0: País.
1: Sexta-feira, 17 de julho de 2026.
0: E vamos aos destaques do dia na Voz do Brasil.
1: Empresas afetadas por tarifas impostas pelos Estados Unidos terão apoio do governo.
0: A Apex prepara plano de abertura de novos mercados para exportadores afetados pelas tarifas. Luciana Colares, de Holanda.
2: No início de agosto, a Apex Brasil deve apresentar um plano de diversificação de mercados, especialmente para os exportadores impactados pelo tarifaço.
1: E ainda, Banco Nacional de Antígenos integra a estratégia brasileira de defesa agropecuária contra a aftosa.
0: A estrutura permite a produção emergencial de vacinas em prazo reduzido em caso de necessidade sanitária. Thaís de Araújo.
3: O banco integra a estratégia nacional de preparação para emergências sanitárias, juntamente com ações permanentes de vigilância e monitoramento da sanidade animal.
1: E vamos falar também sobre o El Niño, que traz fortes chuvas no sul do país, ondas de calor e seca no norte.
0: Risco também de incêndios florestais, especialmente na Amazônia, no Cerrado e na Caatinga.
1: Para entender mais sobre os impactos para o Brasil, nós conversamos com o Gilvan Sampaio, do Instituto Nacional de Pesquisas Espaciais.
4: As previsões indicam que será um El Niño de forte intensidade, a muito forte intensidade, mas não há motivo para pânico. Nós temos que nos prepararmos para fazer com que os impactos sejam os menores possíveis.
0: Na apresentação da Voz do Brasil, Mariana Jungmann e Nazi Brum.
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0: Empresas afetadas pelas tarifas anunciadas pelos Estados Unidos vão ter apoio da Agência Brasileira de Promoção de Exportações para encontrar novos mercados.
1: Para isso, a Apex vai implementar um plano de 130 milhões de reais com foco na descoberta de novos parceiros comerciais.
0: A meta é chegar a países da União Europeia e países asiáticos.
2: A aplicação da tarifa de 25% sobre os produtos brasileiros, anunciada em 15 de julho, atinge 2.375 produtos. 7 bilhões e 200 milhões de dólares são impactados pelas novas tarifas. De acordo com a Agência Brasileira de Promoção de Exportações e Investimentos, o processo de busca por novos compradores internacionais vem sendo intensificado desde o ano passado, após as primeiras medidas tarifárias adotadas pelo mercado norte-americano. Atualmente, 72% das empresas brasileiras que vendem para os Estados Unidos já adotaram pelo menos mais um país de destino para as mercadorias. E já no início de agosto, a Apex Brasil deve apresentar um plano de diversificação de mercados, especialmente para os exportadores impactados pelo tarifaço, como detalha o presidente da Apex Brasil, Laudemir Miller.
5: Nós vamos anunciar um plano de 130 milhões em parceria com o setor privado, mas evidentemente que a implementação do acordo Mercosul-União Europeia, para que as empresas possam de fato aproveitar as oportunidades desse acordo, é um dos elementos centrais do nosso plano. Mas enfim, assim, o importante são os setores, né? Mas pegando pesadamente a indústria, né? Então o setor de móveis, o setor de cosméticos, o setor de plástico, o setor de calçados, enfim, esses setores que estão tendo esse impacto.
2: Laudemir Miller ressalta que outros destinos já estão mapeados, como os países da Ásia Central.
5: O mundo olha de um jeito diferente para o Brasil, de um país estável, um país democrático. Então, a gente está sendo demandado pelos países asiáticos. O Brasil abriu, até semana retrasada, 651 mercados. Então, imagina a oportunidade que nós temos.
2: O impacto das novas tarifas anunciadas pelos Estados Unidos varia de acordo com o setor e a região. São Paulo registra o maior impacto em valor absoluto, 3 bilhões de dólares. Já Santa Catarina tem o maior impacto proporcional, com 68% das exportações afetadas. Outra região afetada é o Paraná, estado que concentra 70% das exportações brasileiras de madeira para a construção civil americana. Reportagem Luciana Colares, de Holanda.
1: O Brasil Brasil conta com o primeiro banco nacional de antígenos para resposta emergencial à febre aftosa.
0: A estrutura foi desenvolvida em parceria entre o Ministério da Agricultura e Pecuária, o Instituto de Tecnologia do Paraná e empresa privada.
3: O Banco Nacional de Antígenos integra a Estratégia Brasileira de Preparação para Eventuais Emergências Sanitárias relacionadas à febre aftosa e para manutenção da segurança sanitária da pecuária. A estrutura foi desenvolvida em parceria entre o Ministério da Agricultura e Pecuária, o Instituto de Tecnologia do Paraná e a empresa Biogênesis Bagó. A parceria foi formalizada nesta sexta-feira em Garim, na Argentina. O ministro da Agricultura e Pecuária, André de Paula, falou sobre a parceria.
6: Porque esse é um laboratório reconhecido internacionalmente e ele nos empresta a credibilidade que chega com isso. Esse também é um laboratório que atende a grandes mercados, a exemplo do que ocorre conosco.
3: O Banco Nacional de Antígenos mantém armazenados em condições de alta segurança antígenos dos sorotipos de interesse para o Brasil. Em caso de emergência sanitária, esse material permite iniciar a produção de vacinas em menor prazo, sem depender de fornecimento externo. O Brasil possui reconhecimento internacional como país livre de febre aftosa sem vacinação. O banco integra a Estratégia Nacional de Preparação para Emergências Sanitárias, juntamente com ações permanentes de vigilância e monitoramento da sanidade animal. Reportagem Thaís de Araújo.
1: Atenção estudantes que se inscreveram no processo seletivo do programa Universidade para Todos, o ProUni.
0: O resultado da primeira chamada para o segundo semestre de 2026 já está disponível.
1: Os candidatos pré-selecionados têm até o dia 24 de julho para comprovar informações da inscrição junto às instituições de ensino.
7: O processo seletivo do programa Universidade para Todos, o ProUni, recebeu cerca de 530 mil inscrições para o segundo semestre de 2026. Ao todo, mais de 1 milhão e 100 mil estudantes participaram das duas edições do programa neste ano. Cada participante teve a opção de selecionar até duas opções de curso, instituição e turno, conforme as regras do edital. As bolsas integrais cobrem 100% do valor da mensalidade, enquanto as parciais correspondem a 50%. Os cursos com mais inscritos nesta etapa foram Medicina, Direito e Psicologia. Criado em 2004, o ProUni oferece bolsas de estudo em cursos de graduação e sequenciais de formação específica em instituições privadas de educação superior. Para a classificação dos candidatos, o programa utiliza as notas obtidas no Exame Nacional do Ensino Médio, o Enem. Em 2026, os dois processos seletivos somaram mais de 2 milhões de inscrições, realizadas por cerca de 1 milhão e 100 mil candidatos. O resultado da primeira chamada do ProUni já está disponível. Os candidatos pré-selecionados têm até 24 de julho para comprovar as informações da inscrição junto à instituição de ensino e apresentar a documentação exigida. O cronograma prevê a divulgação da segunda chamada em 5 de agosto. O resultado desta etapa será divulgado em 1º de setembro. Saiba mais em acessounico.mec.gov.br/ProUni. Reportagem Edinaldo Júnior.
0: E as inscrições para a formação continuada de escolas de tempo integral foram prorrogadas até o dia 24 de julho.
1: O curso é destinado a gestores escolares e coordenadores pedagógicos de instituições que ofertam essa modalidade de ensino.
0: Nos estados, no Distrito Federal e em municípios de maior porte, também podem se inscrever profissionais das redes de ensino que atuarão como multiplicadores na formação.
1: As orientações sobre a etapa das inscrições estão disponíveis na página de documentos do Ministério da Educação, no portal gov.br/mec.
0: O Ministério do Meio Ambiente e Mudança do Clima apresentou as projeções mais recentes para o fenômeno El Niño após a reunião técnica de monitoramento climático realizada esta semana.
1: O cenário prevê redução das chuvas em parte das regiões norte e centro-oeste e temperaturas acima da média em grande parte do país.
0: E também aumento do risco de incêndios florestais, especialmente na Amazônia, no Cerrado e na Caatinga.
1: Já para a região sul, a previsão é de chuvas acima da média.
0: Os efeitos do fenômeno climático devem se intensificar a partir de agosto, mas serão mais sentidos no fim deste ano, segundo o pesquisador Gilvan Sampaio, do Instituto Nacional de Pesquisas Espaciais, o INPE.
1: Eu conversei mais cedo com ele para saber mais sobre o que esperar do El Niño e como tem sido feito o monitoramento dele pelos órgãos técnicos do governo federal. Acompanhe. Doutor Gilvan Sampaio, um prazer pra gente ter o senhor com a gente aqui na Voz do Brasil. Vamos começar falando dessas perspectivas pro El Niño esse ano? A gente deve começar a sentir os efeitos mais graves a partir da semana que vem? Como é que tá as previsões de chuvas intensas aí, especialmente pro sul do Brasil?
8: Bom, nós temos aí os impactos do El Niño, eles são gradativos ao longo dos próximos meses. Os primeiros impactos nós começamos a observar ao longo das próximas semanas. E nesse segundo semestre de 2026, o primeiro principal impacto está relacionado às chuvas no sul do Brasil, principalmente Rio Grande do Sul e Santa Catarina. Então há a tendência de chuvas mais volumosas, alguns períodos com chuvas intensas, mesmo porque o auge do fenômeno El Niño se dá normalmente no mês de dezembro. Então entre novembro e janeiro, né, nós teremos o auge do fenômeno, que é quando nós observamos os principais impactos. Isso em relação às chuvas. Em relação à temperatura, aí sim, todo o Brasil, nós devemos ter, a partir do final do inverno e depois da primavera e verão, períodos com temperaturas mais altas do que a média histórica, e ao longo, principalmente da primavera e verão, alguns períodos com ondas de calor.
1: Pois é, eu ia até perguntar isso para o senhor, até o fim do ano, como é que eram as perspectivas, né? O senhor falou das chuvas mais intensas que devem começar no sul do Brasil, e a seca, doutor Gilvan, a gente deve esperar também alguma seca atípica, em que regiões, como é que deve acontecer?
8: Em relação às secas, aí é mais no norte do Brasil, norte e leste da Amazônia e norte da região nordeste, onde ocorrem os impactos do El Niño, em relação às secas, né? Ou chuvas abaixo da média. Só que esses impactos, diferente do que acontece no sul, que os impactos são a partir de agora, nós esperamos os impactos mais para o final do ano, começo do ano que vem. Né? Especialmente no norte e no leste da Amazônia, né? Nós devemos ter, a partir do final da primavera, déficits de chuvas. Não dá para qualificar ainda exatamente a severidade desse déficit de chuvas. Nós vamos tentar qualificar isso ao longo dos próximos meses. E no norte da região nordeste, que é a região semiárida, aí sim é somente em 2027, né? Porque o período chuvoso principal daquela região é de fevereiro a maio. Ela tem uma componente também associado ao Oceano Atlântico, então nós devemos aguardar mais para o final do ano para avaliar a possibilidade de secas no norte da região nordeste.
1: E aqui na região centro-oeste, alguma questão em especial?
8: O principal impacto do El Niño na região central do Brasil, que inclui a região centro-oeste, a região sudeste, o sul da região amazônica e o sul da região nordeste, é o aumento das temperaturas, né? Não tem um impacto no volume de chuvas o El Niño nessas regiões, nessa região central. Portanto, o que tem que se prestar atenção nesse momento? Nós estamos no período seco da região. Essa região central do Brasil, o período seco normalmente se estende até meados de outubro, que é quando começam chuvas mais frequentes e regulares. Com temperaturas altas, período seco, então isso faz com que a vegetação possa ficar mais seca, e aí a atenção maior é justamente com as queimadas, né? Porque com a vegetação mais seca, temperaturas mais altas, o potencial para a ocorrência de queimadas aumenta. Então esse é um ponto de atenção para os próximos meses na região central do Brasil.
1: Agora, o Instituto Nacional de Pesquisas Espaciais, o INPE, onde o senhor, inclusive, é pesquisador, está atuando com diversos órgãos federais no monitoramento do clima, justamente para a preparação de todos esses eventos que o senhor mencionou agora. A partir daí foi lançada uma plataforma, né, doutor Gilvan? Queria que o senhor falasse para a gente como é que funciona esse trabalho, quais são os órgãos envolvidos.
8: Nós fizemos um trabalho. Porque o que acontece? Quando ocorre um fenômeno como o El Niño, existem muitas fake news, né? Então nós juntamos os órgãos principais que monitoram o clima e meio ambiente no Brasil, que são o INPE, através do Centro de Previsão de Tempo e Estudos Climáticos, que é a instituição a qual pertenço, o Instituto Nacional de Meteorologia, a Defesa Civil Nacional, a Agência Nacional de Águas, o Serviço Geológico do Brasil e o CEMADEM. Então essas seis instituições, elas publicaram agora no mês de junho uma nota técnica, né, chamado painel El Niño, onde nesse painel El Niño nós avaliamos justamente a situação atual e como é que nós, o que nós esperamos para os diversos setores, por exemplo, a agricultura, para a defesa civil, a questão de desastres, a questão de águas, ao longo dos próximos meses. Esse painel El Niño, ele vai ser renovado a cada mês.

0: motivo para pânico. Nós temos que, obviamente, nos prepararmos para os impactos do El Niño. Os principais impactos do El Niño nós já sabemos. E aí é acompanhar ao longo dos próximos semanas e meses como é que será a evolução desse fenômeno para fazer com que os impactos sejam os menores possíveis.
1: O senhor tocou num ponto interessante aí, porque, de fato, o senhor até mencionou antes, né? Existem muitas fake news, existe também algumas equiparações que são um pouco equivocadas que as pessoas fazem. Eu ouvi recentemente que era um furacão, que o El Niño era um furacão. E são eventos climáticos diferentes, né? Eu gostaria que o senhor ajudasse também um pouco aqui a explicar essa diferença, inclusive, de preparação, se fosse eventualmente um furacão, é diferente do que a gente vai viver com o El Niño. Se é necessário as pessoas fazerem, por exemplo, provisionamentos, estoque de comida, porque pode ter inundações ou secas extremas que falte comida. A gente vive uma situação, nesse sentido. Qual é a diferença?
0: Não. O El Niño é um fenômeno que nós já sabemos quais são os impactos. Os impactos vão ocorrendo dependendo da região. Por exemplo, no sul do Brasil, nós sabemos que há a tendência de chuvas volumosas e chuvas intensas, né? Então, por exemplo, dizer que vai acontecer novamente um episódio como aquele de 2024 no Rio Grande do Sul, não dá para dizer com tanta antecedência, mas existe a possibilidade dele ocorrer? Existe a possibilidade. Quando é que nós conseguimos prever? Nós conseguimos prever isso com no máximo aí 15 dias de antecedência, né? Aquele episódio, por exemplo, de 2024, ele começou no comecinho de maio, final de abril, comecinho de maio. Os modelos meteorológicos, já na segunda quinzena de abril, indicavam um volume de chuvas muito expressivo para o Rio Grande do Sul. É óbvio que os modelos não conseguem dizer exatamente o volume que ocorreu, e foi um volume realmente muito extremo, né? Então não há essa questão da população fazer estoques de alimentos ou qualquer que seja o pânico associado. É claro que nós temos que nos preparar para os eventos extremos. Então, no caso de chuvas, tem que haver toda uma preparação, por exemplo, do poder público com limpeza de galerias, né? Eventualmente revisar sistemas de comportas, etc. No caso de secas, tem que haver toda uma preparação por conta da questão da água, né? Não é o momento de desperdiçar água, e aí eu estou falando do norte, do leste da Amazônia, do norte da região nordeste. Então tem que haver toda preparação para poupar ao máximo a água. Haja visto que o El Niño ele traz esse déficit de chuvas nessas regiões. Então é esse tipo de preparação. Agora, tem que haver uma preparação não só do cidadão, mas também do poder público, das instituições e todo o trabalho que tem que ser feito em função dos impactos do El Niño. O furacão, quando ocorre, é um evento muito extremo que ocorre num horizonte de horas a poucos dias, né? O que dá para comparar são as chuvas intensas que deverão ocorrer no Rio Grande do Sul e Santa Catarina, principalmente. Então, é tomar cuidado em relação a esses episódios extremos no Rio Grande do Sul ao longo dos próximos meses.
1: Muito bem, nós conversamos com o Gilvan Sampaio, pesquisador do Instituto Nacional de Pesquisas Espaciais, o INPE. Muito obrigada, pesquisador, pela sua entrevista aqui à Voz do Brasil.
0: Muito obrigado.
2: A Defesa Civil Nacional reconheceu hoje a situação de emergência em mais de 23 cidades atingidas por desastres.
1: Entre as cidades contempladas, há municípios que enfrentam a estiagem e a seca, enquanto outros foram atingidos por fortes chuvas.
2: As cidades ficam nos estados da Bahia, Ceará, Minas Gerais, Paraíba, Paraná, Pernambuco, Rio Grande do Norte, Rio Grande do Sul e Santa Catarina.
1: Cidades com o reconhecimento federal de situação de emergência ou estado de calamidade pública podem solicitar apoio financeiro por meio do sistema integrado de informações sobre desastres.
2: O período de seca em várias regiões do Brasil traz o surgimento de praias de água doce, que viram pontos de lazer e comércio.
1: Mas você sabia que para realizar eventos ou montar estruturas nesses locais é preciso autorização do governo federal?
2: Quem traz os detalhes sobre essas regras é Uriel Ricardo.
3: No Brasil, existem praias que se formam temporariamente durante alguns meses do ano. Você já ouviu falar sobre as praias fluviais ou praias de água doce? Elas surgem quando a estiagem reduz o nível.

0: dos rios e expõe bancos de areia e trechos das margens, que passam a receber visitantes, estruturas de lazer, eventos e atividades comerciais. Quando essas praias estão localizadas em rios federais, a instalação de estruturas, eventos, atividades econômicas e outros tipos de intervenções dependem de autorização do governo federal. Os rios federais são aqueles que atravessam mais de um estado e as áreas banhadas por eles são patrimônio da União. Por isso, é necessário ter permissão de uso para explorar esses espaços, conforme explica André Luiz Nunes, coordenador-geral de Gestão de Territórios Costeiros e Marginais da Secretaria de Patrimônio da União, a SPU.
1: A permissão de uso serve para eventos de curta duração, de natureza recreativa, esportiva, cultural e religiosa. Então, para qualquer uso privativo dessas áreas, tem que ser autorizado pela União, né? E além de outras licenças lá, não dispensa licença ambiental, licença do município.
0: As orientações sobre a permissão de uso se aplicam a qualquer praia formada em rios federais, especialmente nos estados de Tocantins, Goiás, Pará, Amazonas, Mato Grosso do Sul, Maranhão, Amapá e Mato Grosso. No Tocantins, por exemplo, há a formação de praias sazonais em Porto Nacional, Luzimangues e várias outras cidades. A capital do estado, Palmas, também conta com praias como a Graciosa, a Praia do Prata e a Praia do Caju. A permissão de uso pode ser solicitada por municípios, pessoas físicas ou empresas. No caso de particulares, também é necessário ter as devidas licenças locais. Mas atenção, a autorização só vale para eventos de curta duração, como detalha André Luiz Nunes.
1: A permissão de uso para eventos de curta duração de até 90 dias, incluída a construção e a desocupação da área, ou tu pode, querendo lá, sendo necessário, prorrogar isso por mais 90 dias.
0: Quem pretende solicitar a permissão de uso pode procurar a Superintendência do Patrimônio da União no respectivo estado. Os formulários estão disponíveis na página da SPU no portal gov.br. Também é possível obter informações pelo telefone 0800 978 9005. O canal recebe ainda comunicações sobre restrições de acesso às praias, ocupação irregular, acúmulo de lixo e problemas ambientais ou sanitários. Para quem pretende aproveitar as praias fluviais, a orientação é colaborar com a preservação desses espaços, descartar o lixo nos locais adequados, respeitar a sinalização, evitar fogueiras e preservar a fauna e a vegetação local. Reportagem Uriel Ricardo.
2: Desde o início da semana, a ANP, Agência Nacional de Petróleo, Gás Natural e Biocombustíveis, realizou 268 ações com foco no combate a preços abusivos de combustíveis em 14 estados.
3: Foram aplicados 14 autos de infração por não cumprimento de envio de documentos para avaliação dos preços.
2: Isso porque nessas ações, a agência também coleta informações a partir das notas fiscais fornecidas pelos postos de aquisição dos combustíveis.
3: Esses dados são analisados pela ANP e, em casos de caracterização de preços abusivos, podem ser geradas autuações, processos administrativos e multas.
2: O valor das multas varia de 50 mil a 500 milhões de reais, dependendo da gravidade do caso.
3: Lembrando que denúncias sobre irregularidades no mercado de combustíveis podem ser enviadas à ANP por meio do telefone 0800 970 0267.
2: Essas foram as notícias do governo federal.
3: Uma realização da Secretaria de Comunicação Social da Presidência da República.
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3: Fique agora com as notícias do Poder Judiciário e do Congresso Nacional. Uma boa noite e um bom fim de semana.
2: A gente volta segunda-feira. Boa noite.
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6: Conselho Nacional de Justiça está com inscrições abertas para o Prêmio Pena Justa de Jornalismo e Comunicação.
7: Paciente ressarcido por erro em cirurgia odontológica não pode exigir também o custeio de nova operação.
6: Justiça determina que o Hospital Público em Belém, no Pará, retome atendimento à pessoa com autismo.
7: Boa noite, eu sou Marcela Luiza.
6: E eu sou Walter Lima.
7: Estão abertas até 17 de agosto as inscrições para a primeira edição do Prêmio Pena Justa CNJ de Jornalismo e Comunicação.
6: A iniciativa reconhece trabalhos que contribuam para ampliar o debate sobre o sistema penal brasileiro. Marcelo Della Libera.
8: O plano foi criado após o Supremo Tribunal Federal reconhecer em 2023 que o sistema prisional brasileiro vive um estado de coisas inconstitucional. Para enfrentar esse cenário, a Corte determinou a elaboração de um plano nacional para reorganizar a execução penal, coordenado pelo CNJ. Quem explica é Luiz Lanfred, coordenador do Departamento de Monitoramento e Fiscalização do Sistema Carcerário e do Sistema de Execução de Medidas Socioeducativas do CNJ.
9: Então, assinou ao Poder Judiciário, ao Poder Executivo, à Academia, as instâncias da sociedade civil que se reunissem e pudessem, então, chegar a um consenso sobre ações que pudessem ressignificar esse sistema prisional.
8: O prêmio contempla produções em texto, áudio, vídeo e fotografia. As inscrições são gratuitas e seguem abertas até as 23 horas e 59 minutos do dia 17 de agosto. O regulamento do plano está disponível no site fazendojustiça.org.br.
7: Paciente pode receber de volta valor pago e indenização por danos morais e estéticos no caso de erro em cirurgia odontológica.
6: Mas, segundo o STJ, se escolhe desfazer o contrato e obter a restituição, não pode exigir também que os profissionais paguem outra cirurgia feita por terceiro. Fátima Uchoa.
10: Em ação de reparação por danos materiais, morais e estéticos, um paciente afirmou ter ficado com assimetria facial após cirurgia odontológica. O Tribunal de Justiça do Rio de Janeiro reformou a sentença e condenou os profissionais a restituírem o valor gasto no procedimento, custear nova cirurgia reparadora e pagar indenização por danos morais e estéticos. A terceira turma do STJ afastou a obrigação de os dentistas pagarem a nova cirurgia, mas manteve os demais pontos. Segundo a relatora ministra Nancy André, acumular os pedidos de restituição do valor pago pela primeira cirurgia e o custeio de uma nova geraria enriquecimento sem causa, o que é proibido por lei.
7: TST garante direitos de radialista a uma diretora de imagem que trabalhava em uma instituição de ensino à distância em Londrina, no Paraná.
6: A decisão reforça a proteção dos direitos da categoria. Mila Amaral.
11: A decisão foi da terceira turma do TST. O colegiado entendeu que, mesmo sem ser uma emissora de rádio ou TV, a faculdade usava a transmissão ao vivo pela internet e via satélite. Por isso, a profissional deve ser enquadrada assim como radialista. Com o reconhecimento, ela terá direito à jornada de 6 horas diárias e ao pagamento de horas extras, além de adicional por acúmulo de função. O relator do caso, ministro Alberto Balazeiro, reforçou na decisão que a lei protege quem exerce funções típicas de radialista, independente da atividade principal da empresa.
7: Justiça determina que o hospital público em Belém, no Pará, retome atendimento a pessoas com autismo.
6: O hospital tem 30 dias para regularizar o atendimento, sob pena de multa diária de R$10 mil. Sabrine Menezes.
12: De acordo com o Ministério Público Federal, o Hospital Betina Ferro paralisou o atendimento de pacientes com autismo que não possuem também outras comorbidades ou doenças raras. Além disso, a unidade de saúde também está recusando novos pacientes com o transtorno do espectro autista enviados pela regulação municipal. Na decisão, a Justiça acolheu os argumentos do MPF de que a restrição viola os princípios da universalidade, integralidade e equidade do Sistema Único de Saúde e os direitos das pessoas com deficiência.
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7: Uma boa noite.
6: Bom fim de semana e até segunda-feira.
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1: Eu sou Paula Groba.
2: E eu sou Ricardo Nakaoka.
1: E estes são os destaques de hoje do Jornal do Senado, que começa agora.
2: Sugestão popular que destina fundo eleitoral a calamidades públicas vira projeto.
1: Regularização de lotes de igrejas pode ser simplificada.
2: Senado terá esforço concentrado em agosto e setembro.
1: Boa noite.
2: Boa noite.
1: Uma sugestão apresentada por um cidadão pode mudar o destino de parte dos recursos dos fundos eleitoral e partidário.
2: A Comissão de Direitos Humanos aprovou a proposta que autoriza o uso desse dinheiro em ações de enfrentamento a calamidades públicas. Os detalhes com Patrícia Oliveira.
3: Os partidos políticos poderão renunciar aos recursos totais ou parciais do fundo partidário ou do fundo especial de financiamento de campanha e direcionar esse dinheiro ao Tesouro para custear despesas em situações de calamidade, como enchentes, deslizamentos ou outras emergências reconhecidas pelo poder público. A sugestão é de um cidadão de Santa Catarina que recebeu mais de 20 mil apoios online e foi aprovada na Comissão de Direitos Humanos. A ideia surgiu em 2020, durante a pandemia de Covid-19, e defendia o uso desses recursos para reforçar os gastos com a saúde. Como a emergência sanitária já terminou, o relator senador Márcio Bittar, do PL do Acre, adaptou a proposta. O relatório, lido pelo senador astronauta Marcos Pontes, do PL de São Paulo, cria uma regra permanente para todas as situações de crise, evitando que seja necessário aprovar uma nova lei sempre que ocorrer uma calamidade.
4: E fortalecer a resposta ao poder público a emergências de natureza sanitária, econômica, social e ambiental.
3: Com a aprovação, a sugestão legislativa vira projeto de lei e segue para a análise das comissões e do plenário do Senado.
1: A Comissão de Segurança Pública aprovou uma iniciativa que aumenta as penas para crimes de furto, roubo de câmeras de vigilância e sistemas de monitoramento eletrônico.
2: A proposta, que seguiu para a Comissão de Constituição e Justiça, também pune a receptação e a interrupção de serviços de vídeo monitoramento remoto. Repórter Bruno Lourenço.
5: O relator, senador Wilder Moraes, do PL de Goiás, defendeu a necessidade de endurecer a resposta penal para esse crime em virtude das consequências sofridas pela população.
6: As câmeras de vigilância utilizada por empresas privadas geralmente possui infraestruturas conectadas à rede elétrica, sistema de armazenamento em nuvens e comunicação de dados em tempo real. Quando subtraídas, além da perda material, há comprometimento imediato na integridade dos dados coletados, da continuidade do serviço de segurança e da resposta à ocorrência por elas registrada.
5: De acordo com o projeto de lei aprovado na Comissão de Segurança Pública, o furto de câmeras ou itens de monitoramento eletrônico instalados em vias públicas ou áreas privadas com acesso ao público passará a ser punido com reclusão de 2 a 8 anos e multa. O texto estabelece ainda que quem receptar esses aparelhos, sabendo de sua origem criminosa, terá a punição em dobro. A proposta também pune quem sabota ou interrompe os serviços de vídeo monitoramento remoto de forma intencional.
1: E a Comissão de Constituição e Justiça pode votar o projeto que trata da simplificação da regularização de lotes de igrejas.
2: Pelo texto, essas instituições poderão ter seus lotes regularizados por meio do REURB, o programa que regulariza assentamentos urbanos informais. Mais informações na reportagem de César Mendes.
7: Enviado à análise da CCJ, o projeto do deputado Dr. Jaziel, do PL do Ceará, permite que instituições religiosas, de assistência social e entidades sem fins lucrativos façam uso de procedimento simplificado para obter o título de propriedade de terrenos públicos ou privados. Instituído por lei em 2017, a ferramenta chamada de REURB é uma política pública voltada à regularização de áreas urbanas ocupadas informalmente, permitindo que alguns tipos de ocupantes tenham acesso ao título de propriedade, a serviços públicos essenciais e à segurança jurídica do proprietário. Relatora da proposta na Comissão de Assuntos Sociais, a senadora Damares Alves, do Republicanos do Distrito Federal, disse que muitas dessas entidades propriedades ocupam áreas consolidadas há anos, mas a falta de documentação dificulta os investimentos e a continuidade dos serviços prestados à população.
8: A regularização fundiária constitui um importante instrumento de promoção da segurança jurídica, da ordenação territorial e da função social da propriedade. Desde a edição da Lei 13.465 de 2017, o ordenamento jurídico passou a contar com mecanismos mais ágeis para enfrentar situações consolidadas de informalidade urbana, conciliando o direito à moradia, a segurança das relações jurídicas e o planejamento da cidade. Nesse contexto, revela-se oportuno o aperfeiçoamento contínuo dos instrumentos previstos na legislação.
7: O texto inova ao prever que a regularização seja feita para um único imóvel isolado, sem a necessidade de abranger os lotes vizinhos, além de permitir que técnicos industriais e agrícolas validem as informações técnicas do processo, de forma a agilizar o trabalho nos cartórios.
1: E o Senado Federal terá 2 semanas de esforço concentrado em agosto e setembro. O presidente do Senado, Davi Alcolumbre, anunciou a medida e informou que as atividades serão concentradas entre os dias 10 e 14 de agosto e 31 de agosto e 3 de setembro.
2: Alcolumbre enfatizou que é fundamental que o Senado Federal, a Câmara dos Deputados e o Congresso Nacional se organizem para conciliar as deliberações legislativas necessárias durante o processo eleitoral. Ele ressaltou ainda que a iniciativa foi acordada com o presidente da Câmara dos Deputados, Hugo Mota, e que a intenção é garantir a aprovação de propostas pelas duas casas legislativas na mesma semana.
9: Que o calendário é exatamente o mesmo que será adotado pela Câmara dos Deputados, permitindo que o Congresso Nacional funcione em plenitude e de modo eficiente e harmônico neste período eleitoral.
1: As férias de julho oferecem uma oportunidade para conhecer de perto o Congresso Nacional e, desta vez, de forma diferente.
2: O programa Visite o Congresso preparou uma programação especial entre os dias 18 de julho e 2 de agosto, com experiências imersivas, apresentações teatrais e atividades educativas para crianças e adultos. Os detalhes na reportagem de Yasmin Rodrigues.
10: Durante as férias de julho, o Congresso Nacional prepara uma programação especial para receber cidadãos de todo o país. Entre os dias 18 de julho e 2 de agosto, o programa Visite o Congresso funcionará todos os dias da semana, com visitas gratuitas e sem necessidade de agendamento. Em entrevista à Rádio Senado, Fábio Duarte, coordenador de visitação do Senado Federal, listou as novidades que o público vai encontrar nesse período.
11: O visitante terá a possibilidade de conhecer uma apresentação teatral em homenagem aos 200 anos da Câmara dos Deputados e do Senado Federal. Essa apresentação teatral acontece em espaços diferentes do roteiro e apresenta personagens históricos. Além disso, temos o Visita 360, que é uma experiência imersiva que usa óculos de realidade virtual. A gente tem a apresentação do filme Eunice, a primeira senadora. Teremos também programação infantil, com atividades lúdicas no espaço plenarinho que acontece no Salão Negro do Congresso Nacional.
10: A programação completa, com os horários e as atividades específicas, está disponível para consulta em senado.leg.br/visitação, sem cedilha e sem o tio.
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2: Com edição de Paula Groba e trabalhos técnicos de João Lira, o Jornal do Senado fica por aqui. Acompanhe agora as notícias do Tribunal de Contas da União e da Câmara dos Deputados. Boa noite.
1: Boa noite e um bom fim de semana.
13: Minuto do TCU.
14: O Tribunal de Contas da União lançou um novo portal para ampliar a transparência sobre o uso da inteligência artificial no setor público. A plataforma mostra como o TCU utiliza essa tecnologia em auditorias, atividades internas e serviços prestados à sociedade. O site reúne informações sobre as ferramentas de inteligência artificial em uso, os resultados alcançados e as regras adotadas para garantir o uso responsável da tecnologia. Também apresenta medidas de segurança, governança e proteção de dados. O objetivo é compartilhar experiências, estimular boas práticas e apoiar outros órgãos públicos a usarem a tecnologia com transparência, ética e responsabilidade. O portal é aberto ao público e pode ser consultado por gestores, pesquisadores, estudantes e qualquer cidadão interessado. Saiba mais em tcu.gov.br.
13: 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Jornal Câmara dos Deputados.
15: Câmara aprova medidas provisórias com verba para emergência climática.
16: Mota anuncia acordo com o governo sobre dívidas dos produtores rurais.
15: Parlamentares autorizam o uso de elementos tradicionais em fotos oficiais.
16: Plenário suspende prescrição de pena para condenado que estiver foragido.
15: Boa noite. A Câmara aprovou a suspensão da prescrição da pena para condenados que estiverem foragidos.
16: Atualmente, se o condenado não voltar para a cadeia, existe o risco de o prazo de punição acabar sem que ele termine de cumprir a pena. A reportagem é de Daniele Lessa.
17: O plenário da Câmara aprovou o projeto que suspende a contagem do tempo de prescrição da pena de um crime no período em que o condenado estiver foragido ou quando tiver a liberdade condicional revogada. Prescrição é quando o Estado perde o poder de punir o condenado e o prazo para isso varia de acordo com o crime cometido. Hoje, quando o condenado foge, o prazo para prescrição continua a ser contado normalmente e só zera quando ele é recapturado. Se o condenado não voltar para a cadeia, existe o risco de o prazo de punição acabar. O projeto, apresentado pelo deputado Kim Kataguiri, do Missão de São Paulo, altera o Código Penal para deixar claro que o prazo para prescrição deixa de ser contado enquanto o condenado estiver foragido. Para justificar a proposta, ele argumentou que hoje a lei premia quem afronta a justiça e penaliza o detento que cumpre integralmente sua pena.
18: O que a gente está fazendo agora é uma coisa muito simples. Você foi condenado, você fugiu, você perdeu o direito à prescrição. O crime não vai prescrever enquanto você estiver foragido, que é o óbvio, senão você está premiando, você está estimulando o sujeito a fugir, porque se ele for competente na sua fuga, não for pego num determinado período de tempo, que vai depender do crime que ele cometeu, ele pode voltar como se nada tivesse acontecido.
17: O projeto recebeu parecer favorável do relator, deputado Alberto Fraga, do PL do Distrito Federal. Ele argumentou que a proposta corrige uma distorção ao impedir que a fuga seja usada como caminho para escapar do cumprimento da pena. A deputada Adriana Ventura, do Novo de São Paulo, disse que o texto aprovado torna o cumprimento da pena mais eficaz.
19: Que a partir do momento que esse projeto impede que a fuga de condenado gere benefício indireto, né, decorrente de decurso de tempo, ele reforça a efetividade da execução penal.
17: A mesma regra valerá no caso de revogação da liberdade condicional, que acontece quando a pessoa condenada recebe autorização para cumprir o restante da pena em liberdade. Se o benefício for revogado, a prescrição também ficará suspensa até a captura ou a reapresentação do condenado. O projeto que suspende a contagem do tempo de prescrição de um crime no período em que o condenado estiver foragido ou perder a liberdade condicional agora será analisado no Senado. Da Rádio Câmara de Brasília, com informações de Antônio Vital, Daniele Lessa.
13: Segurança Pública.
15: Chico Alencar, do PSOL do Rio de Janeiro, parabeniza a Polícia Federal pelo indiciamento de 48 suspeitos de envolvimento em fraudes contra aposentados no INSS. Na opinião do deputado, as investigações revelaram uma atuação isenta e profunda da instituição.
16: Chico Alencar repudia o uso de falsas entidades rurais para aplicar golpes e desviar recursos públicos destinados à Previdência. O parlamentar também celebra a devolução de mais de 3 bilhões de reais aos aposentados lesados.
15: Kim Kataguiri, do Missão de São Paulo, critica projeto que criminaliza a misoginia. O deputado acredita que a proposta confunde o enfrentamento à violência contra mulheres com gírias e piadas usadas por jovens nas redes sociais.
16: Kim Kataguiri defende que o debate sobre proteção às mulheres priorize punições mais duras para crimes hediondos e feminicídio. Ele também critica o fato de partidos de esquerda serem contrários à redução da maioridade penal e ao endurecimento das regras de execução penal.
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0: Justiça.
15: Adriana Ventura, do Novo, de São Paulo, critica os salários do judiciário que ultrapassam o teto constitucional e cobra o fim dos chamados penduricalhos. Ela cita que mais de 600 juízes furaram o limite em maio, com pagamentos que chegaram a R$500 mil em um único mês.
16: Para Adriana Ventura, as gratificações tornam o judiciário brasileiro o mais caro do mundo e ofendem a realidade dos que vivem com um salário mínimo. A parlamentar contesta a defesa desses benefícios e cobra respeito ao dinheiro pago pelos contribuintes.
0: Presidência.
15: O presidente Hugo Mota anunciou acordo com o governo sobre as dívidas dos produtores rurais. O repórter Luiz Gustavo Xavier acompanhou as entrevistas após o encontro.
21: O presidente da Câmara, Hugo Mota, anunciou que foi fechado um acordo entre o governo, representantes do setor e a Frente Parlamentar Agropecuária sobre a renegociação de dívidas de produtores rurais. Um dos pontos do acordo é que o projeto que tratava do tema não será votado e que o governo vai encaminhar uma medida provisória abrangendo os termos do acordo. De acordo com o Ministério da Fazenda, serão aproximadamente R$100 bilhões em dívidas renegociadas. Participaram da reunião os ministros da Fazenda, Dário Durigan, das Relações Institucionais, José Guimarães, o líder do governo, deputado Paulo Pimenta, do PT do Rio Grande do Sul, o deputado Arnaldo Jardins, do Cidadania de São Paulo, e a senadora Tereza Cristina, do PP do Mato Grosso do Sul, integrantes da Frente Parlamentar Agropecuária. O presidente Hugo Mota explicou as medidas.
22: No intuito de podermos anunciar o acordo feito em relação ao projeto do endividamento dos produtores rurais do nosso país. Quero registrar que essa matéria foi colocada em votação na Câmara dos Deputados há um ano atrás, um dia antes do recesso parlamentar, e durante todo esse ano, no Senado Federal principalmente, foi travada uma negociação que se buscava com o governo alterar os pontos que foram aprovados na Câmara no intuito de poder ser mais abrangente no que diz respeito a essa renegociação.
21: O líder do governo, deputado Paulo Pimenta, ressaltou ainda que a MP vai suspender o pagamento dessas dívidas por 30 dias. Já o ministro das Relações Institucionais, José Guimarães, afirmou que o acordo é resultado de uma regra que tem se mostrado eficaz na Câmara, que são o diálogo e a negociação. Segundo ele, os temas mais polêmicos têm sido conduzidos por meio da construção de consensos amplos. O deputado também destacou o papel do presidente da Câmara na articulação do entendimento e ressaltou que o resultado foi fruto de uma construção coletiva. Da Rádio Câmara de Brasília, Luiz Gustavo Xavier.
0: Trabalho.
16: Pastor Henrique Vieira, do PSOL do Rio de Janeiro, cobra aprovação pelo Senado da proposta de emenda à Constituição que acaba com a escala de trabalho 6x1. Ele reforça que a Câmara já cumpriu seu papel e o Executivo espera os senadores para sancionar a matéria.
15: Pastor Henrique Vieira argumenta que o atraso imposto pelo Senado vai na contramão dos anseios dos trabalhadores, já que a proposta tem o apoio de 70% da população. O deputado pede prioridade na votação do texto para garantir mais dignidade ao povo.
0: Desenvolvimento regional.
16: Porto Piauí, no município de Luiz Correia, iniciou oficialmente suas operações de exportação com envio de minério de ferro de Piripiri diretamente para a China. Flávio Nogueira, do PT, celebra um marco, ressaltando que a nova rota vai impulsionar a economia do Nordeste.
15: De acordo com Flávio Nogueira, serão 200 quilômetros a menos que o trajeto rodoviário utilizado antes para escoar a produção até o Ceará. A operação da empresa Lion Mining inaugura a nova era com a expectativa de exportar grãos para o mercado mundial em breve.
0: Economia.
16: O plenário da Câmara aprovou 6 medidas provisórias com recursos para emergências causadas por desastres climáticos e para evitar aumento no preço do gás de cozinha. O repórter Antônio Vital acompanhou as votações.
3: Na véspera do início do recesso parlamentar do meio do ano, o plenário da Câmara aprovou 6 medidas provisórias que autorizam o uso de recursos públicos não previstos no orçamento desse ano para ações emergenciais, como o combate a efeitos de desastres climáticos e para evitar aumento do preço do gás de cozinha. Uma das medidas provisórias aprovadas prevê subvenção econômica de R$ 330 milhões para empresas importadoras de gás liquefeito de petróleo, o gás de cozinha. Subvenção é quando o governo repassa dinheiro para as empresas, ou para estimular a atividade econômica ou para enfrentar os efeitos de crises climáticas ou conflitos internacionais. Nesse caso, a subvenção foi necessária para evitar que o aumento do preço internacional do petróleo seja repassado aos consumidores. Outra medida provisória abre crédito extraordinário de R$ 20 milhões para recuperar os estragos causados pelo tornado que atingiu municípios do Paraná em novembro do ano passado. A medida foi aprovada de maneira simbólica, com apoio inclusive da oposição, como a deputada Adriana Ventura, do Novo de São Paulo.
19: Que esse crédito tem por objetivo atender a situação de destruição nos municípios de Guarapuava, Quedas do Iguaçu, Rio Bonito do Iguaçu, no Paraná, por conta das famílias assentadas que foram atingidas. E realmente a gente acha que é um crédito necessário, a gente tem que atender e dar suporte a essas famílias.
3: Também foi aprovada a medida provisória que autoriza o uso de R$ 285 milhões para financiar ações de recuperação em municípios atingidos por desastres climáticos no Brasil. O dinheiro é destinado à Defesa Civil. Segundo o Sistema Integrado de Informações sobre Desastres, os meses de janeiro e fevereiro foram marcados por eventos climáticos severos que afetaram diretamente cerca de 2 milhões de pessoas, deixando mais de 70 mil desalojados ou desabrigados em 733 municípios de todas as regiões. Outra medida provisória aprovada libera R$ 75,3 milhões em auxílio financeiro para 10 mil famílias da região da Zona da Mata, no sudeste de Minas Gerais, atingida por enchentes no início do ano. Também foi aprovada a medida provisória que abre crédito extraordinário de R$ 49 milhões para o programa Segurança Alimentar e Nutricional e Combate à Fome. O objetivo é ampliar o atendimento às populações atingidas por desastres climáticos registrados em maio, especialmente nos estados de Pernambuco e da Paraíba. O líder do PT na Câmara, deputado Pedro Czai, do PT de Santa Catarina, defendeu a necessidade de recursos extraordinários previstos nas medidas provisórias.
4: Falar da importância de todas essas medidas provisórias que hoje estão se definindo aqui no Parlamento. Desde o tema dos desastres naturais, o tema dos tornados no Rio Grande do Sul, o tema das secas, o presidente vai enfrentando os problemas, não só diante da guerra, que vivenciamos o risco de aumento dos combustíveis, o governo subsidia os combustíveis para não produzir inflação no país.
3: Foi aprovada ainda a medida provisória que libera R$ 337 milhões para combate a incêndios. Os recursos são destinados ao IBAMA e ao Instituto Chico Mendes de Conservação da Biodiversidade, o ICMBio, e atendem decisões do Supremo Tribunal Federal em ações que cobram providências do governo contra o aumento de incêndios florestais na época da seca. Todas as medidas provisórias foram enviadas para análise do Senado. Da Rádio Câmara, de Brasília, Antônio Vital.
6: Política.
15: Rodrigo Hollenberg, do PSB do Distrito Federal, faz um balanço do seu mandato parlamentar. Ele destaca a autoria de 23 projetos, como que aumenta o limite de faturamento anual dos microempreendedores individuais.
16: O parlamentar ressalta o envio de emendas para hospitais, universidade pública e instituições de pesquisa locais. Rodrigo Hollenberg defendeu também proposta de sua autoria que proíbe o funcionamento de plataformas de apostas em território nacional.
15: Raimundo, PT do Rio de Janeiro, cobra esclarecimento sobre o crescimento patrimonial do senador Flávio Bolsonaro, que, segundo notícias recentes, ultrapassaria os R$ 600 milhões. O deputado questiona a origem dessa quantia e exige uma apuração rigorosa dos fatos.
16: Na visão de Raimon, é preciso investigar se o montante está relacionado a articulações com grupos criminosos e esquemas de corrupção. Para ele, o esclarecimento sobre a origem dos recursos é fundamental para a moralidade pública.
23: Direitos Humanos.
15: Leonardo Gadelha, do Podemos da Paraíba, alerta que o Brasil precisa se preparar para a transição demográfica, com o envelhecimento da população. Ele observa que as cidades e a legislação nacional precisam de adaptações estruturais para acolher de forma digna o público idoso.
16: De acordo com Leonardo Gadelha, é importante manter as pessoas idosas ativas e integradas ao mercado de trabalho. Para o parlamentar, aproveitar a plena capacidade física e cognitiva desse público traz benefícios sociais e econômicos ao país.
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0: Votação.
15: A Câmara aprova o uso de elementos tradicionais em fotos de documentos oficiais. A repórter Daniele Lessa acompanhou a votação.
17: O plenário da Câmara aprovou o projeto que garante a povos indígenas e demais povos tradicionais o direito de usar elementos culturais, étnicos ou religiosos em fotografias de documentos oficiais. Entre os exemplos previstos estão o cocar indígena, o turbante dos povos de matriz africana e outros elementos étnicos, culturais e religiosos. O projeto, que foi apresentado pela deputada Célia Chacriabá, do PSOL de Minas Gerais, diz que a autorização valerá para documentos oficiais de identificação, como carteira de identidade, carteira de habilitação, passaporte e carteira de trabalho. Na prática, a proposta busca evitar que pessoas sejam obrigadas a retirar símbolos de sua cultura ou religião para tirar fotos para documentos. A única exigência é que o elemento usado não impeça o reconhecimento da fisionomia da pessoa. A relatora no plenário, deputada Sônia Guajajara, do PSOL de São Paulo, lembrou uma situação em que uma mulher negra escutou que só poderia tirar foto para a carteira de habilitação usando o seu turbante se apresentasse uma carta da sua mãe de santo ou um documento comprovando que tinha câncer. A deputada disse que é preciso impedir que episódios como esse se repitam e que usar esses elementos em fotos oficiais é ter o direito e a liberdade de viver de acordo com crenças pessoais.
23: São expressões visuais de culturas e tradições, como o cocá indígena, que representa a relação com a natureza e com os animais, o vínculo espiritual com a terra e os antepassados. Assegurar aos povos indígenas, aos afro-brasileiros e demais povos tradicionais o uso em documentos oficiais de símbolos de sua comunidade é assegurar a dignidade humana.
17: Segundo a relatora Sônia Guajajara, a proposta deixa expresso em lei um direito que já deveria ser garantido pela Constituição, que protege a liberdade religiosa, e por convenções internacionais assumidas pelo Brasil. Ao defender o projeto, o deputado Wildo Rocha, do MDB do Maranhão, disse que esses elementos, como o cocar e o turbante, valorizam a cultura do país.
24: Isso promove a cultura brasileira, isso é respeito à cultura indígena, é respeito aos povos originários.
17: Alguns deputados no plenário disseram que seria incoerente exigir que as pessoas tirem óculos e enfeites para fotos de documentos e, ao mesmo tempo, permitir o uso de elementos tradicionais. O deputado Alberto Fraga, do PL do Distrito Federal, defendeu que a proposta também poderia incluir a autorização de uso desses objetos pessoais nas fotografias. O projeto que autoriza o uso de elementos tradicionais em fotos de documentos oficiais agora será analisado no Senado. Da Rádio Câmara de Brasília, Daniele Lessa.
0: Cultura.
25: A
16: Câmara aprovou o projeto que reconhece o hip-hop como manifestação da cultura nacional. Inácio Arruda, do PCdoB do Ceará, destaca que o movimento representa a cultura popular das periferias e a voz de trabalhadores e jovens que buscam melhores condições de vida.
15: Inácio Arruda compara a força poética do hip-hop ao repente e aos cantadores de viola do Brasil profundo. Ele acredita que o movimento se consolida como um pilar do desenvolvimento social e de geração de riqueza econômica nas comunidades brasileiras.
16: Termina agora o Jornal Câmara dos Deputados, produzido pela Rádio Câmara, com trabalhos técnicos de Wellington Teles e apresentação de Val Monteiro e Márcio Aquilissardi. Uma boa noite para você.
15: A Voz do Brasil volta na segunda-feira. Boa noite e bom fim de semana.
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4: Olá, cheguei, tá começando agora aqui pela sua melhor rádio, mais um programa Revirando o Baú. Enfim, sextou, coisa boa demais, chegou o final de semana e hoje você vai conferir aqui o melhor do flashback dos anos 80, 90 e 2000 comigo, Bia Ipsen, no segmento pop e pop rock. Pra você que não conhece o programa, fique com a gente que tem muita música boa e a primeira é essa daqui.
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2: Já estamos de volta com o nosso segundo bloco de hoje aqui nesta sexta-feira. Bom demais, né? Final de semana, conferindo só as melhores por aqui. Valeu pela sua companhia. Bora então com mais músicas.
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2: Já estamos de volta com o nosso segundo bloco de hoje aqui nesta sexta-feira. Bom demais, né? Final de semana, conferindo só as melhores por aqui. Valeu pela sua companhia. Bora então com mais músicas.
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1: Fechando o nosso segundo bloco.
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1: Já estamos de volta com o nosso último bloco de hoje aqui do Revirando o Baú, trazendo só as melhores do passado pra você, o melhor do flashback, né? Como o nome já diz, Revirando o Baú. Aqui a gente revira muito baú e traz aquela que você nem acredita que tá ouvindo, né não? Vamos agora então com mais músicas.
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1: Fechando o nosso último bloco de hoje, só com musicão pra você. Agora eu vou indo nessa. Muito obrigada pela sua companhia, pela sua audiência. Uma ótima sexta-feira pra você. E amanhã, sabadão, tem mais, viu? Te espero por aqui. Um beijo, aquele abraço, fica com Deus. Tchau, tchau.
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Meus amigos, se nesse momento algum de vocês me perguntasse onde estão os meus passos, eu não saberia dizer. Mas em nome de Deus, eu agradeço e peço que cada fã, cada amigo, cada irmão que dê um passo por mim, porque eu não sei onde estão os meus passos.

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0: 4h58. Manhã de sábado, 18 de julho de 2026. É o sertanejo bom demais, chegando no seu rádio pela sua 93,7, acordando Taquaritinga e toda a nossa imensa região. Bom dia. Bom dia do gaúcho velho, Maestro Oscar por cá também, Marilinha, bom dia.
1: Dia mesmo, né?
0: Vamos pro pega, Marilinha, bom dia, bom dia.
2: Bom dia, tio gaúcho.
0: Bom dia, tio Oscar, bom dia, vamos fazer um café.
1: Bom dia.
0: Definitivamente até as 8 da manhã eu te faço companhia no seu rádio. Raja coração pra este povão amigo que vai acordando, gente bonita, gente amável de perto e de longe. E eu acordarei mais um dia. Ao abrir os olhos e colocar os pés no chão, todos os dias tem Deus. E obrigado, Senhor, pela sua misericórdia sobre nossas vidas, nos acordar mais uma manhã, nos dar mais uma chance de poder acordar e viver essa vida gostosa que o Senhor nos entrega toda hora, todo instante. Muito obrigado, Pai Celestial, dono do mundo. Te agradecemos hoje, Senhor, pela saúde. A tua graça nos basta, Senhor. E você, meu patrão, chefe de família, minha amiga dona de casa, que vai acordando agora também. Somente agradeça a Deus e diga, tua graça me basta, Senhor. Por acordar com saúde, agradeça pela família que você tem. Agradeça pelo teu lar, pelo seu trabalho, por mais simples e humilde que seja, é o que te faz levar o pão de cada dia para sua mesa. Pois todos os dias tem Deus. É o show da vida que ele nos entrega, sabe? É a chance de poder recomeçar, de consertar tudo aquilo que a gente deixou ontem para fazer hoje. Pense nisso. Agradeça pela empresa em que você trabalha e ore pelos seus parceiros, seus amigos, pelas pessoas que te envolvem e te impulsionam a vencer todos os dias. Olha, Senhor, passa pelos corredores dos hospitais, Senhor. Quantos e tantos ali estão à espera de um milagre. Então enxugue o pranto, enxugue as lágrimas de todos aqueles que sofrem e choram. E ao passar pelos corredores dos hospitais, Senhor, que de ti saia a virtude e faça o milagre acontecer. Entra nesse quarto de oração, entra nesse quarto, Senhor, nessa sala de cirurgia. Faça um milagre acontecer, Senhor. Obrigado por essa manhã gostosa. É que o Senhor nos acorda para mais um dia de trabalho, Senhor. E em tudo que você for fazer neste dia, nesta manhã, tudo que passar pelas tuas mãos, dê graças ao Senhor. Pois todos os dias tem Deus na nossa jornada, na nossa caminhada. E às vezes a gente corre tanto pela vida, sabe? A gente corre tanto pela vida que esquecemos das flores à beira do caminho. As flores à beira do caminho representa a família, os amigos, nosso trabalho, tudo aquilo que nos impulsiona a vencer. Esquecemos de agradecer a Deus pelas vitórias, pelas conquistas. E principalmente, às vezes, esquecemos de agradecer a Deus pela saúde. Porque a saúde é a coisa mais gostosa que a gente pode ter. O dinheiro é consequência. Precisamos chegar lá, sim. Precisamos vencer. Mas vencer com sabedoria, sabe? E quando falaste com Deus, peça a Ele sabedoria para Ele comandar os seus dias, o teu pensamento, sabe? Então hoje temos todo o tempo do mundo para dizer, Senhor, Tu és traz a rosa de Sarão, o lírio dos campos, o perfume universal de nossas vidas. Fale com Deus. A palavra nos diz: buscar-me-eis e me achareis quando me buscar-te de todo o vosso coração. E podemos todas as coisas naquele que nos fortalece. Coloque todas as tuas ansiedades, os teus planos, tudo no altar do Senhor. E diga: Senhor, venha fazer morada no meu coração, Senhor. Retire todas as mazelas. Entra na dispensa e limpa tudo, os pensamentos que nos atrapalha a nossa comunhão contigo, Senhor. Oi, dono do mundo. E na correria pela vida, acordar em mais um dia como este. E mais um fim de semana que ele nos entrega para reunir amigos, famílias e viver essa vida gostosa que ele nos entrega, sabe? Fale com Deus. E diga: Senhor, olha, Senhor, a tua graça me basta em minha vida. Ao acordar e viver esse show da vida, fale com ele e diga: Senhor, eu preciso vencer. Todos os dias tem Deus na nossa jornada, na nossa caminhada, sabe? E que Deus te abençoe, te guarde e te proteja onde quer que você esteja. No seu trabalho, meus amigos padeiros, nas padarias. Que Deus abençoe as suas mãos, meus amigos, pelas estradas da vida, de joelho dobrado atrás de um para-brisa. Você que está viajando, você que está saindo de férias. Ao vigilante, ao guarda noturno, bom dia. Aos frentistas, os borracheiros pelas estradas da vida. Médicos, enfermeiros de plantão, que Deus abençoe as suas mãos. Motorista de ambulância. Cuidadores, as cuidadoras, que Deus lhe dê toda a paciência. É mais uma manhã e mais um dia que ele nos entrega. Então fale com ele e agradeça. Nos acordamos pela tua misericórdia, Senhor. Viva hoje intensamente, viva cada dia, um dia de cada vez, sabe? Eu digo tudo isso, sabe por quê? Porque quantos e tantos não tiveram a mesma sorte que eu e você? De poder acordar em mais uma manhã. De poder dizer: bom dia, Deus. Bom dia, Senhor Jesus Cristo. Então abençoe as rédeas da minha vida, Senhor. Tua graça nos basta. Eu volto daqui a pouquinho no seu rádio. Pense nisso. Tenham todos um excelente fim de semana. Bom dia, Deus.

quando um pássaro está vivo, ele come as formigas. Mas quando o pássaro morre, são as formigas que o comem. Tempo e circunstâncias podem mudar a qualquer minuto. Por isso, não desvalorize nada em sua vida. Você pode ter poder hoje, mas lembre-se, o tempo é muito mais poderoso que qualquer um de nós. Saiba que uma árvore faz 1 milhão de fósforos, mas basta um fósforo para queimar milhões de árvores. Portanto, seja bom, faça o bem. O tempo é como um rio. Você nunca poderá tocar na mesma água 2 vezes, porque a água que passou nunca passará novamente. Aproveite cada minuto de sua vida e lembre-se, nunca busque boas aparências, porque elas mudam com o tempo. Não procure pessoas perfeitas, porque elas não existem. Mas busque, acima de tudo, alguém que saiba o seu verdadeiro valor. Tenham 4 amores. Deus, a vida, a família e os amigos. Deus, porque é o dono da vida. A vida, porque é curta. A família, porque é única. E os amigos, porque são raros. Mande isto para sua família e seus grandes amigos.

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1: Cinco horas, 11 minutos. Manhã gostosa de sabadão, 18 de julho de 2026. Minha gente bonita, minha gente amável, os leiteiros da madrugada, os amigos, bom dia.
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1: É a sua 93,7, vai te agradecendo a você, meu amigo homem do campo, tirando leite. Bom dia lá pro nosso amigo, seu Torinho Gilbertoni.
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1: O Naim também tem Taquaritinga, a galera da madrugada, a galera do Leite Maestro.
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1: mãe. O Sony Boni, o Seratão lá na Bariri. Sabugo velho lá na minha querida Iranha, Sabugão, vambora.
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1: O Mineiro já tá acordado por lá, Mineiro, preparando aquele café da manhã, gostou?
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1: 5 horas 11 minutos, minha gente, até as 8 da manhã, nessa calmaria gostosa, nessa alvorada sertaneja, Angélico já vem pra prosear. Bom dia!
4: Bom dia, gaiteiro!
1: Bom dia, bom dia!
4: Bom dia, sou eu, aqui de Ribeirão.
1: Tá em Ribeirão?
4: Bom dia e Deus no comando.
1: Com certeza.
4: Gaiteiro.
1: Oi.
4: Tô acomodão pra todos meus amigos aí.
1: Vambora.
4: Pra mim também.
1: Certo.
4: O Capial.
1: O Capial.
4: Oferecer pra todo meu filho que tá ouvindo o seu programa aí. Falou, gaúcho. Já tá indo, hein?
1: Abraço, bom dia. A dona Helena já veio lá de Santa Adela, já preparou aquele café, minha gente. A dona Mercedes, lá na Nova América, dona Mercedes, bom dia. Do lado de cá, maestro.
5: Gaúcho, bom dia, dona Helena Emba aqui de Santa Adélia.
1: Bom dia, bom
5: toca
1: dia.
5: Pra mim o meu país, pra mim.
1: Meu país.
5: Eu vou mandar pro Laerte Pirassol, pro Luiz Pirassol, Batata do Queijo, pro Trabizoma. Vou mandar lá pra Neuza de Pirangi, pra Nena de Pirangi.
1: Certo.
5: Pra Maria Domingos, pro João Domingos, pro senhor Lima aqui de Santa Adélia, pra minha filha Daniela, pro meu genro Osvaldo. Com meus quatro netos, Marcos, o Marcel, Isabela e Isadora.
1: Chique.
5: E para todo mundo que estiver ouvindo, especialmente para você, Gaúcho.
1: Bom dia.
5: Um beijo no seu coração, meu querido.
1: Muito obrigado.
5: Alô?
1: Bom dia.
5: Fica com Deus, tá bom?
1: Amém. Tchau, tchau. 5 horas e 13 minutos, o Benzão também tá tirando leite por lá, amanhã só os caras, um abração também, os balotes 8.100, seus caras, meu Deus do céu, é uma barulhada, rapaz do céu, dá dois barriga de aço, daqueles bitrenzão, compridão, seus caras, de tanto leite que eles tiram, meu Deus, velho. Seu Expedito, abraço, seu Expedito lá na Boa Sorte, a dona Diva por lá, alterado com a gente, hora certa, meu povão, são 5 horas e 13 minutos, o paredão enfumaçado, você no sítio da chácara fazenda, acendendo um fogãozão de lenha pra preparar aquele café forte, mas Oscar, vambora. Não deu conta de acender o fogo, tio Oscar.
3: Ia mesmo, né?
1: Rapaz, vamos lá, vai, vou ajeitar, vou ajudar o senhor lá, meu Deus do céu, opa, oiga.
6: Não é fácil não, meu filho.
1: Vai pra lá, vai, toca, dá um tapinha na vitrola, vambora, Marilinho, vamos acender o fogo lá, vai. Olha o paredão enfumaçado, minha gente. A fumaça corcoveia no chaminé, trazendo saudade, meu povo.

0: Galo índio canta viajante, chave cerrada ruminando. Vamos ajeitar, Santora e Gilberto, olha, fecha a porteira lá embaixo, velho. Ô Zaribone, pelo amor de Deus, véio, me ajuda aí. Rapaz, é o bardão de leite aí, vai, meu pai. Vamos levantar, minha gente, vamos acordar, meu povo, vamos esticar o corpo. 5:22, bom dia, bom dia. Gordão da farmácia já vai acordando lá no Jardim São Sebastião também, lá pro gordão, velho. Ah, acorda, gordo, velho. Vambora, vamos pro PH, velho. 5:22, velho. Já não suportava mais. A Doracida do Posto Tropical já vem pra prossear os frentistas já por lá também, lá pro Bernardo. Bom dia, meu povo.
1: Alô, Gauchão, bom dia. Que é o Chiquinha da Doracida do Posto Tropical. Ô, Gaúcho, gostaria de pedir uma música.
0: Vambora.
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0: Alô,
1: quero oferecer um pro Lemon Chaveiro, no Montiro, Puchãozinho da Mandioca, pro Luiz da Papelaria e pra todos aí que estão vindo. Mas assim, falar um pouco com você.
0: Chique.
2: Gaúcho, bom dia.
0: Bom dia.
2: Tudo bem, Gaúcho? Então tá bom, meu filho.
0: Estamos vivos,
2: que
0: né?
2: Deus te abençoa, viu? Ai, Gaúcho, é. Manda um abraço bem forte pra dona Maria Tasso, seu Demir.
0: Bem forte.
2: Pra dona Cida do Salgado, pra dona Josefina, pra tua mãezinha, seu filho querido, certo. Gaúcho. Pro Miguelzinho, pra Nega de Fernandópolis, pro dona Sandro Liga. Santana, pro Chapéu Preto, pro Velho Cachoeira com o Paulinho, filho dele.
0: Chique.
2: Pro seu Barriga.
0: Olha.
2: Pro seu Duda de Agulha.
0: Quanta gente.
2: A dona Lucinda. E o Geraldinho Benzedor, Gaúcho.
0: Nossa, rapaz.
2: Gaúcho manda um abraço bem forte pro povão de Itaquaritinga.
0: O povão.
2: Pro povão da Vila São Sebastião.
0: Meu Deus.
2: Pros borracheiros e pro povo do sítio, Gaúcho.
0: Certo.
2: E pra você também, né, meu filho?
0: Muito obrigado.
2: Olha, que Deus te abençoa muito, viu? Os frentistas também, Gaúcho.

0: Bora, seu João Batista, prazer comigo.
1: Bom dia, Gaúcho. Bom dia, Soscar. Que sou eu, Jardim Sebastião, que deixa essa casa em Brasil e Caboclo.
0: Brasil,
1: que
0: Caboclo.
1: Que é bom, salve, abençoado. Falou, Gaúcho. Um abraço. Fica com Deus.
0: Fica, abraço. Vambora. Pega na tuia, seu Oscar, pega na tuia. Barbaridade, que é isso aqui? 5h24 já, maestro. Um abraço lá pro Lia, lá em Marapuama. Toda a galera por lá de Rádio Ligado, o Bentão também lá em Marapuama. O Barquinho do Coqueiro já acordou lá, seu Oscar. Ai, Jesus, meu Deus do céu. O Marcão Funileiro também, antenado com a gente lá na minha querida Novo Horizonte. O Darzinho Garapir também, tá escutando nós lá, Darzinho. Abraço pra você, vambora. Valdir Gazeta, abração pra você. É o Lucão lá de Cano Rodrigo, bom dia.
2: Bom dia, seu. Como tá o
0: telhado,
2: bom dia?
0: Tá, telhado tá meio empoeirado, não tá chovendo esse tempo não, velho. Vambora. Ajeita o telhado aí, o Véio Guaxumba também antenado com a gente lá na minha querida Agulha, Véio Guaxumba. Ó o padeiro passando aí, Véio Guaxumba, vai desviar do pedágio. Um abraço lá pro Dinho da Troieira também, que já vai acordando de errado, ligado, antenado com a gente também, o seu Benício, a dona Josefina, lá pras bandas de Havaí, um super forte também, amanhã só se lá pro baixinho, lá em Barrinho, o velho burrão, antenado com a gente também, já ajeitou o pairão, velho burrão, velho, já ajeitou o pairão aí, barbaridade, é só fumaça que sobe pro telhado, parceiro. Abraço lá pro tio Mordário também, lá na Matão, lá pra Valquíria, lá, o Fio também, abraço lá pro Fio também, por lá, lá em Matão, antenado com a gente, o velho Lazinho também nem acordou hoje, hein, seus caras.
3: Ia mesmo, né?
0: Rapaz, é a forga dele hoje, velho.
3: Gente do céu.
0: Pode ver que vai chamar o senhor pra carpir terreno hoje, seus caras, meu Deus do céu.
3: Não vou.
0: Larga pra lá isso aí. Já coração, bom dia. Eu vou de moda no varal do charretão, velho. Já coração.
4: Bom dia, Gaúcho.
0: Bom dia.
4: Gostaria de ouvir com o João Mineiro e Marciano. Caminhão é assim.
0: Caminhão é assim.
4: Ofereço pra todos vocês da rádio, pra todos os ouvintes, pra quem gostarem da música.
0: Certo.
4: Muito bom dia. Um ótimo e abençoado sábado. E muito obrigada pela oração.
0: Amém.
4: Bom dia.
0: Bom dia, bom dia pra você. Vambora. Sofremos na Três em espada não acordou, tá dentro de onde sumido. Será que teve sequestro? Rapaz, o cabelo cacheado sequestrou ele, sumiu, rapaz. O Zeca Pagodinho vai acordando também lá. Pode ver que a mulher deu um cutucão nele. Ajeita o teto aí, Oscar. Vambora lá de cá. Ai, ai, ai, que tio Oscar. Vambora de moda. Café tá pronto, traz mule pra cá, Soscar, com aquela chicona da Arce Quebrado que eu gosto, rapaz. Nossa, mas o senhor também com uma experiência dessa, rapaz do céu, não entendeu ainda.
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3: Gente do céu.
5: Rapaz. Os braços de ouro.
0: É o fim de semana, Soscar. Aí, ó, o celular de Piração já acordou também lá, velho.
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0: Hoje ele quer escutar a paixão desenfreada, rapaz. Vai pra pescaria. Ai, senhor amado. Olha, seu Oscar, não sei não, viu? Organiza pra nós, dá um tapinha na vitrola. Saudade de alguém, mas eu não sei se hoje ela vem. Paixão de se frear. Alô, Marcão Rio, só de anda nesse Brasilzão, Marcão.

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0: Fala, o índio canta, minha gente. Fecha a bordeira lá, benzão, vai. Ah, bezerrado escapando tudo lá, meu Deus do céu, hein? Ai, tombando o leio, o barril de baile, o bar do leite, rapaz. Olha só, cara, que é isso? Vai barulho, Marilinha, vai guardar esse bovão aí, vai. Vambora, bom dia. 5h34, minha gente, 5h34. Ah, agora só, ele já acordou lá, só, cara, lá na curva da igrejinha, o Cassinho Benatti. O Gagini, meu Deus do céu. Organiza aqui, seus caras, põe na tela. 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Onde é que você vai, seus caras?
1: Sei não.
0: Vai na tuia. Deixa o bule de café aqui, seus caras, deixa aqui.
1: Oh. Gente do céu.
0: Você ajeita aí, Marilinha, pra nós aí. Esperar a felicidade. Pega aí a chicona, Marilinha.
2: Pega aí que eu vou ver, pera aí. Tio.
0: Cuidado aí, que deixa quebrado. Bom dia.
3: É, bom dia, Gaúcho. Olá, Santander. Gostaria de ouvir a música Gaúcho Carreiro, onde eu moro. Agradecer pro meu irmão Luiz, meu sobrinho Marco, meu sobrinho Luca, minha irmã Vanilde, meu amigo Lorivapa, minha amiga Lena, meu amigo Lair, Batata do Queijo, Marquinho do Brito, Marquinho Porto, João Domingo, Maria Domingo, pra todos meus amigos pedreiros, pra todos os caminhoneiros, pra vocês aí da rádio. Para todos os seus ouvintes, todo dia atendeu lá o um bom dia, um bom programa. Deus abençoe, meu amigo.
0: Com certeza. Vambora, gaiteiro. Somente as tristes. 5h36, minha gente. O furacão já acordou, já. O furacão tá regando a canelinha lá, só o jardim tá chovendo, velho. Ih, furacão, velho. Bom dia. Do lado de cá, não vai plantar mais berinjela, não, seus caras. O negócio é plantar canelinha, que o consumo é demais da conta. Meu pai do céu. Olha aqui do lado de cá, quer ver, ó? Olha que ressaca que acorda aqui. Comprou o horário, ó.
4: Bom dia, Gaúcho. Bom dia, Gaúcho.
0: Ai, tô falando.
4: Bom dia, seus caras, mal acabado. Ai, bom dia, Marilinha.
0: Xingando tudo.
4: E aí, Marilinha, tem café pro tio aí?
0: Rapaz.
4: Leva a moda pro tio na tua aí.
2: Peraí, que eu vou ver. Peraí, tio.
4: Isso aí, Gaúcho. Vocês sabiam? Olha aí pra todos os caminhoneiros na estrada aí.
2: Você!
4: Meu amigo aqui, do Turbo, do Matão. Turbo?
0: Rapaz!
4: É, Quadro, Turbo. Olha pra todos esse povo aí.
0: Nossa, enroscou.
4: Lá pro Cassino, na curva da igrejinha também que tá. Ontem tava daquele jeito, hein, Gaúcho?
0: Tava daquele jeito ontem?
4: O homem tava daquele jeito, hein, Gaúcho?
0: Rapaz, tá ventando lá ontem?
4: Ontem, mas não deu certo pra ele não ontem, não, hein?
0: Muita ventania?
4: Truca aí, parece que a casa dele caiu, hein? Bom dia, Gaúcho. Todo dia tem Deus, hein, Gaúcho?
0: Nossa!
4: Bom dia, meu amigo. Manda aqui pra lá que não fazer cachoeira, seus caras. Começa não que eu te bloqueio, seus caras. Acabado. Bom dia, Gaúcho. Bom dia!
0: Olha, seu Oscar, já chamando o senhor de mal acabado, já no sabadão desse, seu Oscar, né? Acorda cedo pra vir tocar moda na vitrola. Ah, fala pra ele, tio Oscar.
5: Você não conhece nem eu, você já passou da hora de você ter bloqueado. E eu vou bloquear você aqui também.
0: Senta o pau, seu Oscar, vambora!
6: Caminho
0: 5h38, minha gente. A galera que acelera nas estradas da vida, antenado com a gente. O Carlão do Guincho, Araraquara. Carlão do Guincho, Dona Nordestina. Já preparou o café, parceiro?
6: Pra levar.
0: Bom dia, lá pro Trinca, lá em América Brasileira. O menino velho já fez o seletinho, menino velho. O palheiro passando lá, menino, lá na porteira. Barbaridade.
6: Chorando,
0: Ana Aparecida Tasso, vem lá da Vila Negra. Bom dia.
7: Bom dia, Gaúcho.
0: Bom dia.
7: Tudo bem? Maria Tasso de Vila Negra.
0: Tudo bem, tudo bem. Tudo bem.
7: Gaúcho, eu vou pedir uma música. João Reni, Reni.
0: Ausência.
7: Ausência.
0: Tá bom, ué.
7: Pensei essa música pra você, sua família.
0: Certo.
7: Sua mãe. É Maria de Mirtaço. É nascida depois do Tropical, amigazinho frentista. da Nossa Josefina lá de Havaí, meu primo Luiz Bertone,
0: certo,
7: Mali Balan, a Carmen e o Tigre Vila Negre, Terezinha Consul, todos vocês da rádio, todos ouvindo, todos os caminhoneiros. Falou, Gaúcho, um abraço, fica com Deus. Bom fim de semana. Tchau, obrigado.
0: Bom dia, bom dia.
6: Sabe que em Serra Azul.
0: Dona Alzira Pereira do bairro Checap, Dona Alzira, já preparou o café, Dona Alzira? Tá lá coladinha no rádio, mas só os caras aí. Um abraço pra toda a galera.
8: Obrigado.
0: Olha que beleza.
6: Nada mata.
0: Um abração também lá pro Nirtão, Cavalinho também. Alô, Nirtão, um abraço pra você também, firme na traia. Vambora aqui, mas só os caras lá pro Fernando Rabum, também gosta demais da programação. Um super forte pra toda a galera. Seu Tica, Dona Carme também da Vila Negre. Um abraço também lá na Vila Negra, seus caras lá pro João Canabrava, velho. João Canabrava por lá de errado ligado. Um forte abraço lá pro Valmir. Ui, Valmir, velho. O tratorzão lá desencaiu. Organiza, seus caras. Vambora. Quero ver mais aí. O Zé Eduardo Feitosa também. Bom dia, meu povo. A martelada lá em Itápolis também, seus caras. O Martelo, Zé Martelo tá tirando leite, rapaz. Tá numa trabalheira lá que dá medo, rapaz. Do céu.
8: Ai, ai, ai, ai.
0: Eu tô falando, velho. O que, seus caras?
9: O problema é sério.
0: Eu sei. 5 horas e 40 minutos, minha gente bonita, minha gente amada.
6: Vocês, meu
0: atrás. É o destino do busão acelerando, parceira, vai rumo à capital aí.
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0: Abraço pra você, parceiro. Tá de rumo para Araraquara, seus caras. Tá lá na capital em São Paulo. Lá. Abraço a toda a galera lá na capital em São Paulo, andando com a gente também. Lá em São Paulo, seus caras, tá o seu Antônio. Seu Antônio gosta demais de curtir a programação lá na capital em São Paulo. Lá. Eu disse que lá não tem mais rádio que toque esses modão aqui. Deus te põe desse jeitão, nesse modelão, junto com a galera na estrada da vida. Quero ver, maestro. Pra você, amigo de joelho dobrado. Alô, Tim. Alô, Marcão Risse. Alô, Bigode Carreteiro. Alô, Mentirinha. Olho no retrovisor, parceiro. É no acelerador, joelho dobrado, para abrir seu destino. Deus.

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2: Alô, índio, vai, canta em cima do pai, ó, são 5h47, meu povão, o Wilson Assada Lixeira já vai acordando por lá, também a dona Marli, bom dia. O Foco aí, família, o Cheiroso, o Abujeito, da galera por lá, também antenado com a gente, hein? São José lá de Dobrada, também na capital do interior, o Velho Carro, um abração pra toda a galera por lá, amanhã só os caras ajeitando a tuia pra nós, hein, por gentileza, vai. Baitão Radiador já acordou, já fez o belezinho por lá também, Baitão, velho, um abraço pra você, já coração.
3: Ia mesmo, né?
2: Alô, baixinho, lá em Barrinho, um abraço pra você, do lado de cá, Maestro Oscar, põe na tela, hora de eu trazer o recado do Viveiro Tibu, da São Sebastião, do nosso amigo Careca. 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Um abraço pra você, Careca. Firme na traia, parceira, velho. Vambora, quero ver, maestro. Abraço, meu amigo Cristiano Queçada, também toda a equipe da Trans Queçada pelas estradas deste imenso Brasil. 5h49. Ajeita aí do lado de cá, tio Oscar. Bom dia.
4: Bom dia, Gaúcho. Bom dia, Gaúcho. Bom dia. José Elza aqui de Bilac.
2: Bilac, olha.
4: Ei, Gaúcho, essa mensagem sua eu vou dizer, hein? Toca no coração, hein? Um bom dia a todos os ouvintes aí da Canal 1. E pra você, Gaúcho, não vou pedir música, porque seus internautas aí só pedem musicão, só gosto de ouvir, tá bom, Gaúcho? Um bom dia pra você e pra todos os ouvintes da Canal 1. Bom dia.
2: Bom dia, parceiro. Ah, em Bilac, seus caras, vamos vai acordando com a gente toda.

0: Vamos levantar, minha gente, vamos acordar. 10 minutos faltando para 6 da manhã.
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0: Ó o batidão, velho, ó. Ó o poeirão, ó.
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0: A tuiona, velho. Vambora do lado de cá, Ana Rosa. Prossiga comigo, Ana Rosa.
2: Bom dia, Gaúcho. Bom dia, seu Oscar. Bom dia, Marilinha. Quem é o Francisco Romano? Eu queria pedir uma música do Zezé de Camargo Luciano, Por Amor Me Deixou Ir.
0: Acha, meu Deus.
2: Pra minha filha Alessandra, meu filho Alex, minha nora Cris, minha prima Edneia Laurita, e pra minha irmã Deuti Maria, pra minha mãe Maria Jesus, pra minha irmã Cícia Verônica, meu cunhado Bastião, minha colega, né? A Irene, que é enfermeira Santa Casa, a Tata do Queijo, a Araújo, a Tatá, a Dona Cida, o Paquinha, a esposa dela, a Maria Domingo, o Criono, a Marina. Pra minha filha Alessandra, que já tá no trampo uma hora dessa.
0: Oi.
2: Tchau, obrigado.
0: Abraço, bom dia. Pega na tuiona, seus caras. Na tuiona, velho. Por amor, o senhor deixa aí, seus caras. Rapaz do céu, hein?
3: Não vou.
0: Não vai, não, seus caras.
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0: Ah, já coração. E o velho do Rio, seus caras. Quanta já na cabeça uma hora dessa. Mas sim, um abraço pra você, Gaiteira, velho. O Maurão já foi, viu? Já vazou já na braquiária, velho. É, disse que pegou, conseguiu outro alvará. Eu não sei como é que esse povo consegue alvará assim, seus caras. Mandando abração lá pro Pedrinho da Costa também. Abraço lá pro Robertinho também, lá na Bonchart. Robertinho Cardo, um abraço. Já tá no pega, isso acabou com a batuta. Um abraço pra ele lá. O Evandro Sala na Bonchart também já tá acordado por lá também, preparando aquele cafezão naquele modelão, aquele jeitão lá. Evandro Sala do Comercial Sala, velho. Tem uns panelão de ferro lá, velho, lá no Evandro Sala, lá que é pra acabar Goiás, hein? Chique demais da conta. E o ferro abraça lá, seus caras. Ferro abraça lá, rapaz, seu. Vou passar lá qualquer hora dessa, os caras ajeitarem, velho.
4: Ia mesmo, né?
0: Um abraço também lá pro Nico, o Nicoleto lá da Voltar também, que vai acordando com a gente. Também o Reginaldo Fino, só acorda depois das 6 da manhã pra cuidar da criação, seus caras. Abandona, vambora aqui. O Donizete acordou também, um abraço pra você, parceiro, velho. Firme na traia, o Cláudio Feitosa lá em Pirangi, antenado com a gente, Vista Alegre do Alto, povão que vai acordando aí também, preparando aquele cafezão gostoso.
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0: Ele não tem as manhas, seus caras, você não consegue alvará não. Você precisa ver lá com o advogado lá do Mauro, lá onde ele libera lá o senhor lá, o senhor pra Minas Gerais lá, via mineira. Do lado de cá, bom dia.
5: Bom dia, gaúcho. É a Tata do quê? De Santa Bela?
0: Bom dia.
5: Tem como você tocar pra mim aí o neguinho parafuso?
0: Olha.
5: Manda pro meu pai Queijo de Santa Adélia, meu irmão Nino, meu esposo Edelque. Vai pra Helena, pra Maria Domingos, vai pra Ana Rosa, São Antônio e Dona Cida na Coab, pro seu Zé Carlos. Também vai lá pro Nicolo Novo Horizonte, Luquinha Cachaceiro de Monte Azul.
0: Certo.
5: Maurício Verdureiro de Pindorama. Reginaldo Laroca, sua mãe Cidinha. E pra todos meus amigos que tá na escuta. Tamo um bom dia aí, gaúcho. Tchau, obrigado.
0: Bom dia, tchau, obrigado. Mas,
1: Figueira quer.
0: Vai dar um abração, seus caras. Bom dia lá pro Zé Márcio também. A dona Camila, seus caras, professor Camila. Dona Camila, esposa dele lá, seus caras, lá da churrascaria gaúcha, lá no Centrão de Santa Adélia. Também um abraço, um zumber forte pra toda a galera por lá. 5h53. Vai acordando essa gente bonita, essa gente amável, o chacoalhadão da charrete, meu povão. Falou de Canelinha, parece Fortuninha e Velho do Rio, seus caras. Já começando os trabalhos por lá, rapaz do céu. Diz que foi ontem o dia inteiro regando as canelinhas lá, velho.
6: Eu vou partir.
0: Tô falando pra você, o Furacão, velho, que a plantação. O Fortuninha rendou mais de. Quantos arqueiros rendou lá? 16 arqueiros pra plantar agora, só canelinha, velho.
6: Ele mandou me chamar.
0: Ele fica chamando os seus caras ainda pra ajudar ele. Vai tombar terra, dali coisa e tal. E ajeita a muda daqui, muda de lá. Já compra a muda grande, seus caras. Vê, senhor vai, ver, senhor vai.
3: Não vou.
0: Saca pra lá, velho. Na hora de descer o Todd, seus caras aí, tomar uma querosene lá, aquela chamada canela, seus caras.
3: Eu vou.
0: Ai, ai, ai. Chacoedão da Charrete 5h54, minha gente. É o tapinha na vitrola pra você que vai acordando. Taquaritinga, região. Madão é mais ou menos assim, maestro. Quero ver, quero ver. Liu e Léo, buscando a felicidade. Lá pro seu nenê do restaurante Acauã, lá em Itajubi, meu povo.

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1: 6:01, hora santa, hora sagrada, da gente pararmos o instante, retirar o chapéu, deixar o banheirão de lado e agradecer a Deus por esse dia maravilhoso que se inicia, sabe? Pela saúde que ele nos entrega toda hora, todo instante, meu povão. Todos os dias tem Deus na nossa jornada, na nossa caminhada. E todos, para vocês todos, um excelente fim de semana abençoado aqui na 93,7. E de bem com a vida. E não se esqueça, para-brisa é o nosso destino. Deus te abençoe abundantemente. Eu volto daqui a pouquinho no seu rádio 93,7.

muito bom começar o dia falando com Deus na oração que fortalece a nossa fé. Maria, em nome do Pai que me ama, em nome do Filho que sofreu comigo e do Espírito Santo que me ilumina. Obrigado, Senhor, por mais um dia que me concedeis a graça de abrir os olhos e viver. Acompanhai-me com vossa luz, com vosso amor. Dai-me força e resignação para suportar minhas dores e minhas dificuldades. Que eu saiba ser, acima de tudo, bom e compreensivo com as pessoas que vivem comigo. Livrai-me do desânimo, da impaciência e de todo mal, e que eu chegue ao fim deste dia fortalecido na fé, com o coração agradecido e cheio de paz.

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1: Fala, o índio velho, canta, minha gente. Em cima do paiozão, tá aí o madão, vambora. Vai fechando a porteira aí, sabugão, velho. Se olha acordar pra tirar leite, rapaz. Que é isso? Me ajuda aí, vambora, parceiro, vai. Seis e lição. É um saco de estopa com embira amarrado e eu tenho guardado a minha paixão. Pra bota velha, menino, velho. Chapéu cor de ouro, bainha de couro e um velho facão. Seis e 18, minha gente. Bom dia, japonês de cabal, vambora.
2: Diga ao chão, japonês de cabal.
1: Fique.
2: É, tamo indo pro pega já.
1: Vai, vai.
2: Tiver uma do João Mulata e Cebanda.
1: Tá, beleza.
2: Urso Derbeck, Irsa Santa Ernestina, Evangélico, Dona Tereza, Dona Negra, Aninha de Cito São Luís, Dona Cida também, o netinho dela. Pedrinho da Costa, especialmente pra você. Um abração, bora pro pega, seu Oscar.
1: Rapaz,
2: toca gaiteiro.
1: Bora aqui, rapaz, você tá doido?
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1: Sabadão, a turma começa a querer arrumar serviço pro senhor.
4: Não vou, isso é uma vergonha.
1: Aí ele vem pra prosseguir agora, vai, só Oscar. É o Zé Rosa, o homem mais bonito. Bom dia.
5: Bom dia, Gaú.
1: Bom dia.
5: Aqui é o Zé Rosa de Pirangi, Gaú.
1: Chique.
5: O homem mais bonito de Pirangi, Gaú.
1: Uma salva de palmas, meu povo.
5: Gaú.
1: Oi.
5: Toca aí pra nós aí o homem e a espingarda.
1: O homem e a espingarda?
5: Manda lá pro Boto Belaroba, o seu Oscar, esse mal acabado.
1: Caramba.
5: O Conga, o João, o Zezinho da Vinhaça e Nardinho.
1: O Zezinho.
5: Devanir.
1: Certo.
5: Juninho Gasolina.
1: Oi, a gasolina?
5: Todo nosso sonho, né, meu? Tipo, Cachoeira.
1: Cachoeira. Oi!
5: Pelo velho Cachoeira.
1: Abraço.
5: E não poderem esquecer das margaridas, né, meu?
1: Mas é lógico.
5: Tá, obrigado, meu.
1: Abraço. Ah,
5: oi. Tô de folga hoje, hein?
1: Meu Deus. Ai, ai, ai.
5: Tchau, obrigado.
1: Vai plantar canelinha também, meu Deus do céu.
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1: Alô, menino, prazer comigo.
6: Alô, gaiteiro. Bom dia, companheiro. O gaiteiro toca com o Lino Frank Moraes aí. Como mora aí? Caboclo na cidade.
1: Olha, essa é a
6: bruta. Os amigos aí de Itaquaritinga, Turvinho, Araraquara e toda a região. Essa pro Santo Santana, pro Marquinho, pro Erson lá na Santa Ernestina. Falou, caboclo, pro programação aí.
1: Abraço. Zuber forte, vambora, maestro.
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1: 6h20, abraço pra você que vai acordando de rádio ligado. Um abraço lá pro Gustavo, também lá da GT Automecânica. Gustavão, um abraço, bom dia. 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Ajeitar tu e aí, seus caras, 6h22, porque hoje começa o festão lá na minha querida São Lourenço Turvo, a tradicional festa em louvor a São Lourenço, lá no salão de festa. Começa hoje toda a comissão organizadora por lá, já no pega, já vai ajeitando o salão de festa totalmente climatizado, esperando você e toda a sua família e amigos. Venha pra cá participar dessa sensacional festa quermesse em louvor a São Lourenço. E hoje tem aí, né, Bahia Sousa, tem o leilão de prendas e assados. É, começa a partir das 20 horas e 30 minutos. Logo após, tem um showzão pra você animar toda essa galera desse sabadão aí. A banda Acorda Velha vai estar por lá animando toda essa galera que vem pra participar, pra prosear. Porque quermesse é sempre gostoso, a gente rever os amigos, né? E não é diferente a tradicional em louvor a São Lourenço, em São Lourenço Turvo. Toda a comissão organizadora, as festividades começam já pro dia 26 também de julho. no próximo domingão, maestro. É o leilão de gado também, leilão do gado e também prendas e assados, tá certo aí? E logo após tem o showzão também, tá? Vai seguindo aí a programação religiosa e o showzão também no domingão, dia 26, é com Henrique e Luan, o sertarejão por lá. E tem um leilão de gado, você que gosta, parceiro, venha pra cá. No dia 2 de agosto segue a programação também, dia de festa também, só os cardéis, leilão de prendas e assados, a partir das 11:30 da manhã. E logo após tem um show com Léo Augusto e Eduardo também, sertanejada bruta demais. No dia 8 de agosto também aí, parceiro, véio, dia 8 de agosto vai cair no sabadão pra você também, ó, já vai marcando a tua agenda aí. Tem a festa, tem leilão de prendas e assados também pra você. E logo após tem Maílson e Rafael. E a programação religiosa segue aí todos os dias pra nós aí do dia 18. Vai até o dia 10 de agosto, viu, minha gente? Tá certo aí? Cai numa segunda-feira, onde vai ter a sensacional queima de fogos pra você. A tradicional festa quermesse em louvor a São Lourenço, em São Lourenço Turvo, a comissão organizadora por lá, já no Pega São os caras preparativos. É amigo Luiz Gesso, um abraço. Chacoalhadão da charrete, o veixinho, o Tozetão já tá por lá também, já vai ajeitando nos temperamentos, tá ali coisa e tal, lá, rapaz do céu, que festona que dá lá, véi.
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1: Neizinho Espada vai acordando lá na Americana, um abraço Neizinho, um abraço você, firme na pia, tomando aquele cafezão já na Chicona da Arce Quebrada.
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1: Vai acordando também o Solerto, capataz do Chiquinho da Califórnia, um abraço lá pro

0: meio quebrado esse dia aí. Você vai, seu Oscar?
1: Não vou.
0: Fica quieto. O que é, seu Oscar? É na picareta.
1: Isso é uma vergonha.
0: O Pedrinho da Costa acorda cedo, não dá nem bom dia, já fala assim, tem o limão pra descarregar também.
1: Não vou.
0: Onde já se viu, rapaz?
2: Hoje vão ser...
0: O único convitinho melhor foi do Fortuninha, seus caras. Ele disse que vai fazer um churras hoje. Vai fazer um churras hoje e vai levar um litrão de canela, velho.
1: Eu vou.
0: Rapaz, da primeira safra, velho.
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1: Eu vou.
0: Você vai ficar na beira da churrasqueira, seus caras, tomando conta do barril?
1: Eu vou.
0: Olha que beleza, velho. Portugal, manda ele pra prossear comigo. Bom dia.
3: Ô, Gaúcho. Bom dia, Gaúcho. Bom dia, seu Oscar.
0: Chega.
3: Ô, Gaúcho. Toca um modão pra nós aí, fazendo favor.
0: Modão.
3: Virou aí sem medalha. Beijo pros meus familiares e amigos de Tabatinga, Taquaritinga, Novo Horizonte, Iacanga, Crevinho, sua família em Rio Verde. E pra minha família que tá aqui no Portugal, ouvindo a Cana 1 através do aplicativo.
0: Chique.
3: Tá na Cana 1, tá de bem com a vida. Ô, seu Oscar, hoje eu te bloqueei, seu Oscar. Hoje não escapa, não. Um abraço, seu Oscar. Um abraço, Gaúcho. Um ótimo final de semana abençoado por nosso Senhor Jesus Cristo para todos nós.
0: Com certeza. Olha lá, tio Oscar. Rapaz, tá sem moral até fora do país, hein, seu Oscar? Eu acho que caçaram também o seu passaporte também, já, seu Oscar.
4: Você não conhece nem eu. Você já passou da hora de você ter bloqueado. E eu vou bloquear você aqui também.
0: Perdendo a moral, seu Oscar. Meu Deus do céu.
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0: Um homem apaixonado sofre dobrado. Quase não come, mas bebe demais.

0: começando.
1: Sem saber direito o que estou fazendo.
0: Cima da Pinta, amanhã, Oscar, 6h28. Haja coração. Vamos nessa aqui, ó. Já o Renes, mais o Reni. Aí cantava apaixonado, meu povo. Seu fim de semana é aqui. Pode preparar o fígado, parceiro.

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0: demais, Pacheta. Aí, 6:36. A galera do leite aí que vai terminando de tirar o leite aí. Você viu lá que o Sabugão falou? Perdeu hora, moço, perdeu hora. Mas por que que perdeu hora, será, só os caras pra tirar leite? Ah, mas o leiteiro tem que acordar 3 horas da manhã. Mas você tá sabendo, seus...
1: Sei não.
0: É muita rama, não,
1: seus... E é mesmo, né?
0: Muita rama na cesta, véi.
1: Gente do céu.
0: Falando pro senhor, véi, que é isso? Esqueci. Um abraço lá pro seu Paulo, a dona Vilma, lá do sítio Santa Mônica, também, antenado com a gente, o Daniel Berrandir, por lá também, tá tirando leite, um abraço, ó, também, tá azado também, né, Daniel? Um abraço pra você, vivo na traia, o Sabugão, véi, começou a tirar o leite agora, rapaz. Ah, vai sair o queijinho pronto já também, né, seus caras? Bom também. 6:37, é o novo, é diferente, é surpreendente. 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A gente se encontra por lá. 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O Chacoedão da Charrete, maestro. 6:40.

0: esse cardápio de hoje aí, Marcão, velho. Cardápio meio diferenciado, hein, gaiteiro, velho. Nossa, você viu quantos fardos são os caras do chá verde? Santo Deus, organiza, pelo amor de Deus. Vamos já com o povão do lado de cá, minha gente. Haja coração. Velho burrão, acende o paeiro, velho burrão. Bom dia.
1: Igual o chão, bom dia, tá bom? Claudio de Jesus. Você manda pra nós o planeta azul, hein? Mandar pra Santa Fé aqui, mandar pro pessoal do Freio de Fé, mandar pro pessoal do Balera, pessoal do Salina, galera que vai pegando daqui a pouco, tá no pé do eito, mandar meu irmão já tá pra estrada aí, mandar pro Pedrinho Rio Peixoto, tá na pegada ali também, galera imensa gaúcho, vamos pra cima, tchau, obrigado.
0: Vambora, quero ver, quero ver.
2: Professor.
0: Do lado de cá, bom dia.
3: Bom dia, gaúcho.
0: Bom dia.
3: Tudo bom?
0: Chique.
3: Na praia.
0: É o Teixeirinha?
3: Como é que tá o teiato aí, gaúcho?
0: Empoeirado, já choveu, né, velho?
3: Aqui é o Teixeirinha de Reginópolis, gaúcho.
0: Chique, vambora.
3: Eu peço a música do Tião Carreiro, Pardinho, vambora. Empregado e patrão. Ofereço tudo, está treinado, também, ó. Mando lá pro meu irmão Bento, lá na querida cidade de Lins. Meu irmão Dirceu, lá no Barco Verde, município de Uru. E pra você, gaúcho, um abraço. Que Deus abençoe sempre, em nome de Jesus. Tudo de bom, gaúcho.
0: Um abraço. Vambora, maestro. Pega na tuia, pega na tuia.

0: velho Bedivi antenado com a gente. Amanhã só se ajeita tu e aí, um abraço, um zumber forte. Nicassão, velho, antenado com a gente. Vambora, gaiteiro, velho. Barbaridade, vambora. Estamos por cá na Lapa, lá no Estadão do Paraná. Antenado com a gente por lá também. Amanhã só os caras aí, o Júlio César, lá em Curitiba. Ah, já coração aqui, vamos embora desse modão aqui, mas só os caras aqui pra dar uma risada um pouco aqui, descontrair, 6h43, o Tim da Troieiro por lá já de rádio ligado, antenado com a gente, pega essa aqui também, só os caras aqui, por amor te deixo aí também, você deixa, só os caras, por amor deixa embora, só os caras, fala comigo aí, fala alguma coisa aí,
1: Larga dela, rapaz, larga dela!
0: Meu Deus! Como é que foi o teado ontem lá, seus caras?
2: O que você foi fazer aquela hora atrás do palco lá, moço, no show lá, com aquela... aquela gazela que tava dando bola pra você lá.
0: Calma, tio.
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0: Como é que é, seus caras, que o caboclo respondeu?
2: E não dou conta, não. Não tô preparado pra isso, não. Não dou conta, não.
0: Eu tava sabendo.
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0: E o camarada lá, seus caras?
1: O Sam R. Pilcangos com essa voz de violão. Santo!
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2: De bem com a vida no seu rádio, 7 minutos voltando para 7 da manhã, minha gente, é hora de eu trazer o recado do mega lojão da Prolar Móveis no coração de Taquaritinga, sempre com novidades para você que quer transformar a sua casa no lar dos seus sonhos. 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No coração de Taquaritinga, um zumbi forte a toda a galera por lá. 6h55, minha gente.
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2: Doutor Piri, por cá, Itaquaritinga, antenado com a gente. Doutor Piri, um abração pra você. O Sabugão vem tirando leite. Ô, barulho no bar.
3: Alô? Leite, moço. Olha o leite. Passando o saio e o leite.
2: Olha lá. Um pedaço de queijo. Olha. Um pedacinho de queijo no meio lá. Olha lá, olha lá, seu senhor. Queijinho nozinho já tá. Já sai pronto já. Rapaz, muita rama, velho. Ó, olha, rapaz.
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2: Você viu o litrão do lado, seu Oscar? Meu Deus. 6h55, Ademir. Prossiga comigo. Vambora, quero ver.
4: Alô, gaúcho. Bom dia.
2: Bom dia.
4: É o Ademir, o Bobrinha aqui de Tabatinga. Olha. O homem mais bonito de Tabatinga.
2: Meu Deus do céu. Uma chama de pão.
4: Aí, meu irmão. Então tá bom. Olha. Manda aí pra nós. A pescaria.
2: A pescaria?
4: Chuca Nova.
2: Ai, Deus do céu.
4: Não sei certo o nome, mas manda aí, falou?
2: Só por Deus.
4: Todos nós aqui, os amigos de Tabatinga.
2: Chique.
4: Vamos embora. Cada um tá de bem com a vida. Falou, meu irmão. Um abraço.
2: Tudo a ver.
4: Fica com Deus, Nossa Senhora.
2: Abraço. Valeu, gaiteiro, velho. Ah, tem a turma do circo, tá tudo voltando, só. Tá acabando o frio, né, velho? Curando o reumatismo, né, seus caras? Aí um abraço pra toda a galera ali, mas seus caras andando com a gente. O que, que é que ele quer? Comprou horário, rapaz? Tô falando pra você? Meu Deus.
5: Não sei não, rapaz, onde é que tava não. Tá feia a coisa, rapaz.
2: É.
5: Ele deu um truco lá com os caras lá, rapaz. É. Tanta barba.
2: O quê?
5: Com o pé de canelinha e os pés de bordo e ajudar o homem lá, hein? Você tá doido.
2: Rapaz.
5: Falou, gaúcho, bom dia. Ah, tá feio o homem.
2: Sim.
5: Tá ventando demais ontem.
2: Ventania, né, velho? Muita ventania, né? Ainda bem que canelinha é forte, né, velho? Canelinha é forte, não enverga assim, aí tomba, enverga pra lá e tal e coisa, mas não quebra, né, velho? Um abraço pra toda a galera amanhã. Na curva da igrejinha. Essa curva da igrejinha é famada, viu, velho? Pelo amor de Deus. Ah, bora ajeitar o café pra dona Adriana. O Fergão lá em Baté tava atrasado com o beijão da Sorocabana, parceiro, vai. 6h57.
1: Quem é?
2: É o gaúcho velho no seu rádio te acordando todas as manhãs com sertanejo bom demais.
1: Quem é?
2: Do lado de cá, bom dia.
6: Bom dia, Padu. É o Ulisses Company, chique, aqui de Monte Alto. Manda um alô pra toda a galera, toda a família sertaneja que tá na estrada aí. Tá tudo o povão que tá curtindo. Privilégio de mandar uma aí de Ronaldo Paulo e João Carvalho. A gente agradece. Fica com Deus e um bom final de semana.
2: Um abraço, bom dia, bom dia.
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2: Um abraço lá pro João Betaça também, lá de João Barbita, Lojão. Um abraço pra você. 6h58, mas.
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2: Do outro lado do corgo, lá no estado do Mato Grosso, Marquinhos já vai acordando por lá, Marquinhos ajeitando aquele café, ajeitando que hoje é sabadão, parceiro.
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2: Isso na Santa Cristina, antenado com a gente também. O César Preto vai acordando por cada vez. Itaguaretinho, SS na Cidade Feitiça. Vambora!
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2: O Luiz Gias também vai acordando cedo lá na São Lourenço Turvo. Vexinho também, tomador de carcaia de sapo. Haja coração, um abraço lá pro Luiz Tozito. Começa hoje o festão em São Lourenço do Turvo. A festa sensacional que é nesse, meu
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2: O Julião vai acordando também, Julião velho lá na Bia Grida, bom tia Azul, Paulista, antenado com a gente, firme na traia por lá, o Nardim também numa ressaca braba, bruta demais. Um abraço lá, minha meus amigos cabeleireiros, o Julião também aí, o Julião vai estar no carregamento da bolinha d'água, Julião velho, racha coração, organiza pra nós aí, amanhã só os caras aí.
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2: Haja coração.
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2: Quero ver, quero ver.
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2: Silva da Pinta, Marcio Oscar, é 6h59, toca Gaitê. Se algum dia a minha terra eu voltar, quero encontrar as mesmas coisas que deixei. Ajeita a tua, maestro.

agora nessa pegada aqui de Oscar, desse pão, desse jeitão, ó. Quero ver, quero ver. 300 com a Hebe. Acelera, Viúva Negra, Maestro, vai. Alô, Reginaldo, lá em Santa Fé do Sul.

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0: Bom demais, Bajeta aí, manhã de sabadão, 7:12, 18 de julho de 2026. Um abraço, Leomar Biela, Soscar entrado com a gente também, obrigado de coração aí, que seu fim de semana seja iluminado também, mas Soscar ajeita da tua, tá aí o herói sem medalha, modão de primeiríssima qualidade, põe na tela, trago o recado aqui de Troiana Elétrica, que constrói em Taquaritinga, mas Soscar ajeita aí, como tá no mercado há mais de 50 anos, vai. 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É, meu amigo Tim da Troiana, um abraço, um zumbi forte. Quero uma rede preguiçosa. 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Um abraço a toda a equipe por lá. 7:15. Bom dia, minha gente. Marcião Casagrande, Lara Jabuticabal, antenado com a gente também, um zumbi forte, Maestro Oscar, bom dia.
1: Bom dia, Gaúcho, bom dia, Gaúcho.
0: Fique.
1: Gaúcho, beleza, joia, que é o Márcio, morar no transporte. Indo fazer um carregamento ali na usina frutal, Pulser.
0: Chique.
1: Manda pra nós o modão do Trio Paradadura Verdades aí. Beleza, joia, fresco pra minha esposa fazer aniversário hoje, a Paula. Todo mundo aí da rodagem aí, beleza? Principalmente pra ela aí.
0: Tá, beleza. Um abraço.
1: Beleza, meu jovem. Bom final de semana aí. Tudo bom.
0: Outro pra você, jovem Dom Zero. Parabéns, seu destino.
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0: Chega na tua, amanhã, seus caras, vai no paiozão. 7:16, tem algum projeto hoje, seus caras organizam?
3: Sei não.
0: Já até as 8 aparece, fica tranquilo, rapaz.
3: Ia mesmo, né?
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0: da carma, velho cachoeira, pra você comigo. Um abraço pra toda a galera do bairro Secap, vamos.
4: Puxa, aqui é o velho cachoeira, tchê.
0: Oi.
4: A música é Quem Disse Que Eu Te Esqueci.
0: Oi,
4: Azul. Quero oferecer pro Trinca, do nascido do Posto Tropical, o netinho dela, Miguel.
0: Certo.
4: A Aninha do Cid São Luís.
0: Chique.
4: A Marina, Pedrinho da Costa, Santo Santana, Seu Adão, Lorival Fedor, Chapéu Preto, Bota de Cândido Rodrigues e o Zé Rosa de Pirangi. Obrigado, gaúcho.
0: Um abraço, um zumbi forte. 7h17, Maestro Oscar Marina, bom dia.
3: Oi, bom dia, Galchão, bom dia, Oscar Marina, bom a dia. Dama do vestido longo.
0: A dama do vestido
3: manda
0: longo.
3: Manda pra todos da minha família, vai lá pro meu irmão Antônio da Santa Rosa, pra todos de lá, vai pra todas as minhas irmãs, a todos os ouvintes, vai pra Aninha do Cid São Luís, pra mãe dela, pra Ana Rosa e família, Dona Josefina.
0: Certo.
3: Lucélia de Tapos, Maria Domingos de Santa Adélia.
0: Chique.
3: Para todos que estão ouvindo, para você e família. Deus abençoe todos nós. Um bom dia.
0: Bom dia.
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0: Bora do lado de cá, bora do lado de cá. Minha gente bonita, minha gente amável. Bom dia.
5: Bom dia, gaúcho.
0: Bom dia, o alemão. Vambora.
5: Bom dia, pai de Cristo aí, companheiro velho de guerra.
0: Chique.
5: Bom dia aí a todos os ouvintes aí, antenado, né?
0: Com certeza.
5: Senhor e senhora rádio. Aí antenado aí, jovem, sem criança. Tá bom, gaúcho, sou o Alemão Preto, viu? Eu moro em Itajubi.
0: Itajubi.
5: Gostaria de ouvir a música aí, se for possível, gauchão. É o Tião Carreiro e Pardinho, leito de hospital.
0: Agora.
5: Aí eu ofereço a toda a rapaziada aí, a todo o povão do nosso Itajubi querido.
0: Certo.
5: E toda a região aí. A paz de Cristo renovada a todos aí. Abraço aí, gaúcho.
0: Muito pra você. Um abraço, meu Deus.
5: Aí eu já tô ligando ali pro Tatão pra ele vir ali na borracharia organizar um pneu pra nós ali. Depois ir ali pertinho ali, tomar uma gasolina ali e ficar que nem a Nuno Fio.
0: Ei, meu doido. Quero ver. Um abraço, um zumbi forte.
6: Ih, é mesmo, né?
0: 7h19, fala aí, borracharia. Um abraço lá pro Zé do Bolo Borracheira, todos os borracheiros de Itaguaritinga, sempre antenado com a gente aí, amanhã seus caras nas estradas.
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0: Haja coração, Paulo Doni, prossiga comigo. Já tem modão no varal da charrete, amanhã seus caras, espada, vai tomando café, assim também quente lá na minha querida americana. Tem projeto lá, hein, velho? Tem projeto lá hoje, seus
6: caras. Mesmo, né?
0: Projeto, disse, falou que é projeto hoje, amanhã de dia, amanhã de noite, tal e coisa e tal, seus caras. O fígado velho, bora dessa, começa a cantar lá no fundão da criança, assim, falando ai, ai, ai, ai, ai.
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0: Ah, Marcão, velho, tá calepão, parceiro. Alô, você.
8: Alô, chão, bom dia, Paulo.
0: Diga.
8: Olha só. Eu acho que eu vi hoje, se o passado voltasse.
0: Vambora.
8: Vai lá pro meu irmão Marcão, Risse. Puxa, meu irmão Xincha.
0: Xincha? Ei,
8: a minha irmã Silvana.
0: Eu também.
8: Meu cunhado Nenego Maline. Vai lá pro meus sobrinhos, o Mike e a Mônica. O Leandro e o Giovanni.
0: Tá beleza.
8: E pro meu irmão Pereira lá da Vila Piscarne.
0: Tá beleza.
8: Falou, gauchão. Ótimo dia, um bom final de semana.
0: Quero ver. 7h20, ele atravessa o corgo pra prosseguir, mandar o que pra nós, mas só os caras aqui, vambora, Marquinhos, super forte pra você, gaideiro, vai, raja coração. Uma moda dessa do Zezé aí é pra acabar o Goiás, parceiro, ó, quero ver. Chama na moda, Maestro Oscar, vambora aqui, zoom, prosseia.
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0: Aí em cima da pinta, Maestro, dá um tapinha na vitrola.
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0: Bem, Márcio, 7h34, tá aí, só por Deus, ajeitando a tua pra nós aí, tio Oscar. 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Em cima da pinta, maestro, vai. 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Acordando Itaquaritinga e toda a região na sua 93,7 nesse modelão, parceiro. 7h37, alô você, bom dia.
1: Luxo, bom dia, tudo bem? Aqui na do Cid São Luís de Monte Alto. Eu vou de carona com os ouvintes, tá? Ofereço pra vocês, especial Oscar, a Tereza do Parque Recanto Sertanejo, o Pissu de Família, São Comercinho e Família em Boa Esperança, Pedrinho da Costa. Pessoal do Itano Trial, pra Dona Lourdes de Tirana, pra Marina, Fernando de Arroz, pra Aninho, Parecido. Minha manhã era pro japonês, chapéu, sua cachoeira e Itaquaritinga, seu chapéu preto e todos os ouvintes. Tenham um bom dia.
0: Bom dia, bom dia. Pega na tuia, Márcio, pega na tuia. Leandrinho Fidelis, prosseguindo comigo.
2: Aô, Gauchão, bom dia, parceria. Bom Leandro dia. Fidelis, pro lado de cá, parceria. Quero ver o melhor aí, o gaúcho de Itaquaritinga. Gauchão, espanca um aí do Christian Ralph aí. Legal, só dizer o preço, parceiro.
0: Saudade.
2: Preço essa moda aí por ser parceiro.
0: Muito obrigado.
2: O nosso amigão aí, bebedor de combustível aí, o seu Oscar.
0: Ai, meu Deus.
2: A turma aqui da Bonfim, parceria. Galera da Vinhaça, a galera da Cana, a galera da Usina Colombo.
0: Chique.
2: Todos os canavieiros estão ouvindo aí, meu parceiro.
0: Vamos subir forte.
2: E vamos pra cima aqui, parceiro.
0: Vambora.
2: Nesse sabadão abençoado.
0: Quero ver.
2: Tá na canal 1, tá super, ele vem com a vida, toca gaiteiro.
0: Abraço. Vambora, mas... Abraço, meu amigo Wilson, na Santa Destina, antenado com a gente, isso, velho. Hoje tem a quermessona por lá, isso, velho. Um abraço pra toda a comissão organizadora também lá da Santa Destina. Amanhã só os caras aí. Ao padre também, né, só os caras que agradecem também aí, as doações lá. O padre Tibério também. Tem Gira da Silva lá hoje. Hoje tem lá o Fred e Conrado lá também. Lá na Santa Destina, viu, velho? Lá no salão de festa por lá. Vambora, maestro.
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0: 7h38, um abraço lá pra Maria Cis, tá bem antenado com a gente. Bom dia, Gilbertinho da Construtec, um abraço, vambora. Ajeitando a tuia, amanhã só os caras. O Julião vem pra prossear comigo, tem moda no varal da carroça velha, parceiro.
4: Bom dia, gaiteiro.
0: Oi.
4: Julião de Monte Azul. Ô, João de caminhoneiro, o bicho é louco.
0: É louco, mas é doido.
4: Vou mandar pra todos os Monte Azulense aí, todos retireiros.
0: Chegue.
4: Carlão do Guincho, nosso lenda negra.
0: O lenda,
4: Girardinho Benzedor.
0: Nossa, meu Deus.
4: E ele pede pra mandar pra dona Cida do Posto Tropical também.
0: Ah, beleza.
4: E todos que estiver ouvindo, pro seu Oscar Gebrina.
0: Muito obrigado.
4: Vamos tomar um hoje, seu Oscar, hoje é dia, hein?
0: Hoje é dia.
4: Vamos lá, Gauchão, vamos bater um litrão hoje.
0: Rapaz do céu.
5: Eu vou.
0: Olha. Falei pro senhor que antes das 8 tinha convite, seu Oscar.
5: Eu vou.
0: É, rapaz.
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0: Só farta o pique, se pudesse, seu Oscar, aí. Pega o Alfa Romeo hoje, seu Oscar, aí. Pega o Alfa Romeo.
5: Eu vou.
0: Eita, que é de pão.
6: Aqui, o sistema é bruto.
0: Eu tô sabendo. Vambora de trio para dar dura. Não tem aquela, vai essa pra você, Gaiteiro. Astro Reis, 7:40. A galera que acelera pelas estradas da vida. Um zoom bem forte a vocês.

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1: Tá aí o Madão de primeiríssima qualidade, 7h46, Planeta Azul, Chitão e Chororó. 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Onde é que o senhor vai? Onde é que o senhor vai com esses galão aí de canelinha?
2: E é mesmo, né?
1: Vai abastecer o avião de rosca, rapaz?
2: E é mesmo, né?
1: É tão forte assim essa canelinha, seus caras. Meu Deus do céu, vai lá, prosinha comigo, parceiro, bom dia.
3: Bom dia, Gaúcho, bom dia com alegria, né? Chique. Sempre com alegria, né?
1: Com certeza.
3: Com Deus na frente, né? Todos os dias, toda hora, todo minuto, todo segundo.
1: Verdade.
3: Ô, Gaúcho. Oi. Hoje eu vou pedir pra você, a música é Laço de Couro Cru, do Duca e Dalvan. Ofereço pra Áurea, minha esposa, pro Luiz Carlos, meu sobrinho lá na chácara, pra todos os ouvintes, né, da Canal 1. Você tá um modão, hein? Alô, amigo, um abraço, Portuga, fica com Deus.
1: Chique,
3: Portuga. Um abraço pra Malu Monteiro também.
1: É, já, já.
3: O Oscar, fica tranquilo que o terreno já tá carpido, viu? Pode vir no Zelito tomar uma.
1: Eu vou.
3: Alô? Oh, yeah. Tem problema não.
1: Eu vou.
3: Um abraço. Fica com Deus, Portuga.
1: Outro pra você, Portuga. That's what you're
4: 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Tem um dinheirinho pra nós tomar uma cachaça?
1: Santo Deus, vambora. Falei pro senhor que até o fim do programa ia aparecer convite, Oscar. Rapaz, o senhor tá podendo falar agora, tio Oscar aí? Fala comigo. Rapaz, o homem subiu de repente, rapaz. Tô escutando barulho aqui, fala comigo.
5: Não posso falar agora não, tô aqui no helicóptero.
1: Ah, pronunciado, mas o senhor põe aquela canelinha de querosene, pegou o galão errado não, velho?
5: Não posso falar agora não, tô aqui no helicóptero.
1: Rapaz do céu, mas tá violenta essa decolagem do senhor aí, meu Deus do céu, é a canelinha, velho. Então, bora, ai, Zezé. Ai,

legal demais, minha gente, é isso, 8:02, haja coração, Silvia Micali, bom dia, desse pão, desse modelão aí, hoje, Silvia, haja coração. Jesus, né, também um abraço pra você, vai demar, um abraço, vai demar da Bahia, obrigado de coração, Arlindo Parmeiro, abraço, um super forte, de bem com a vida, maestro Oscar, haja coração aqui, abraço, Mara Miarelli, bom dia. Wilson na Santa Destila, Lisete, feliz sabadão pra você também, eu vou de moda, minha gente. De moda que o helicóptero tá poitando aí agora, hein? Aí tá fazendo aquele barulho, não sei não o que aconteceu. Toca Gaiti! Lourenço Lorival. Se o passado voltasse, Pedrinho da Costa. Chama, estica, Bitoquinha.

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1: Bom demais, minha gente, aí 8:10, chegamos ao final de mais um Sertanejo Bom Demais. Aos patrocinadores, meu muito obrigado, nesta manhã de sabadão no seu rádio, 18 de julho. Tudo ok, maestro Oscar por cá?
2: Bem aos olhos da lua.
1: Bom dia.
2: Resolvi.
1: Bom dia, Malu. Fez boa viagem, dia, Malu?
3: Fiz boa viagem, quero agradecer ao seu Oscar, a gentileza dele sempre.
1: Chique.
3: Ele
4: respondeu
3: pra mim a sua pergunta, Gaúcho.
1: É?
3: Se você fez uma perguntinha pra ele, ele não podia responder que ele tava no helicóptero.
4: Bom dia.
3: Bom dia, seu Oscar, um beijo. Tá. Manda beijo, seu Oscar.
1: Beijo pra quem? Vai, Malu. Vem. Organiza aí,
3: vai, tio. Vai pra Rosa Mattioli. Vai. Pronto. Pro veinho Mattioli.
1: Vem, tá me olhando, né?
3: Vai pra Angélica.
1: Angélica.
3: É, voltou até a trabalhar, tá bom, né, Gaúcho?
1: Eu voltou a trabalhar.
3: É, faz tempo que ele voltou. É, manda beijo também pra família Chiusini, seu Oscar.
1: Pronto.
3: De Batão. Gosta muito do senhor. Manda pro SS também, né? Ele é um fã.
1: Meu
3: fã
1: Deus
3: do senhor. Fã apaixonado do senhor.
1: Santo Deus.
3: E um beijo generalizado, né, Gaúcho, pras demais pessoas. Seu Oscar, um cara cheio de fãs por aí afora.
1: As Margaridas, Malu. As Margaridas. Pronto, as rosas.
3: Olha, seu Oscar.
1: Ai, ai.
3: E o Paulinho Sartori, figura.
1: Manda beijo pro Paulinho Sartori.
3: Manda beijo.
4: Gente boa, rapaz.
3: Gente boa, seu Oscar.
1: Dormindo, né?
3: O Gaúcho, você fez a pergunta pra ele se ele tinha colocado o querosene certo, errado e tudo mais na aeronave.
1: É, porque,
3: né,
1: tem uns galão de canelinha, mano.
4: E é mesmo, né?
1: E ele pôs a canelinha
3: ele
1: hoje.
3: Ele pode confundir porque é tudo a mesma cor, né?
1: É, da fazenda do Fortuninho.
3: Seu Oscar respondeu pra mim: não, Malu, eu coloquei tudo certinho. Uma eu usei, a outra tá aqui na aeronave.
1: Ó, Fortuninha arrendou.
3: Ainda bem, quem tá no perigo agora sou eu, né?
1: Fortuninha tá com a renda meio de terra, Malu, só plantando canelinha. Mandou 3 galões pro seu Oscar.
4: E é mesmo, né?
1: É tão forte que
3: mas
1: ainda
3: nosso,
1: tem.
3: Nosso amigo tá tão trabalhador assim, junto com o trabalhador, seu Oscar.
4: Sei não.
3: É melhor não saber, seu Oscar, porque o senhor, pra trabalhar, é assim. Um bracinho meio curto. Já trabalhou muito, né, seu Oscar? Então agora.
1: Não vou!
3: Não vai trabalhar, né?
1: Nem na bala, mano.
3: Se for pra fazer outra viagem de helicóptero, aí sim você vai, né?
1: Eu vou!
3: Aí
1: você
3: vai, tudo bem.
1: Eliseu Coutinho, um abraço, bom dia, Bigode, bom dia, abraço. Foto também aqui, bom dia, o Bira Cidinho Neto, abraço, Lena Bonfré, a Isa, bom dia, Isa, aqui ela quer mandar um ódio pra nós aqui, bom dia.
5: Oi, Gaúcho, oi, Malu, oi, Soscar, bom dia, aqui é a Regina, queria mandar um bom dia pra Ana Maria Miquelim, pra Lucilene família, pro Angélico, que Deus abençoe a saúde deles e que vocês tenham um sábado abençoado.
3: Amém.
1: Chique, é bom também.
3: Chique demais.
1: Tudo bem, Malu? Passou a semana?
3: Excelentemente bem. Quanto mais friozinho, melhor pra mim, Gaúcho.
1: É, tá no fim também, já.
3: Ah, essa parte.
1: Tá no fim.
3: Essa parte, como diria o seu Oscar, é doída, Gaúcho.
1: Não é fácil, não, Malu. Agora tem uns amigos nossos aí, Malu, que já tá com o fim de semana comprometido, já, viu?
3: Ah, é?
1: É.
3: Quanto o sobrenome desses nossos amigos?
1: Quando eu falo fim, Malu, já leva de fígado.
3: Ai.
1: Já leva de fígado. É, temos aí que o fígado já começou a gritar, né, Neizinho Espada? Diz que tem compromisso.
3: Neizinho,
1: hoje às 11 da manhã, hoje sábado de noite e amanhã também. Falou, amanhã infelizmente não vou te ouvir, né? Vai estar na violada também.
3: Que bonito.
1: Eu falei, e o fígado? Falou,
3: o já, fígado vai junto.
1: Já tá gritando, já tá gritando. Olha lá. Bom dia, meus estimados amigos.
3: Calma, Neizinho.
1: Final de semana já agitando por lá também.
3: É a figura.
1: Já começou,
3: quer dizer,
1: lá.
3: Não tá nos Estados Unidos, não tá no Mato Grosso, né? Nem tá dormindo. Tá ouvindo a gente.
1: Tá ouvindo a gente.
3: Obrigada, então. Ney. Um beijo no seu coração. Ah, você gostou do jogo do seu Santos? Que começou.
1: Começou já.
3: Vai acabar a Copa do Mundo amanhã, Gaúcho. Tem jogo hoje, amanhã. São os dois últimos, né? Terceiro lugar e primeiro e segundo. E aí a gente volta pro choque térmico. Choque térmico é literalmente sair de alguma coisa para nada absoluto.
1: Exato.
3: Neizinho, você gostou do seu Santos, meu amigo? é o Santos do nosso pescador também, né?
1: E você sabe que foi pescar de novo.
3: Foi pescar de novo.
1: Eu não sei onde arruma tanto alvará, maluco.
4: Isso é uma vergonha.
1: Eu não sei onde ele consegue o alvará daquela senhora dele. Meu pai. Assim, algum advogado tá entrando pro meio, né, maluco? Ah, só pode, né?
4: Ia mesmo, né?
1: Alguma liberação desse jeitão, Maurão do céu.
3: Mas... é uma liberação jurídica, Gaúcho.
1: Ah, eu não sei.
3: Não, pode deixar. Seu marido é um cara bom, cara trabalhador.
1: Trabalhador, merece.
3: Tadinho dele merece. É. Deixa pescar. Yes. Não precisa trazer o peixe, porque vai que tem o. É. Os carimbos, assim, né? É, aí passa, significa que você não
1: ele
3: pescou.
1: Vai pescar pra cá, passa lá em Ribeirão Preto, no Mercadão, na segunda-feira. É, desse jeitão aí.
4: Ia mesmo, né?
1: agora o Pérez, ontem, o Pérez, a dona Jussara, ontem também estava em festa, falou.
3: Ah, é? Aniversário.
1: Passou aqui na emissora e falou assim: tô indo pra Jabuticabá de Alfa Romeo.
3: Alfa Romeo?
1: É o carro da moda do Fio Canova lá. Oh, tá restaurando o Alfa Romeo lá.
3: Bonito, legal.
1: Vou dar uma volta com 8 cilindros.
4: Gente do céu!
3: 8 cilindros haja combustível.
1: Eu vim chamar o senhor Oscar pra ir.
3: Isso.
4: Eu vou!
3: Ah, claro que o senhor
4: vai.
3: Claro que o senhor vai, senhor Oscar.
1: Ah, vai, meu Deus do céu. Adelício Aguiar de Lima, bom dia,
3: abraço,
1: valeu,
3: bom dia.
1: Bom dia. Pedrinho da Costa. Um
3: Pedrinho,
1: abraço.
3: Tá na cidade?
1: Pedrinho tá, mano.
3: Acho que ele perdeu o endereço da canal, né, Pedrinho?
1: Tá sumido.
3: Tá,
1: ela tá pensando pro carneiro, né, mano? Ela tá pensando pro carneiro de verdade mesmo, né, tio Oscar? Já sabe como é que é, né?
4: Ia mesmo, né?
1: A idade vai chegando, tal e coisa, coisa e tal.
3: Deus amado.
1: Só tá bom pro Fortuninha, Malu.
3: Fortuninha tá bem? Tá
1: arrendando terra.
3: Tá arrendando terra?
1: Arrendando terra pra plantar canelinha, mano.
3: Ó. Oh.
1: Ele juntou com o Cassinho do Turvo. Cassinho do Turvo da Curva da Igrejinha. Tá numa plantação, Malu.
3: Nossa.
1: E ontem tava uma ventania lá naquele Curva da Igrejinha também, que dá medo, viu, Malu?
3: Meu Deus do céu. Mas nosso amigo Fortuninha tá tão rico assim, Gaúcho, arrendando terra? Ou ele arrenda a terra dos amigos dele?
1: Ele arrenda a terra pra plantar canelinha, Malu. Diz que arrendou mais 16 arqueiros agora.
3: Quanto dos 16 para consumo próprio, Gaúcho?
1: Eu acho que 15. É
3: 15.
4: Ia mesmo, né?
3: Um alqueire é para vender.
1: É, olha, Malu.
3: Para fazer dinheiro.
1: É, um é para comprar muda depois, né?
3: Sim, precisa, né?
1: Porque para investimento, né, Malu?
3: O Santos tá igual a seleção brasileira. O Ney Espada mandou de resposta aqui pro Santos dele.
1: Chique. Bom, Malu.
3: Meu amigo, seleção brasileira. Ah, você sabia, Gaúcho? Que titio Neymar comprou um relógio no valor de R$1 milhão de reais?
1: Eu não tô tendo essa informação, mano.
3: De dólares, perdão, R$1 milhão.
1: Então.
3: 5,5 milhões, mais ou menos, 5,3,2. 5 milhões, vai, de reais. E ainda fez assim com o relógio. Pegou assim na rede social para mostrar. Rede social, claro.
1: É.
3: Todo mundo tem que saber disso.
1: Tem que saber.
3: E o futebol? Ah, ele jogou 30 minutos na Copa. Meu Deus. Estamos numa decadência, hein, Gaúcho?
1: Tá feia a coisa.
3: Uma decadência.
1: Tá feia a coisa, maluco.
3: O Vanderlei, que é corintiano aqui da 7 de setembro, da Curitiba, ele assistiu ao amistoso do Corinthians. Ele, que é defensor arduroso.
1: Diz que saiu uns pescotapas, né, maluco?
3: Não, disse que foi uma coisa de louco, de ruim.
1: Diz que teve uns karatê pro mês, né?
3: Ah, é? Eu não tô sabendo do karatê. E aí teve o Santos, o Botafogo, disse que foi outra coisa, assim, lamentável.
1: Não tá feia a coisa.
3: Gaúcho do céu. Sabe quando agora? Nunca mais, meu homem. Nunca mais.
1: César e Paulinho.
3: César e Paulinho, verdade. Maravilhoso.
1: Chique. Tio Faria, um abraço, bom dia.
3: Abraço, Faria.
1: Luiz Cestário, Jambo de Cabal, um abraço.
3: Falou que vai acordado já?
1: Falou que vai arrancar cana pra andar canelinha também. Ai, meu Deus do céu.
3: Ô Luiz, quanto que você vai plantar? Quanto para consumo e quanto para o mercado?
1: É, você sabe isso aí, Luiz, passa pra nós.
3: Tem que dar lucro, né?
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3: 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Nem quero ver o nível... O nível dos 5 quilos a mais para cada um, até perder os 5 quilos e o campeonato em andamento. 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
1: 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Sandro Santana, bom dia.
6: Bom dia, Gaúcho. Bom dia, Internacional Maluzita Monteiro. Bom dia, seu Oscar. Vem, mudiça. Ô, seu Oscar. Ajeita um galão de canelinha aí pra mim. Me arremessa o vidrinho, vem, mudiça. Quero ver. Uso bem forte.
1: Olha lá.
7: Não vou.
3: Olha lá, o seu Oscar só vai se for pra ele.
1: O estoque tá baixo.
3: Consumo próprio dele.
1: É, estoque tá baixo aqui. Sandrão,
3: você tá pedindo muito, meu amigo, pra ele.
1: Você já tá brioso demais, Sandrão. Não calma. Vai na canela, não, parceiro.
3: Não vai na canela.
1: Vai de avião de rosca.
3: Não, canelinha é aquele que coloca as casquinhas de pau pra ficar com aquele cheiro bom.
1: É,
3: eu adoro o cheiro.
1: Só tem aquele lá de cheiro. O resto é querosene puro.
3: É querosene puro, é verdade. Mas assim, eu gosto do cheiro.
1: É.
3: Eu sou muito bicho de cheiro e da aparência bonita ou não da bebida.
1: É o litro
3: tem umas
1: bonito.
3: Bebidas muito lindas assim no copo.
1: O Fortuninha que é um degustador, né, mano?
3: É um degustador bom, né?
1: Degustador.
3: Só que ele não para de degustar. Calma. O Fortuninha, é devagar, meu homem. É devagarinho.
1: Ele falou assim: não vou mais fazer música, não. Vou andar a terra, vou plantar canelinha agora.
3: Ah, não, eu acho que ele, pra música, eu já desisti de perguntar a você se ele terminou a história.
1: Não consegui, não. Perdeu a caneta na beira do corgo.
3: O papel também.
1: Perdeu o papel, tudo. E...
3: Ih,
1: partiu pra canela, mano.
3: Pra cá.
1: Rosa Matioli.
8: Bom dia, meus amores.
1: Bom dia.
8: Obrigado, viu, pelo beijo. Dá um beijão no seu Oscar, viu? E um abraço bem apertado de quebrar os ossos.
1: Ui,
8: que eu e o velhinho tá mandando, tá bom?
1: Ai, meu Deus do céu.
8: Bom sábado pra vocês, tá certo?
1: Obrigado.
8: Tchau, Benha.
3: Beijo pra você.
8: Muito obrigado pelo beijo, pelo bom dia, viu?
3: Tá joia.
1: Chique.
8: Ô, Malu.
3: Eu.
8: Esse frio é doído.
3: É doído, mas o calor vai ser pior, Rosa.
1: Pronto.
3: Beijos pra você. Gaúcho, tá vindo aquele calorão horroroso.
1: Tá vindo aí, tá chegando.
3: Já tá nas Europas, né?
1: Já tá nas Europas.
3: Já tá nos States.
1: É, tá chegando.
3: Já tá na Alemanha, na França, na Espanha. Pessoal desesperado. Por que, gaúcho? Esses países não tem temperatura tão alta. Então, assim, os prédios, as casas, tudo, não tem ar-condicionado. Eles não se prepararam para isso, porque o país sempre teve temperatura.
1: Há poucos dias atrás, um amigo meu lá no Portugal falou que estava 50 graus.
3: Ave Não vou oferecer todo esse calor para Limarim, de Limarim. Ela só, ai, até quando vai esse frio? Calma, Limarim, o calorão chegará.
1: Chega.
3: E eu fico mal, gaúcho.
1: E quem vai chegar primeiro, Malu? 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

0: todo domingo acordava cedo pra assistir por causa dele.
1: É, era gostoso.
0: Caiu a graça, né, Gaúcho?
1: Acabou, né, mano? É... Tá acabando, o futebol tá acabando.
0: Depois
1: também.
0: Depois teve Rubinho Barrichello, Gaúcho, que é do nosso time. E mesmo assim não tinha a mesma pegada.
1: Não acelerou,
0: empatia.
1: Não acelerou.
0: Não
1: acelerou, né?
0: Não
1: usava querosene, né,
0: Valão? Não usava aparelhinho.
1: Ah, canelinha.
0: Canelinha.
1: Ah, Maurão, velho. Ô, Maurão, trai peixe pra nós, hein, Maurão?
0: Ô, Maurão, você gostou do... Não, claro que não.
1: Abraço, pastel, um abraço, bom dia aqui. Malu, bom dia. Lizete também, bom dia, Lizete.
0: Abraço, Lizete.
1: Vamos ver o que ela manda pra nós aqui, Malu.
2: Bom dia, Gaúcho. Bom dia, Malu.
0: Bom dia.
2: Aqui é a Lizete. Amanhã eu tô fazendo aniversário.
1: Olha.
2: Eu quero que vocês ponham uma musiquinha bonita pra mim hoje.
0: Parabéns.
2: Tudo de bom pra vocês. A minha netinha tá mandando um abraço. Minha filha, meu filho e minhas irmãs, tá bom?
0: Tá joia.
2: Obrigado.
0: Abraços, feliz aniversário.
1: Parabéns.
3: Antecipado. Parabéns pra você. Parabéns pra...
0: Se o Oscar, quando cantou esse parabéns, ele já tava assim com muita canelinha, né?
1: Ah, Malu.
0: A canelinha na cabecinha já.
1: Quantas na cabeça, Oscar?
4: Eu tinha que estar com as 1000 canas na cabeça pra fazer isso. É agora, sabe?
1: Ai, Malu.
0: Verdade, Oscar, verdade.
1: Ai, santo Deus, Marmoraria Pérola, Malu.
0: Do nosso querido Maurão. Maurão. Calma que vai engatar.
1: Vai.
0: Engatar uma... Existe marcha zero, não, né? Porque é nessa que continua. Um abraço, Maurão, pra você, pra toda a sua equipe. Beijão pra todos. Você que é um grande pescador e também um grande empresário. E grande no tamanho, porque você tem quase 2,10 de altura. Parabéns.
1: Verdade.
0: Conheço gente que só tem 1,55, meu luxo.
1: Eu também.
0: Você conhece, né?
1: Aí dá cada problema, mano.
0: Dá.
1: Meu Deus do céu. Sai de baixo, Malu.
0: Boa.
1: Até boné voou essa semana, Malu, da Califórnia.
0: Sério?
1: Ai, Deus do céu.
0: Tá tão bravo assim, minha amiguinha?
1: Quase que fura o zóio com a unha também.
0: Ai,
1: ainda bem que o Oscar foi ligeiro.
0: Tem que cortar a unha, né?
1: Deus, senhor amado. Pra que tanta confusão desse jeito, num tamanho desse? Pelo amor de Deus, meu pai.
0: Será que é pra compensar, Gaúcho?
1: Me ajuda aí.
0: Eu tenho estatura física e tenho estatura de guerra. De guerreira.
1: É, tô na carreira solo, mano. Abandona esse negócio. Vai pra lá. Não aguento mais não, como disse o Oscar.
0: Acabou sua cota de paciência.
1: Tanta confusão pra pouca coisa.
0: Maurão, socorro.
1: Me ajuda aí, Maurão.
0: O Gauchão. 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
1: É difícil, Maurão.
0: Difícil.
1: Gente boa, rapaz.
0: Ele é gente boa.
1: Essa puxação de saco. Claro que essa puxação de saco também, seu Oscar. Vai. Organiza, mas não trai peixe pra nós, velho.
5: Ia mesmo, né?
0: Eu acho que o senhor Oscar andou ganhando, assim, uma meia dúzia de peixe do Maurão.
1: É, né? Sei lá, os amigos pescadores estão diferenciados esse ano, viu, Maurão?
0: Tá diferenciado.
1: Né? Ah, manda umas fotos diferentes.

0: gente, malou pra gente.
1: Vixe.
0: Meu Deus do céu.
1: Meu Deus do céu, o que será? Ah, esses amigos andam aprontando.
0: Uma hora da manhã, 2 horas da manhã mandando retrato.
1: Uma hora
0: de peixe.
1: Da manhã? É. Ah, do peixe.
0: Eu sei lá.
1: O peixe tá líquido nessa hora? Tá.
0: Se, é, os tá peixes em cima da mesa.
1: Em cima da mesa,
0: É, pulando assim, sabe?
1: Ah, pulando. Ah, é.
0: Tem cabaré essa noite. Tem cabaré essa noite.
1: Faz parte da pescaria.
2: Gente do céu!
0: Faz parte da pescaria.
1: É um quadro pintado de uma pescaria.
0: É, esse tipão, desse jeitão que tá virando o nosso caminho.
1: Já em cima da mesa?
0: É, em cima da mesa, né?
1: É nesse horário.
0: Se limpa o peixe em cima da mesa.
1: É em cima da mesa, em cima da mesa. Não tá na beira do corpo.
0: E coloca ele lá vivo, né, Malu?
1: Vivo.
0: Sem cabaré
1: essa. Ele dançar, né?
0: Ai, senhor, meu Deus do céu. Vocês vão perder o alvará depois dessa.
1: Se uma foto dessa vaza.
0: Tem uma lista pra me contar, dona. Tem uma lista pra me contar dessas pescarias.
1: Meu Deus do céu.
0: Você vai falar, seu Oscar, aí, rapaz do céu, aí.
2: Não é fácil, não, meu filho.
1: Não, não é fácil, né, seu Oscar?
0: Vai ter tanto boné voando, maluco.
1: Vai ter boné voando. Ah, uma pergunta que não quer calar. O senhor não caiu mais, não, né? Depois da semana passada.
0: Não, graças a Deus, não, maluco.
1: Mas nem sentiu tonturinha.
0: Não.
1: Não,
0: sossegado.
1: Ficou bem.
0: Tô bem, sossegado. Tranquilo.
1: Ainda não passou pelo Michelone, não. Michelone, não.
0: Ah, maluco, pedi uns conselhos pro seu Oscar aqui.
1: Ah, pro seu Oscar?
0: Ele falou assim, eu acho que é melhor você não mexer com esses trem, não.
2: Não vou.
1: Gibertone
0: também, seu
2: não,
0: Oscar.
2: Não vou.
1: Você não visitou o rapaz ainda?
0: Não, maluco, vai na caminhada mesmo.
1: Na caminhada.
0: Vai na caminhada.
1: É, caminhada. Caminhada do... Fortuninha?
0: É, já que eu não tenho convite pra pescaria, né, maluco?
1: É, tem então, que fazer caminhada.
0: Fazer caminhada, fazer o quê? Os caras não chamam a gente, o patrão não libera, dá uns 4, 5 dias, uns 10 pra nós ficar de férias de novo.
1: 4, 5 dias, 10.
0: Ajeitar, né?
2: Você tá despedido.
0: É, vai com karma também.
1: Boa, 4, 5 dias,
0: 10. Cândido Rodrigues.
1: Será que o Ricardo tá ouvindo? Eu acho que tá.
0: Se tiver, ele já fala desse jeito.
2: Você tá despedido.
0: Karma.
1: Então ele fala assim, não, 5 dias, 10 dias, não.
0: É,
1: eu te dou 15 dias.
0: 15 dias, olha, seu Oscar.
1: Aí você só fica com 15 depois, gaúcho.
0: Não, já foi 15 esse ano.
1: Ah,
0: mano.
1: Já foi 15.
2: Eu vou nessa.
0: Olha que beleza.
1: Seu vale, seu Oscar. Férias é com o senhor.
2: Eu vou nessa.
0: Agora.
1: A gente sabe. 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
1: 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Na Copa, nunca ouvi falar, gaúcho.
0: Nós se fala. Nós fala.
1: A Copa ficou bem popular, né?
0: Nós tanto fala Michel Globo, Teló, né?
1: Nós
0: no sertanejo, nós fala Michel Teló.
1: Michel Teló, que é ela, né?
0: E lá no Maurinho tem ela também.
1: Ela é boa?
0: É boa, boa.
1: Ah, é,
0: é que nós tá tomando no momento, mano.
1: É.
0: Por isso que eu até falei com o patrão, pra aumentar o salário.
1: Ou é automático, patrão, porque assim, aumenta os nossos gastinhos, tem que aumentar o salarinho pra cobrir, né, gaúcho?
0: É.
1: Senão fica no vermelho.
0: No dia de folga, assim, precisa dar uma relaxada.
1: É,
0: né,
1: relaxada.
0: Só que quando vai acabando o dia de folga, final de tarde, noite, até o boné da Califórnia voa. Estraga tudo.
1: Alô, Chiquinho.
0: Vou voltar na lanchonete, maluco.
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0: O Maurinho, precisa abrir de segunda-feira, Maurinho, pra nós.
1: Verdade.
0: Né? É, antigamente, né, tinha uns boteques que abriam de segunda-feira.
1: Abri, agora,
0: né?
1: Agora ninguém.
0: Sei lá, a turma só quer trabalhar no fim de semana.
1: Só fim de semana, gaúcho.
0: Deixa pra nós trabalhar fim de semana, né? Nós já tá que ficar aqui é preso. Aqui, né?
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0: É, o Maurinho já tá no pega lá, Malu.
1: Ele mandou alguma porção aí?
0: Cardápio dos lanches, Malu.
1: Uau.
0: Ave Maria. As porção, meu Deus do céu.
1: Já dá fome de
0: manhã. Maurinho, você tem que abrir de segunda-feira, Maurinho.
1: Abre segunda-feira, Maurinho. Vamos fazer pegar, uma campanha.
0: Vai pegar uma turma aí, né? Vai tudo epoitar aí, né? Sacando
1: isso,
0: o Rodrigues aí.
1: Isso.
0: Sair dele lá pra meia-noite, 4 da manhã, sei lá. Marcão Funileiro mandando um convite pra ir pra cá.
1: Abraço, Marcão.
0: Novo Horizonte.
1: Beijão.
0: Abraço. Chega demais. Aqui o João Betassa.
1: João Betassa.
0: É, bom dia, gaúcho. Ei, tudo bem? Com certeza. Estamos convidando você, Malu, para o Arraiá.
1: Opa!
0: Da Ju, hoje a partir das 20 horas.
1: Ai, que delícia.
0: É, vamos aparecer por lá, né, Malu?
1: Delícia mesmo.
0: É, convite para todo lado, mano.
1: Eu acho que festa junina, com as comidinhas de festa junina, tem que acontecer de janeiro a dezembro, gaúcho.
0: É.
1: Ai, que
0: é
1: delícia.
0: É bom demais.
1: Que é. Meu Deus.
0: Bom,
1: eu sou apaixonada. Em comidinhas de milho, em fogueirinha, roupinhas de.
0: É, o chapéu.
1: Quadrilha.
0: Chapéu, aquelas camisas de xadrez.
1: Ah,
0: tá
1: legal,
0: público,
1: gosto,
0: tá.
1: gosto.
0: Que é a criançada pintando pano de carvão pra cá.
1: Ah, é muito bonitinho.
0: Parecendo os índios, né? Desquipando de jeito.
1: Ai, que bonitinho. Olha, vamos no Pérez?
0: Vamos no Pérez, vamos lá no Pérez.
1: Antes de comer, vamos trabalhar. Vamos trabalhar, Jussara. Vamos trabalhar, Pérez. Pérez.
0: Ontem ele tava com o Alfa Romeo, mano.
1: Tava de Alfa Romeo. Não, então ele não trabalha hoje.
0: Ajeitou o Alfa Romeo, falou que ia pro rancho hoje.
1: Boa.
0: Hoje, amanhã nós vamos pro rancho.
1: Parabéns,
0: hoje.
1: Tem que ir mesmo.
0: Diz que foi na festa do Quitute ontem, mano.
1: Lá em Jabuca.
0: Em Jabuca.
1: Maravilha.
0: Chique demais, falou que é bom demais lá.
1: 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Alô, Pérez, bom final de semana, aproveite. 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Pequenininho, lindo e belo, simpático.
0: Chique.
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1: E da simpatia.
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0: Chique demais. Um abraço. Diz que vai pro rancho hoje.
1: Vai pro rancho.
0: De Alfa Romeo. Bom, ele é eletricista, né, Malu? Ele fala.
1: É, qualquer coisa aí.
0: Deixa comigo. Deixa comigo que eu vou com esse Alfa Romeo. Se der algum pane, eu resolvo já o problema já.
1: É bom assim, né? Andar com o técnico que entende da coisa, galera.
0: Aí de domingo ele manda as fotos. Vem pra cá.
1: Ah, e você aqui trabalhando?
0: Beira piscina, de jet ski, tal e coisa. Acaba o serviço, vem pra cá.
1: Acaba o serviço, vem pra cá.
0: Meu Deus, maluco.
1: O duro quando você acaba o serviço no domingo já tá o pó.
0: Não, e ele abre o frisão lá, aquele tá tudo verde, parece
1: tudo
0: o time do Palmeiras.
1: Parece
0: o time do Palmeiras, assim, colorido, assim, bonito, assim, sabe? Meu pai do céu.
1: Calma, pai.
0: Eu aqui cansado, mano.
1: Cansado, pó da raviola.
0: Ai,
1: detonado.
0: 3 horas não vem. Acelera o trem.
1: Ela só chega depois das 2, né, Gabriel?
0: E aí a turma começa a falar, nós já tá embriagado, eu esqueço as modas.
1: Não, falando nisso, você também capricha, hein, seu garoto?
0: Tem dia que ela tá bem apaixonada, né,
1: Meu Deus, você coloca umas músicas que é de tirar, como é que é, pica-pau do oco.
0: Chique.
1: Eu achava que era pica-pau do toco. Pode ser também, né, Jorge? Expressão.
0: Também,
1: eu gosto dessas expressões de sítio, assim, eu gosto. E que fala de bicho.
0: Verdade. Ah,
1: sou apaixonado.
0: Até as 3 é uma pancada só na Morada Bordeira, mano. Valdir Gazeta, um abraço pra você.
1: Abraço, Val.
0: José Antônio de Lima, bom dia.
1: Bom dia.
0: Pedrinho da Costa.
1: Pedrinho?
0: Pedrinho da Costa, mandando um joia de Palmeira. É nóis.
1: Calma,
0: é nóis. É, com calma, tio Pedro, organiza.
1: O Pedrinho
0: já. Tem algum projeto hoje, tio Pedro? Suas cartas.
2: Ia mesmo, né?
0: Tá aparecendo uns aqui, mas meio longe,
1: já
0: tio
1: pensou,
0: Pedro.
1: Sou gaúcho, técnico do Palmeiras, técnico da seleção brasileira. Já que a gente trouxe meu amigo Ancelotti, eu gosto muito dele, por que não o Abel, né? A pessoa ali na beira da tuia, berrando como ele berra aqui, ia ser expulso no segundo minuto de jogo.
0: Só cartão, né, maluco?
1: Só cartão, sim.
0: Cartão vermelho pra ele.
1: E eu acho certo isso.
0: Vai assistir lá no telão.
1: É, lá no teu vestiário. Tem um banheiro, qualquer lugar, para.
0: Portuguesinho brabo, maluco.
1: Ah, verdade. O Gaúcho, um cara que eu gosto, é o técnico da Argentina. Eu achei ele tão...
0: É carmo,
1: um
0: né?
1: Um cara jovem, assim, um cara humilde, cara simples. É. Às vezes na entrevista ele já tá chorando, ele é todo chorão. Eu gosto de homem chorão.
0: Não por tudo,
1: por nada, mas assim, eu gosto do cara que não tem vergonha de mostrar a emoção dele.
0: É verdade.
1: E o ser humano, nós somos iguais, né? Mulher é mais chorona, mas assim, o homem tem seus sentimentos, claro, também, não é pra engolir a seco, não, tem que chorar mesmo.
0: Lógico,
1: eu achei ele maravilhoso. E olha, Gaúcho, vai ser assim, Espanha e Argentina. O técnico da Argentina foi aluno do técnico da Espanha. Ontem teve matéria falando isso.
0: Aí.
1: Interessante, né?
0: E agora
1: então, assim, ele aprendeu, teve aulas com o técnico da Espanha. Interessante, Gaúcho.
0: Interessante.
1: Vai ser o professor e o aluno amanhã. Isso é interessante, esse jogo. Muita gente achando que vai dar Espanha. Eu acho, Gaúcho, que qualquer uma das duas que vencer, elas merecem.
0: É verdade.
1: Não poderia estar Brasil ali, então.
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0: Abraço pra toda a galera aqui, Malu. Vamos escutar aqui.
3: Bom dia, Malu. Bom dia, Suscar. Aqui é a Margarete de Onda Verde.
0: Onda Verde.
3: Um bom final de semana pra vocês, tudo aí.
1: Obrigada.
3: Fica com Deus. Tô com
2: bom dia.
3: Levantei atrasada. Mas agora é só programão.
0: Tô percebendo que tá atrasado. Mas tá bom, vambora.
1: Você conhece Onda Verde, Gaúcho?
0: Onda Verde fica perto de Rio Preto.
1: De Rio Preto,
0: isso,
1: é.
0: Perto de Rio Preto aqui.
1: Onda Verde.
0: Onda Verde aqui. Bom
1: bonito
0: dia.
1: Bonito nome desse cara,
0: bonito.
1: Eu achei.
0: É...
1: Onda Verde.
0: Seu Oscar chegou aí da noitada, o Neto está perguntando.
1: Ah, ele aparece aqui para daqui a pouco voltar, né?
0: É, Netinho, tem noite que ele atravessa.
1: Tem noite que ele acha que de dia é noite.
0: É, de dia.
4: Bom dia, Malu, bom dia, Gaúcho, bom dia, seu Oscar.
1: Figura, hein?
4: Dica para quem vai ganhar amanhã na Copa.
0: É.
4: O campeão fala espanhol.
0: Fala espanhol. Amigos!
1: Amigos!
0: Meus amigos, um
1: Gaúcho,
0: abraço.
1: A Argentina não se conforma com a derrota, então ela busca.
0: Vai.
1: E a Espanha, vai. Gaúcho, não deixa você pegar na bola. Vai então ser muito bom.
0: Ah, vai ser um atropelamento.
1: Será que vai ser um 0-0? Aí 0-0 na prorrogação.
0: Aí fica difícil.
1: Pra decisão por pênalti.
0: Não, for um pênalti não tem graça.
1: É, não tem. É,
0: não,
1: verdade.
0: Tem graça. Aí,
1: pênalti é.
0: Ué, pode errar, pode acertar.
1: Pode errar, pode acertar, sem dúvida.
0: Abraço pro Marquinhos, lá pro Ney da Oficina Saudadora. Abraço, Patrick, toda a galera. Ordofilho.
1: Beijão.
0: Odorilho, abraço. Obrigado,
1: abraço,
0: coração.
1: Odorilho.
0: Aí. Um
1: vai,
0: abraço.
1: Merece roxo isso.
0: E a Cida, ótimo fim de semana aí.
1: Cida, tem várias Cidas.
0: E a Cida de anúncio, um abraço.
1: Ah, tá, é outra Cida.
0: Aqui, bom dia, Gaúcho, quero participar do sorteio. Tá, beleza, então começa por aqui, Malu. Depois você
1: isso
0: anota lá.
1: Tá,
0: Angélica também, bom dia.
1: Angélica, abraços.
0: Eu também quero participar do sorteio. Angélica Chiarelli.
1: Tá
0: chique demais. Aqui tem mais gente aqui, Malona. Vale o atacadão, né?
1: Compre o atacadão.
0: Meu nome é Angélica. Quero também ganhar a marmita de João Marmitas. Tá um show esse João Marmitas,
1: tá,
0: né?
1: Tá um show.
0: Tá um show aí. Grande abraço, bom dia, Gauchão. Vai firme na trás. Vamos lá. Abraço pra você. Obrigado de coração pelo carinho. Vamos lá no atacadão, Malu?
1: Vamos.
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1: 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Gaúcho, eu chegava caindo assim. E eu, meu Deus, o que está acontecendo comigo? Gaúcho, pra mim é um tapa no cérebro.
0: É relaxante.
1: Eu deito e durmo que nem gato. Aí eu me toquei que era do maracujá. Eu falei, ah, deixa eu tirar o maracujá do, pelo menos, do almoço, né?
0: É.
1: E aí... Aí, gato, eu chegava na faculdade mais menos sonolento.
0: Vou de batacadão, maluco.
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0: Nossa atacada, olha isso aí, um abraço pra você, bom fim de semana.
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0: Fortuninha falando aqui que já tá indo lá no atacadão pra comprar canelinha.
1: Não.
0: Que acabou dele ontem, Malu.
5: Ah, eu ia
1: perguntar, mas ele não é produtor de canelinha?
0: É, então, Malu.
1: Mas já consumiu tudo, né?
0: É que tá na cidade, né?
1: Tá na cidade.
0: Tá lá na Tuia, lá no sítio, né, Malu?
1: É verdade. Tá longe da canelinha.
0: Tem lá buscar, tá licúrico e tal.
2: Gente do céu.
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0: Um abraço. Tenho três modas, Malu.
1: Sim.
0: É, aliás, o Chiquinho da Califórnia disse que ia me dar uns boné pra me sortear aqui com nós aqui.
1: Opa,
0: né?
1: Bom.
0: Se não apareceu, tio Chico, organiza, hein?
1: Tio Chico, ou manda já os boné, ou autoriza pelo zap aí com o Gaúcho que a gente faz o sorteio aqui.
0: Me ajuda aí.
1: Ele tá bom, Gaúcho?
0: Tá lá em Lins, Malu.
1: Que ele é do nosso time, né?
0: É do nosso time, Malu.
1: Ele é Corinthians. É. Roxo, aliás.
0: De verdade.
1: É bom que o Chiquinho tem uma estatura assim de quase 2 de altura, ninguém vai peitá-lo quando ele disser que é corintiano, né?
0: Teve festa essa semana lá.
1: Teve festa. Lá em Lins ou aqui?
0: Aqui.
1: Ah, é?
0: É.
1: E o senhor foi na festa?
0: Só passei, mano.
1: E vai rolar a festa.
0: Só passei, vazei. Se ficar perdendo, você perde a noite, mano.
1: Ah, é.
5: E é mesmo, né?
0: É, Domingo, domingo eu queria ir pra Jurupema, pra quermesse, tal e coisa, coisa e tal, e ele, não, você para aqui, para aqui, para aqui, acabei saindo lá 8 horas da noite da casa dele.
1: Ixi.
0: Falei, ah, gaiteiro, você não pode fazer isso comigo.
1: Mas era sua folga, não?
0: De domingo?
1: Ah, é sua folga. Não sei.
0: Eu vou começar a cobrar honorários.
1: Honorários.
0: Pra beber junto com você.
1: Oh,
2: e é mesmo, né?
0: Abraço, coisa amiga, manda os bonés pra nós aí da Califórnia pra nós sortear.
1: Palavra bonita, honorários.
0: Honorários.
1: Nossa.
0: É. Tem uns amigos meus que passam pelas botecas da vida, maluco aí.
1: Fala, meu honorário acabou. Não apanho, deixa eu voltar.
0: Briozinho, ele passa as botecas. Corre toda noite as botecas.
1: Oh, mano, meu Deus.
0: Pra medir a audiência do seu Oscar. Ele fala pra mim: não, eu vou nas botecas da vila pra ver se você tá ligado
1: se
0: no
1: tá
0: seu.
1: Ligado no seu.
2: E é mesmo, né?
0: Ver se o seu Oscar tá na audiência. Chega lá, tá arrebentando.
1: Poderia chamar ele de Ibope, né? Ibope, que vai medir assim a audiência.
0: Eu vou contratá-lo, Bitoquinha. Vou contratar.
2: Você tá despedido.
0: É, diretor, é só mais um salário só. Pra
1: é
0: medir a audiência.
1: É bico, Gaúcho.
0: É bico, é. Oh, só de noite, só.
1: Sim.
0: É, 10 mil reais por mês, tá bom.
1: Tá,
0: né?
1: Bom, já ajuda lá. Bem.
0: Três moda malu pra você dizer pra mim aqui, ó.
1: Quais são?
0: Alan.
1: Nossa.
0: Alan. Cristial.
1: É só dizer o preço.
0: Quem sou eu sem ela, malu?
1: Quem sou eu sem ela?
0: Mirosmar.
1: Uma vez me pediram a música com o Mirosmar e a pessoa já explicou também, né? É o Zezé de Camargo. Nomezinho.
0: É.
1: Enjoado, né?
0: Você sabe Mirosmar. Que. E, não, e agora a turma tá contratando Mirosmar, né?
1: É.
0: Ele tá fazendo show Mirosmar.
1: Mirosmar.
0: É a turnê Mirosmar, eu vi a reportagem dele.
1: É, já tá famoso, pode chutar.
0: Caboclinho, vou te contar, né, viu? Mas a turma no Goiás gosta dele, hein, maluco?
1: Gosta dele.
0: Pelo amor de Deus. Olha,
1: certamente.
0: Aquela época dele. Eu fui com o Fio pro Goiás lá, mas só dava ele, hein?
1: É, ele só é muito ele. Querido, muito.
0: Chique, qual que você vai, Malu?
1: Ai, Gaúcho.
0: É, pus você nenhum, na parede, né?
1: Nenhum é pedido?
0: Nenhum é pedido. É ah, tudo então, pras madrugadas, mal dormidas.
1: Então, né? Eu acho que eu fico na dúvida. O nome da música do Zezé me atrai, mas eu sou muito fã do Christian. Muito.
0: É.
1: Christian e Ralph são demais. É, e são muito simples, né, Gaúcho?
0: Verdade.
1: Quando tava os dois, agora que só tem um, enfim. Mas eles são muito bons de gogó.
0: Bom demais.
1: Pela manhã. Gogó muito lindo. Lindo.
0: Chique.
1: Chique demais.
0: Então vamos embora, Malu.
1: Calma, Gaúcho.
0: Vamos agradecer os patrocinadores.
1: Mas calma, Gaúcho. Fica aí.
0: É.
1: Esperar o Chiquinho convidar você para uma festa.
0: Ô, Chiquinho.
1: E vai lá na festa.
0: Fala comigo, coisa big. Organiza aí. Vou cobrar honorários.
1: Será? É, cobrar honorários. 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
1: 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Abraços a Jô, de Jô Marmita, Jô e Jô, João e Jô, que são os proprietários, as filhas Carol e Taila, de Jô Marmitas, no Jardim Santo Antônio. 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Precisou de alta elétrica, é com essa galera. 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
0: Muito bom, Malu.
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0: Do Gigante.
1: O WhatsApp é o 997845925. Bate volta do Flavinho, alô Flavinho, 16997834933. 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
0: Lembrando, Malu,
1: sim,
0: que hoje tem o retrovisor.
1: Retrovisor.
0: Hoje
1: lá,
0: tem.
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0: Pertinho de você.
1: Pertinho de eu. Eu gosto muito do Talavaço. Desde que vim morar aqui, sempre gostei do Talavaço.
0: Bom,
1: sempre gostei do Talavaço.
0: Dançar uns flashback, hein, Malu?
1: É, dançar flashback, uau.
0: São uns flashback lá hoje.
1: Demais, hein? Muito
0: você bom. É o nosso convidado para participar lá hoje, urgente.
1: Isso.
0: Você tá em casa também enferrujado aí, tá ligado, coisa
1: isso.
0: E tal aí.
1: Ai, Malu, gaúcho, não sei dançar. Não importa.
0: Fica só mexendo o corpo,
1: é,
0: assim.
1: É, só mexe o corpo, dedinho pra
0: balança
1: cima.
0: Balança a cabeça. Tá,
1: balança o pezinho. Dançar é do jeito que você sabe.
0: Eu vou de chapéu e bota, Malu.
1: Isso mesmo.
0: De chapéu e bota, cinturão, sem
1: eu
0: dinheiro na Goiás.
1: Gosto muito. Eu gosto muito de bota e de chapéu, gaúcho.
0: Ah, vamos embora então, Malu.
1: Não, fica aí.
0: É, vou mandar essa aqui então pra toda a galera aí, Malu. Chique demais essa moda aqui.
1: É só dizer o preço.
0: Você vai até meio-dia e eu vou até centro da noite.
1: Isso.
0: É, e amanhã também.
1: Bom pequeno descanso, então.
0: É, vou pro rancho, mano.
1: Ah, você vai pro rancho?
0: Vou.
1: E depois volte.
0: Vou curtir os passarinhos, mano.
1: Ah, que legal. Ah, o Ben TV hoje, gaúcho.
0: Ben TV?
1: É.
0: Tá na gaiola, mano.
1: Tá na gaiola.
0: Aí.
1: Parece que, né, você tá passando.
0: Desse jeitão, vou lá no rancho lá.
1: Perfeito, esse.
0: Abraço, galera, na melhor
1: abraço
0: companhia do seu rádio,
1: hoje.
0: Malu Monteiro, com a máquina sonora, Fio Canal, falava assim, uma parafernália de equipamentos.
1: É verdade.

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5: França e Inglaterra disputam neste sábado em Miami o terceiro lugar da Copa do Mundo de 2026, cercadas por retrospectos diferentes na decisão pelo bronze do torneio. Ao todo, ambos já estiveram na disputa pelo pódio em 5 oportunidades. Os franceses chegam à quarta participação em disputas de terceiro lugar, com 2 vitórias e apenas uma derrota, enquanto os ingleses nunca venceram uma partida valendo bronze após serem eliminados nas semifinais. Eliminada pela Espanha na semifinal, a seleção francesa busca encerrar a campanha no pódio em um jogo que também marcará a despedida do comando da equipe depois de 14 anos. Do outro lado, a Inglaterra tenta evitar mais um desfecho frustrante após cair diante da Argentina. A seleção inglesa venceu apenas uma semifinal de Copa em 1966, quando conquistou seu único título mundial. O confronto deste sábado será disputado às 18h em Miami. França e Inglaterra chegam à partida após campanhas que terminaram nas semis contra Espanha e Argentina, respectivamente.
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2: Amores, 9/12, este sabadão, 18 de julho. Shake Stevens, matando saudades de Give Me a Heart Tonight. Vamos dançar, senhor Oscar. Alô, gaúcho.

dia, matando saudades, Never Gonna Give You Up. Essa música especialmente pro coxinete de batão que gosta tanto de Rick Astley. 9h19 agora. 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E ó, bon appétit pra você que já tá com estômago.

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0: a minha voz em forma de Tina Turner. Fala com a gente, Leandro.
1: Bom dia, Maluzinha. Tudo bem? Leandro Fidelis, por lá de cá, amiguinha. Como
0: tudo
1: você tá?
0: Bem. Tudo
1: Como
0: joia.
1: Tá seu sabadão?
0: Show.
1: Ô, Maluzinha, toca uma da Buena Tarlo aí. Qualquer uma dela.
0: Tá.
1: É, nesse sabadão pra nós curtir aí.
0: Valeu.
1: Oferecer essa pra você.
0: Obrigada.
1: Pro pessoal aí que puxa a vinhaça aqui da Bonfim, a galera da Cana, a turma do Colombo. E pra todos os ouvintes, miguinha.
0: Valeu.
1: E amanhã dá Espanha, hein? Você pode ter certeza. Tá na Cana 1, tá super de bem com a vida.
0: Obrigada, querido. Obrigado por essa buzinadinha linda, maravilhosa. Ele me manda a foto do Messi traiado de Palmeira e ele escreve aqui: Mandinga Malu, Messi com a camisa do Palmeiras pra não vir o Mundial. Isso é um total eclipse da Terra, né? Né, Leandrão? Cara, vai ser jogão, hein? Argentina, que não gosta de perder. Espanha, que não dá a bola pra ninguém. Não quer, deixa eu ligar pra pegar a bola. Nem o meu Mbappé.

0: todos os amantes de Bonnie Tyler, ficando assim, de queixinho caído, toda vez que a gente rola essa música dela.
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5: 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E você, aposta em quem? Nos hermanos ou na Toriato? Deixa contigo, Malu.
4: Olha, Zé, você sabia que eu tô dizendo pra todo mundo, inclusive no Arco, que dá, qualquer uma das duas tá merecendo o título. Ai, Malu, é ficar muito em cima do muro dizer isso? Cara, assim, eu acho que eu gosto muito de quem tem muita garra por alguma coisa. E eu acho a Argentina perfeita nisso. E a Espanha, Zé? Poxa, não deixou a minha França. Minha França, Zé, um Mbappé, Zé, fazer nada em campo. Então, cara, são características muito lindas das duas equipes. Juro por Deus, meu coração está dividido. E eu diria claramente Espanha, porque argentino, a gente já sabe, né? A rixa que há entre nós e eles e tudo mais, mas os dois estão merecendo, Zé.
7: Bom dia, Malu. Bom dia, Malu.
4: Bom dia.
7: Eu acho você engraçada, você conversar com os teus amigos.
4: Obrigada,
7: Leite. Eu acho muito legal.
4: Obrigada, meu amor.
7: Malu, eu gosto de você.
4: Obrigada.
7: Te amo, Malu.
4: Nossa!
7: Bom dia. Esse é o café da manhã que eu estou mandando pra você, tá?
4: Ai, que lindo.
7: Bom dia, Malu.
4: Bom dia, meu amor. Muito obrigada. Ela mandou uma foto aqui com o belo café da manhã que ela tá falando aí. Coisa mais linda. A mesa super colorida. Belíssima. Obrigada, Neide. Beijinho pra você, meu amor. Alô, Patrícia Marzigo. A nossa banda, Paty, de milhões e milhões de brasileiros, Legião Urbana.

0: Essa música, que não é uma música, é um evento musical, é um festival de música. Ela é tudo de bom. Essa Hotel Califórnia é de arrepiar. Quem me pediu ela? Silvia Micali, que tá dançando neste momento a música. Um abraço, queridona. Trabalho à noite. Acordei, bora começar o sábado com tudo, me diz aqui a Silvia Micali. Silvia, meu amor, um beijo pra você. Começou o sábado, bom dia pra você então.
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3: 9h55, tá na Canal, tá de bem com a vida sempre. Beijos, querida Cidinha Rocha, ela cumprimenta as irmãs Edna e Ana Paula, pro cunhado Nezão de Cândido, tá da Canal, tá de bem com a vida. Maluzinho, eu acho que a Argentina vai ser campeã. Bom final de semana, beijos Cidinha, pra toda a sua família também, tamo junto, misturadíssima. Um abração, viu? O Leandro acha que vai dar Espanha e ele manda aqui, viu Cidinha? KKKKK, porque eu perguntei pra ele, será que a Espanha leva? Vamos torcer, Malu, diz ele. Pois torcer pro rival fica difícil, hein? Então, eu acho que nessa altura do campeonato, nós brasileiros, a gente não torce. Fica assim, meio do lado, né? Tô do lado desse, do lado daquele, tá? É que a Espanha, olha, vai ser jogaço, cara, eu acho. Coxinete, beijo. Darliane Barbosa de Itápolis, abraços, queridona. Bonnie Tyler, Malô, sempre será a minha diva master. Que chique. Estela, querida, Estela diz, Malu, eu sou Espanha. Tá joia, beijos, bom dia pra você. E eu continuo dizendo, viu, Cleuzinha? Acho que quaisquer das duas estão merecendo. Elas fizeram por onde e eu acredito nisso que, enfim, muita garra da Argentina, né, cara, nos últimos 3 jogos. Relembrou o que, meu diretor? Antigamente, a seleção brasileira, que tá aquela coisa, pozinho da rabiola, né? 9h57.

0: Bom dia, Malu. Aqui é o Peixinho de Santa Adélia.
1: Tudo bem, Peixinho?
0: Eu tô torcendo pra Espanha, né? Mas a Argentina vai ser campeã, porque a FIFA tá torcendo pra Argentina. Bom dia, bom programa.
1: Olha, interessante esse pensamento do Peixinho que tenho escutado por aí. Aliás, a interferência política e a FIFA baixando a cabecinha. Olha, Peixinho, e onde tem a gente, né, ser humano? Caldo sempre entorna, às vezes, por dinheiro, por... Ah, vamos apostar nisso.
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1: Obrigada, Peixinho, pelo seu pensamento.

0: 10:06, Information Society. Repetition. 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

Galerinha, 10 horas, 10 minutos. Estou lendo aqui que o jornal português A Bola elaborou uma lista com 23 jogadores considerados por eles as maiores decepções da Copa do Mundo 2026. Entre os escolhidos, meu diretor, presta atenção, Eliana, apaixonada em CR7. Entre os escolhidos estão Cristiano Ronaldo e 3 brasileiros, Neymar, Rafinha e Gabriel Magalhães. A publicação levou em consideração a expectativa criada antes do torneio e o rendimento apresentado durante a competição. Realmente, eu assino embaixo.

0: em Cleiton e Cledir. Nem pensar. Nem pensar.
1: Outra vez. Nem pensar.
0: Alô, Neizinho Espada. Beijo pra você, pra sua mãezinha. Pra cabelo cacheado.
1: Se rolar.
0: Falei pra ele, sabe ser branco, hein? Aí ele falou, tudo comedor de macarrão. Aqui, especialmente pra você e sua mãe. Querido Ney Santista Espada.

0: Música de novela, From the Bell Tolls. 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

0: Mineiro da Pampa Pobre, Engenheiros do Havaí. Alô, querido Sandrão, Santana.
1: Bom dia, querida Malu Monteiro, aqui seu ouvinte, Sandro Santana de Catanduva.
0: E aí?
1: Programação nota mil.
0: Obrigado.
1: Ótimo final de semana, querida. Brasileirão tá de volta, hein, Malu?
0: É o choque térmico, Sandro Santana. Quando teve o Mundial de Clubes e depois voltou pros nossos, choque térmico também, né? Sempre muito choque térmico. E haja temperatura.
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Alô, querido Johnny Santos! Bom dia pra você, Maria Cis, falando o seguinte: bom dia, Malu. Tô torcendo pra Espanha. Eu e o Vavá ligadinhos em você. Muito obrigada, Maria Assis. Beijo no seu coração, bom final de semana. O Peixinho já deu a opinião dele. Acha que vai dar Argentina porque a FIFA estaria, né, arrastando a asa. Bom dia, aqui é o Paulinho Lamanda. Beijos, Palmares Paulista. Deixa ver aqui: esposa Denaide, Jaime, Jaqueline, Antônio, Alícia, Jennifer, Jonatas, Milena, Ademar Destre, José Eduardo. Para todos os motoristas da usina Tietê, para todos os ouvintes, muito obrigada. Tá na canal, tá de bem com a vida. Hoje é folga e tô curtindo o canal. Obrigada, querido Paulinho Lamanda. Abraços pra você, pra todo o seu povo, cara. Todo mundo por aí. Bom final de semana também para Odorílio. Olha o nome da figura. Odorílio Fusatti. Ah, esse camarada nasceu na Itália, provavelmente. Né, Odorílio? Beijo no seu coração. Maria, querido, Maria Tasso, beijinho pra você. Grande abraço, bom final de semana. Daniel Ordine, figuraça. Beijão. Em prol do asilo se esgotaram. Mais de 700 ingressos vendidos, ingressos para churrascão da Cachoeirinha em prol ao asilo. Olha, show de bola, seu Dani. Obrigada, bom dia. Malu Mader. Tem gente me chamando, seu companheiro Daniel Ordine, de Malu Jagger. Eu acho que o Brasil é Brasil Jagger, não é Júnior Braga. Não é só a Maluzinha, meu amigo. Todo mundo que eu escuto lamentando a França não estar na final e levar o caneco. Mbappé.

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5: A FIFA anunciou as equipes de arbitragem responsáveis pelos últimos jogos da Copa do Mundo. Um esloveno foi escolhido para comandar a final do Mundial entre a Espanha e a Argentina no domingo. O juiz iniciou a sua participação na Copa apitando empate por 1-1 entre Brasil e Marrocos pela fase de grupos. Depois esteve à frente de Argélia e Jordânia e na partida de México contra o Equador. A arbitragem da disputa pelo terceiro lugar entre Inglaterra e França no sábado fica de responsabilidade de um venezuelano. O brasileiro Wilton Pereira Sampaio, que chegou a ser cotado para a final, ficou de fora da decisão após a classificação da Argentina. Embora o regulamento da competição não impeça a escolha de árbitros da mesma confederação continental, a FIFA optou por evitar um representante da Conmebol no duelo.
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2: Sempre 10h56. Olha, vamos já ao sorteio, né? Sorteio de Jovarmita saiu para minha querida Pamela, já trouxe aqui. Ela que fez o sorteio. Juliano Martins, final do telefone 7274. Juliano Martins, você precisa passar em Jovarmitas. Eu já vou passar o nominho seu e o telefone de contato para vocês se acertarem, tá? Bon appétit para você, queridão. 10h56, abraços a Antônio. Bom dia, Malu, vai da Argentina por merecimento. Tá jogando muita bola. Essa conversa de que a FIFA vai dar uma força, isso é conversa de brasileiro com dor de cotovelo. Antônio de Iacanga, meu amigo, você sabia que eu fico assim, em cima do muro, Antônio. Entre esse pensamento de ajuda da FIFA com o outro lado da balança de não ter ajuda da FIFA. Onde tem ser humano, onde tem muito holofote, muita audiência, muito dinheiro, principalmente. Então, eu acho que rola de tudo um pouquinho, viu, Antônio? Um beijo pra você, bom final de semana. Muito obrigada pelo seu pensamento compartilhado aqui com todo o nosso povo. Minha querida Sil.
3: Malu, bom dia. Bom sua dia. Programação é 10.
2: Obrigada, amor.
3: Nossa, cada música. Dá pra voltar, voltar pro passado de uma maneira muito gostosa.
2: Ai, que bonitinho.
3: Nossa, parabéns, Malu.
2: Obrigada, meu amor, super beijo. A programação do Good Times, que é esse programa que eu apresento no sábado, tem a programação, quem escolhe essas músicas é o Edivida Lapina. E aí eu vou mesclando com o pedido do ouvinte, né? Mas realmente agrada muito a todos nós, é show de bola, muito show de bola. Ulisses de Jabuca.
4: Ô Malu, bom dia.
2: Bom
4: Desculpa,
2: dia.
4: Então.
2: Imagina.
4: Então toca pra nós, do Roupa Nova, Seguindo no Trem Azul,
2: seguindo
4: por gentileza.
2: No Trem Azul.
4: Muito obrigado, que você tenha um excelente final de semana, um grande
2: você
4: abraço.
2: Você também, cara, um abraço, muito obrigada pela audiência aí em Jabuticabal. É que ele me pediu uma música sertaneja, e eu sempre falo pro ouvinte que nessa programação não tem o sertanejo depois do Times, né? Então, um beijo pra você, querido. Obrigada pra todo o pessoal aí. Cadê o Fábio Bilo Bilão, hein?
5: Ô, Malu, bom dia.
2: Bom Rapaz, dia.
5: Pra esquecer esse negócio de brasileirão aí. Voltei pra minha realidade, não gostei muito não, viu?
2: Não, né?
5: Beijo, com Deus, boa programação.
2: Beijo. O Fábio Matão, ele é santista. E o Santos já mostrou a que veio, né? Ô, desculpa aí, tava meio desfalcado, né? O tio Neymar, ó, jogou 30 minutos na Copa, Jesus. Eu falei que tio Neymar não jogaria a Copa. Não jogou, porque 30 minutos é um passeio apenas, né? Um abraço, Fabinho, tô com você. Eu não queria voltar, não, pra Brasileirão. Ai, Brasileirão, cara. Alô, Rodrigo César Godoy. Sandro Santana. É por isso que só ouço a Canal. Locutores maravilhosos. Xixi nas Estrelas, adoro essa música, diz ele aqui. Um abraço, Sandro, obrigada pelo carinho, meu querido. Armeira. Bom dia, Malu, Cássio Caçapa. Manda alô pra mim, pra minha esposa Leidina Regina. Amanhã estarei torcendo para a Argentina. E esse negócio de que estão favorecendo a Argentina, tudo balela. Eles estão jogando muito. Olha, por mais que eu ache que, acabei de falar isso, né? Tava conversando até com o Ricardo Marsco agora, que ele deu uma passadinha aqui. Corintiano ele, graças a Deus. É, estamos num balaio de um futebol horroroso, mas tudo bem. E aí, ele também ficou assim dizendo isso. A Argentina tá jogando muito, mas a Espanha, olha a Espanha. Ó, sobre todos os aspectos, na minha avaliação de torcedora, eu acho que vai ser jogaço de bola. Um que não deixa o outro jogar e o outro que não aceita perder...

Seguindo do Trem Azul com Roupa Nova, especialmente aí pro Moisés Jabuticabal. Alô, Silmara querida! A Silmara faz o seguinte, o pedido: manda fazendo favor pro meu filho que fez aniversário, Renan Augusto Orvato Crema. Nome de psiquiatra, hein, Sil? Meu Deus! Renan Augusto Orvato Crema, você já foi nesse médico? Ele é ótimo, maravilhoso! Quer dizer que ele gosta de faroeste caboclo com Lex Gião Urbano, Sil? Parabéns, Renan! No seu coração, beijo!

0: Templo, Legião Urbana, Indispensável, soluciona até crise de enxaqueca. Ai, você tem enxaqueca, sabe o que é isso? Alô, querido Luiz Vargas de Araraquara, muito obrigada pela sua audiência, bom final de semana, queridaço. Alô, Rosemary, quer ouvir qualquer uma de Madonna, então tá bom. E oferece pro meu esposo Roberto Carlos. Roberto Carlos? Você é casada com Roberto Carlos? Que chique, dona Rose. Beijinho no seu coração. Alô, Caíto.
1: Bom dia, Malu. Aqui é o Caíto, Malu. Tudo bom? Ô, Malu, vai dar Espanha. Espanha vai ganhar a Copa, Malu.
0: Vai levar o caneco.
1: Argentina vai, ó, ficar com vice. Tá de bom tamanho pra Argentina. Toca uma música pra nós aí, Malu, do Elton John.
0: Tá joia.
1: Toca uma música aí, Malu. Tudo de bom pra você, um bom final de semana e Deus abençoe você. Fica com Deus. Abraço.
0: Amém. Você também, que Deus te abençoe.
2: Bom dia, Malu.
0: Bom dia.
2: Aqui é a Júlia Polido.
0: Tudo bem, grande
2: Júlia. Oferece a música pros meus netos João Pedro, Miguel e Cauane, pra minha filha Ariela, meu marido Pedrão. Um beijo, Malu, fica com Deus, Deus te abençoe. Vou de carona no trem azul aí, no Roupa Nova. E eu adoro a sua programação. Adoro você, Malu.
0: Obrigada.
2: Beijo.
0: Beijo.
2: E tenha um bom dia.
0: Você
2: e um
0: também.
2: Bom domingo.
0: Você também, um ótimo fim de semana. Vamos faturar agora, meu diretor, um tiquinho?

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7: Zé, você não falou se você é Argentina ou se você é Espanha, né, meu amigo? Ou você é Espanha, Zé? Assim, tipo, Malu, tá na cara que eu sou Espanha.
8: Malu, hoje o programa tá incrível.
7: Meu Deus.
8: Nossa, se der tempo, aí você pede pra também colocar nenhum de nós.
7: Sim, claro, claro que colocaremos. Vamos de Elton John. Depois vem nenhum de nós pra você, querida. Bom final de semana. Essa música é deliciosa. Vamos dançar no salão e pedir pra colocar no repeat umas 15. 500 vezes essa música.

Deixe-me cumprimentar através da irmã dele, Maria José, meu queridíssimo Augusto Sabatini. Ele aniversariou na quinta-feira, dia 16, me diz ela que pede uma música da programação. Falei, não creio que ele aniversariou no dia 16 de julho. Parabéns, meu querido Augusto Sabatini. Você sabe que todos nós da Canal amamos você. E eu falei para Maria José aqui no Zap da Canal que eu acho você um camarada extremamente corajoso, além de competente naquilo que você faz, claro. Você faz com muito amor tudo que você faz. Você sabia, Maria José, que toda vez que ele tá

Sempre que estiver em Taquaritinga, venha aqui pra gente. Primeiro pra eu me atualizar sobre esportes, né? Que você é meu professor, literalmente. Um abraço para você, muita saúde, muita paz. Em nome da Maria José, sua irmã, de toda a sua família e de toda a família Canal, estamos abraçando você com todo o carinho do mundo. O Andrés Rocha, Argentina em segundo lugar. Vai ser a primeira perdedora, Malu. Bom de Madonna. Boa. Abraços, o querido Rocha. Vanderlei, Malu, hoje a Espanha mete 5 na Argentina. Eles estão pensando que vão ser campeão de novo, mas estão enganadinhos. É o Vanderlei. Vanderlei da 7 de setembro, que é corintiano. Cara, será? Vai ser bom demais o jogo, hein? Vai ser muito bom, porque a Espanha, ai, não deixa ninguém pegar na bola. E a Argentina é inconformada com derrota e consegue fazer 30 gols em 10 minutos? Coisa de louco. Vai ser bom demais. Que vença o melhor, Malu. Limarim me dizendo, mas sou Espanha. Beijos, bom final de semana. Então tá, ótimo final de semana. Fabrício Ferraz, Pindorama, na audiência sobre a Copa, vou torcer pra Espanha. Ai, Deus, é menor em relação à nossa seleção. Se a Argentina ganhar, vai ficar mais próxima, realmente. É o tetra seria dela, né, se ela vencer. Mas pelo futebol que a Argentina apresentou até aqui, ela é muito favorita. Tá vendo como tá todo mundo em cima do muro, que ninguém sabe direito o que é que vai dar? Tipo assim, a gente pende pro lado da Espanha por causa da Argentina. Mas vai ser muito show de bola amanhã. Cidinha Rocha diz, Malu, eu sei o que é enxaqueca, faço tratamento com meu médico em Catanduva. Ai, eu também sei, quem me trata é doutor Maurício Lofrano Parmeira. Saudades, hein, doutor?

0: com Gal Costa. Esse vozeiraço que Deus nos deu, né, de presente. Não temos tempo de temer a morte. Maravilhosa Gal Costa. Meus amores, beijinhos aqui pra todo mundo se manifestando. Vamos ver aqui, dá tempo.
1: Bom dia, Malu Monteiro, Natanael. Hoje eu vou fazer 40 anos de casamento com a Márcia.
0: Parabéns.
1: E é meu aniversário. Boa tarde.
0: Boa tarde. Parabéns pros dois. Muitos anos juntos, hein? Olha esse pensamento aqui.
2: Alô, Malu Monteiro.
0: Tudo bem?
2: Se você não puder mandar o áudio, lê ele aí, depois você fala. Eu tô torcendo pra Argentina, Malu. Por causa que a Argentina não tem culpa do mau desempenho da seleção brasileira, entendeu? Nosso país critica tanto o governo federal, critica bastante, que também é um governo favorecido pelo dinheiro, pelas compras. Porém, o jogador que foi convocado do Brasil é jogador de patrocínio. Então é a mesma coisa, só tirou de uma mesma e colocou na outra. Não, por isso que eu torço para a Argentina.
0: Show de bola. É o Ailton. Um abraço, cara, para você. Bom final de semana. Maria, irmã do queridíssimo Augusto Sabatini, beijão para você. Bom final de semana. Eu gosto muito do tio Ney. Eu sempre gostei muito. Olha, o Neymar, na verdade, ele jogou acho que 35, 37 minutos nessa Copa, né? Não passou disso. Ele não chegou a jogar nenhum tempo. Mas... a exemplo do meu companheiro, Pani, que fala... O que você fala, Pani, do Neymar?
3: Aleijado joga melhor que todos.
0: Aleijado, o Neymar joga melhor que todos. Com uma perninha só, ele joga melhor que todos. É o pensamento de muita gente que está mandando aqui, mas aí já não dá mais tempo de eu colocar o áudio no ar. Daqui a pouco tem Delcio Marguissoni, meus amores. Bom final de semana. Boa Copa para França hoje, né? E amanhã para qualquer uma das duas, porque eu acho que as duas estão merecendo. Bom final de semana, meus amores. Daqui a pouco Delcio Marguissoni por aqui. Um beijo. Tchau.

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1: 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Canal 1 é Brasil, neste sabadão, 18 de julho de 2026. Ótima tarde. Termômetros entre 13 e 27 graus. Tempo firme para o seu fim de semana, hein? Decisão da Copa do Mundo amanhã e vamos que vamos. Para começar a sua tarde na programação da Canal, nos 93,7. E você que também nos acompanha aí nas redes sociais, para mais um fim de semana na companhia da Intercanal. 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É do Negritude.
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0: Canal é Brasil com Zé Ramalho, Chão de Giz, agora meio-dia e 20 minutos. O Tiaguinho Poderosa e Pedras que Cantam do Raimundo Fagner.
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0: Muito bem, sabadão aí, meio-dia 21, você por aqui, Canal 1 é Brasil, hein? Este 18 de julho de 2026. Olha, hoje teremos, né, a disputa do terceiro lugar na Copa do Mundo, gente. Amanhã, hoje tem França e Inglaterra, amanhã a grande decisão, a partir das 16h, Espanha e Argentina. 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Você de bem com a vida, aproveitando as férias com a Intercanal e curtindo aqui na programação da Canal, o Canal 1 é Brasil, lá para Rosemary, né, coladinha, pro Zé Antônio de Lima, pra Maria Tasso, que tá passando por aqui. Meio-dia e 23. Fim de semana sem previsão de chuva, tempo firme pra você aproveitar aí, tá bom? Sorriso Maroto tá chegando.

0: aí, Péricles, e logo de manhã, meio-dia e 43 minutos.
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0: Tá aí no sabadão a programação do Canal 1 é Brasil, lá pra Aparecida Napoleão, né, Aparecida Napoleão. 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Meio-dia e 45 minutos. Deu samba com o Diogo Nogueira.

0: se ligando aí, ó, Boca Livre no canal Oi Brasil desta tarde, toada Sobradinho do Sai Guarabira.
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0: Muito bem, estamos de volta aqui, já 1:03, neste 18 de julho de 2026. Sabadão ensolarado, fim de semana vai ser assim, viu, gente? Clima-tempo aqui atualizando, sol dia todo sem nuvens, noite também de céu aberto, com mínimas de 13 e máxima de 27 graus, hein? Para o domingo, nós teremos aí a seguinte previsão: amanhã, decisão da Copa do Mundo. Domingão também vai ser de muito sol, com mínima de 14 e máxima de 29. Para segunda, a temperatura começa a subir um pouquinho, hein? Máxima vai chegar aos 30 graus. 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Mais um pouquinho aí do canal Um é Brasil para você com... Ó, Fafá de Belém, hein?

0: Olha só, 1:18, seguindo no trem azul, hein? Sabadão, canal On é Brasil, com esse tempinho bom lá pro meu querido Savério, dona Sueli, hoje naquela feijoada bem caprichada aí no clima do fim de semana, hein? É isso aí. Ótima tarde para vocês, estamos na companhia da Intercanal, a mais conectada. 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
4: França e Inglaterra disputam neste sábado em Miami o terceiro lugar da Copa do Mundo de 2026, cercadas por retrospectos diferentes na decisão pelo bronze do torneio. Ao todo, ambos já estiveram na disputa pelo pódio em 5 oportunidades. Os franceses chegam à quarta participação em disputas de terceiro lugar, com 2 vitórias e apenas uma derrota, enquanto os ingleses nunca venceram uma partida valendo bronze após serem eliminados nas semifinais. Eliminada pela Espanha na semifinal, a seleção francesa busca encerrar a campanha no pódio em um jogo que também marcará a despedida do comando da equipe depois de 14 anos. Do outro lado, a Inglaterra tenta evitar mais um desfecho frustrante após cair diante da Argentina. A seleção inglesa venceu apenas uma semifinal de Copa em 1966, quando conquistou seu único título mundial. O confronto deste sábado será disputado às 18h em Miami. França e Inglaterra chegam à partida após campanhas que terminaram nas semis contra Espanha e Argentina, respectivamente.
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Bem, 1h24, já estamos de volta aqui. Olha, o que muda nos sorteios das loterias a partir deste fim de semana, viu? A Caixa anunciou que loterias vão deixar de ser sorteadas nas noites de sábado e passarão a ser nas manhãs de domingo, hein? Muito bem. Sorteios das loterias que costumavam ocorrer aos sábados, hoje, portanto, passarão a ser aos domingos às 11 da manhã, a partir de amanhã, dia 19. A mudança foi feita pela Caixa Econômica Federal. Com a mudança de dias, o prazo para postar também ficou maior, né? Agora os interessados poderão fazer os jogos até às 22 horas de hoje, por meio das unidades lotéricas, portal Loterias Caixa e também do aplicativo Lotéricas Caixa. Os bolões Caixa também poderão ser adquiridos pelos canais eletrônicos até amanhã, tá? 15 minutos antes da realização do sorteio. Desta forma, neste domingo, dia 19, ocorrem os concursos da Mega Sena, da Loto Fácil, da Quina, Time Mania, do Dia de Sorte e também da Mais Milionária. Combinado então? Portanto, confirmando aqui que sorteios das loterias que costumavam acontecer aos sábados, agora passam a ser realizados aos domingos, a partir das 11 horas e a partir de amanhã, dia 19, tá bom? 1h26.

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4: Muito bem, a minha querida Conceição Costa. Ô Conceição, tá pedindo aqui o Chapeludo, é? Ótima tarde aí. É do Rio Negro e Solimões.

0: pedido de socorro do Gustavo Mioto, 1h53. Olha, Aparecida Napoleão, a Maria Tasso, a Conceição Costa, né, Conceição? Já curtiu o pedido aí? A Maria Rosa, alô, Estância Verde Flora. Deixa eu falar que prossegue hoje e amanhã. Hoje, sábado, dia 18, amanhã, dia 19, os dois últimos dias da festa quermesse. Em louvor, aliás, a 133ª festa quermesse em louvor a Nossa Senhora do Carmo, no bairro da Inhumas, em Monte Alto, hein? Nós temos neste dia 18, logo mais às 19h30, a missa, e logo após a sensacional quermesse, e teremos a animação musical de Zenith Trio, né? Amanhã, o encerramento, amanhã, domingo, dia 19. Missa sertaneja, amanhã domingo às 11 da manhã, com o grupo Filhos de Maria, tá? Depois, grande leilão de prendas e assados, tá? E o João Boiadeiro, animação aí musical. Nós teremos aí leilão todos os dias, com leitoa inteira assada, meia leitoa, quarto de leitoa, cabeça de leitoa, passarinho, frango a passarinho, frango assado e recheado, farofa e muito mais. No cardápio, um dos mais completos, hein? Capelete, polenta frita, macarronada caseira, galinhada, farofa, batata curtida, batata chips, pururuca, churrasco de café, queijo, pizza frita e doces gourmet. Portanto, gente, o encerramento hoje e amanhã da 133ª festa em louvor a Nossa Senhora do Carmo, no bairro da Inhumas, em Monte Alto. Toda a região está convidado. Hoje, 19h30, missa. Amanhã, 11 da manhã, missa sertaneja com o grupo Filhos de Maria. Depois, o encerramento da quermesse, extensa programação aí social, religiosa, e um cardápio realmente um dos mais completos da região, tá bom? Da tarde, 55 minutos.
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0: Zezé de Camargo e o Luciano. E você curtiu Irmão da Lua e Amigo das Estrelas. E a Isis curtindo e cantando aí a música do Maloqueiro, Amo Maloqueiro, do Rafa e Júnior. Ô Estela, curtindo aí a programação da Superdade 93, 2 e 3.
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0: É, e a Cidinha Rocha já tá com a mala pronta, né, Cidoca? Olha aí, ó. 2h20. Valeu pelo pedido. O morto das batidinhas. O morto, daqui a pouco eu atendo você. O morto que vai estar lá em São Lourenço do Turvo, porque hoje tem... festa quermesse lá em São Lourenço do Turvo com a Guarda Velha e as batidinhas do morto, né, morto? Bom trabalho pra você. A Estela, que também tá ligada, e a Isis, muito bem, curtindo aí o maloqueiro, o chapeludo, lá pro Zé Antônio de Lima, a Rosa, né, ouvindo a gente. Maria Rosa, Estância Verde Flora, já pediu o Vando, eu toquei. A Conceição Costa também já curtiu aí o Rio Negro e Solimões, curtiu a música do Chapeludo, a Aparecida Napoleão também ouvindo a gente, e a Maria Tasso tá na sintonia. 2h21 agora.
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2: Ó, já 2h22, hein?
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2: Ah, sabadão segue com Bruno e Barreto.

tocando Ed Brito Samuel com Romance Rosa 2h34. E falando em Romance Rosa, destaque aqui para o casal, né? O Vini Júnior aparece na web e mostra que segue em ato com ela. Jogador de futebol tem se mantido discreto, claro, nas redes sociais desde a eliminação do Brasil na Copa do Mundo. E o jogador de 26 anos apareceu nas redes sociais na manhã de hoje e mostrou que continua assim, no mesmo iate que a Virgínia, em Sardenha, na Itália. Vale lembrar que após

viralizar uma foto em que a influenciadora postou, no qual aparece sentada no colo do jogador. Eles evitaram novos posts juntinhos, hein? 2:35.

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3: Muito bem, segue a programação da Super Tarde, 2:37. É, Gustavo Lima tá chegando aí, hein?

0: estamos tocando o sucesso da Betty Goose, hein? Ó, Chama da Paixão, 2h46.
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2: Muito bem, 2h48. Ótima tarde para você. Daqui a pouco, às 18 horas, ou aliás, logo mais às 6 horas, né? Tem França e Inglaterra na disputa do terceiro lugar da Copa do Mundo. E depois, amanhã, às 4 da tarde, a final da Copa do Mundo, Espanha e Argentina. E aqui tem Michel Teló. Vamos, vai.

0: Murilo Huff, anestesiado, hein? Olha, 3 horas da tarde. E o Neymar vai a campo e treina normalmente após se reapresentar no Santos, viu? É, torcedores aí do Santos, o Neymar está de volta. Após disputar a Copa do Mundo pela seleção brasileira, o atacante já se reapresentou ontem e já treinou com os companheiros de time. É, neste sabadão de manhã, quer dizer, se reapresentou ontem e treinou hoje pela manhã. Neymar foi a campo, treinou normalmente com bola no CT Rei Pelé, junto com os companheiros do Santos. Uma das atividades foi o famoso rachão. E deu para ver que o camisa 10 estava em ação. O jogador se reapresentou na sexta-feira, ontem, portanto, para dar sequência na temporada. Em seu retorno, o Neymar também passou por uma avaliação médica e física. Além disso, o jogador foi ausência nas atividades comandadas pelo técnico Cuca na sexta-feira. O processo é considerado padrão e, a partir dos resultados, ele terá uma programação de treinos individualizada até ser escalado nos jogos, tá? O ídolo santista ganhou um curto período de folga após a eliminação do Brasil na Copa do Mundo, antes de retornar às atividades. É, Neymar esteve em campo na eliminação por 2-1 contra a Noruega no dia 5 de julho, em jogo válido pelas oitavas de final. A expectativa é de que ele esteja disponível para o jogo contra a Chapecoense no próximo dia 25, hein? Ou seja, sábado que vem, pelo Campeonato Brasileiro, tá bom? Ainda assim, a comissão não deve apressar qualquer retorno, não. Neymar tem contrato com o Santos até o dia 31 de dezembro deste ano. Portanto, a expectativa é de que Neymar volte a jogar pelo Santos no próximo dia 25, partida aí contra a Chapecoense. 3 da tarde, 2 minutos.
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3: Ótimo sábado pra você, 18 de julho de 2026. 3:05.

0: isso aí, Gustavo Mioto e Ana Castela, Princesa 3:22.
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2: Sabadão de Bem com a Vida, é Alice de Novo Horizonte que tá ligada, né, Alice? 3:24. É pra não pensar em você.

0: ônibus da boiadeira Dana Castela, do Chitãozinho e do Chororó, 3h36.
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0: 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No Chiquinho Sorvetes, hein? 3:38.
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2: A FIFA anunciou as equipes de arbitragem responsáveis pelos últimos jogos da Copa do Mundo. Um esloveno foi escolhido para comandar a final do Mundial entre a Espanha e a Argentina no domingo. O juiz iniciou a sua participação na Copa apitando empate por 1-1 entre Brasil e Marrocos pela fase de grupos. Depois esteve à frente de Argélia e Jordânia e na partida de México contra o Equador. A arbitragem da disputa pelo terceiro lugar entre Inglaterra e França no sábado fica de responsabilidade de um venezuelano. O brasileiro Wilton Pereira Sampaio, que chegou a ser cotado para a final, ficou de fora da decisão após a classificação da Argentina. Embora o regulamento da competição não impeça a escolha de árbitros da mesma confederação continental, a FIFA optou por evitar um representante da Conmebol no duelo.
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3h42, Luan Santana. Daqui a pouquinho tem Luan Santana, hein? Daqui a pouquinho não, agora. Abalo emocional.

segue o fim de semana de sol, tempo bom, firme, sem previsão de chuva, viu? Daqui a pouquinho tem França e Inglaterra, amanhã a decisão Espanha e Argentina. Daqui a pouco também a programação Tempo de Rodeio, ótimo fim de semana. Continue aqui, o Italianinho vem chegando, tá bom? E nos encontramos na segunda, obrigado pela sua companhia por mais uma semana. Tiaguinho, 3:52.

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Adão lindo, maravilhoso, hein? Só que pena que de manhã faz frio, né? Mas a tarde tá legal. Tempo seco que dá medo de ver. Até agora, Delcimar Guissoni tava no pedaço, agora eu e o Italianinho te passam companhia até às 7. E hoje já começamos aí com os clássicos sertanejos, é claro, você interagindo comigo no nosso WhatsApp, 32527293 é o nosso zap. César Menotti e Fabiano começando a nossa tardinha. Galera do bem.

0: essa música é bonita, né, rapaz? Galera do Bem, César Menotti e Fabiano. 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
0: Era são 4h21. Essa aqui vai pra você, amigo irmão da estrada, você que tá com os pneus cheios, coração vazio, Atsu e Alana, galera da rodagem.
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0: Respeita, respeita a galera da rodagem, gente.
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0: Claro, você tá na canal, tá de bem com a vida, e tendo de bem com a vida, vou falar do Supermercados Ipiranga, Júlio Imbatível do Ipiranga, hein? 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

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Por...

claro, você tá na canal, você tá de bem com a vida. 4h33, já tem um monte de recadinho, depois vou atender todo mundo. Karma lá, povo, que depois atende todo mundo. 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Viola está chorando, João Mineiro e Marciano.

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0: mundo nada se leve, é verdade, né, Badu? 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
1: É, já são 5 horas, sim. Vamos trazer o Jean Giovanni aí, ó. 7 dias da semana. Canta, Jean, canta, Giovanni.

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1: Sete dias, ô mentiroso, hein, rapaz, cada dia uma mulher. 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

0: 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Ó o telefone aqui do Renato, do Oswaldir. 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
0: É o Tempo de Rodeio, começar a atender meu povo, já são 5h14,
3: filho. Boa tarde, italianinho.
0: Oi.
3: É a Nena.
0: Ô, Nena.
3: Pirangi, quero pedir uma música com Barreirito.
0: Ah.
3: Você é minha razão.
0: Você?
3: E ofereço pra Helena de Santa Adélia, pra Regina, a dona Lourdes Padilha, a Márcia, pra Tuta, pra Célia, a Regina, pra todos que estiver ouvindo vocês,
0: tá,
3: e tenham um feliz sábado.
0: Amém! Vamos ver a Cida aqui, fala, Cida.
4: Tarde, italianinho!
0: Oi!
4: Aqui quem fala é a Aparecida Gonçalves da Cruz, do Jardim das Palmeiras, Pindorama.
0: Pindorama,
4: A cidade é Pindorama, é das Palmeiras.
0: Diga lá, fia.
4: Raiz das Palmeiras. Ô, Talianinho, eu gostaria de ouvir a música com o João Paulo e Daniel. Só dá você na minha vida. Só pra mim ouvir, fazendo favor. Se eu for atendida, dele já, meu muito obrigado. Fica com Deus, uma boa tarde abençoada, uma noite abençoada. Deus abençoa, tá? Toca a música aí, quero ouvir, viu, Talianinho?
0: Tá pra falou? Dentro, tá. Deixa. Pra dentro.
4: Tchau, fui.
0: Tchau, vai. Vamos, Paulo e Amanda, fala, Paulo.
5: Boa tarde, Talianinho, aqui é o Paulinho Lamana de Palmares. Manda uma música pra nós aí com César e Paulinho, Duas Vezes Você. Fiz com minha esposa Adenaide, pro Jaime, pra Jaqueline, pro Antônio, pra Alicia, pro Padir, pro João, pra Milena, pro Ademar Def, pro Eduardo Paiuco, pra minha irmã Lucimara, pro Xaxá, pra todos os motoristas que estão no pega, no puxa do Palito dos 200 ET, pra todos os motoristas da região e pra tudo bem com a vida. Obrigado, Talianinho, fica com Deus.
0: Você também, filho. Ó, esse povo aqui tá numa situação difícil, Talianinho, estamos aqui no sítio Paraíso, em Araraquara, o Antônio Donizete, o Márcio e a Inês e a Edna. Um abraço pra vocês aí. Vamos ver o outro aqui, ó. Oi, italianinho, aqui é o Márcio Carraro, de Monte Alto. Queria ouvir a música do Mato Grosso e Matias. Falou, meu compadre, o Antônio. O Antônio não bebe, ele toma com caldo de bocotó aqui, ó.
6: Oi, italianinho, velho, aqui é o Tony de Jardim São Sebastião, moço.
0: É.
6: Fui lá pro bairro Bono, tudo que esse cachaceiro, nem vou citar nome, porque você sabe, né?
0: É tudo cachaceiro.
6: Coração de pedra, milionário Zé Rico, moço. Ô, bicho!
0: Falou, meu filho, coração de pedra. Tá aí dentro da gaveta, vamos ver outro recado aqui, manda.
7: Oi, boa tarde, italianinho, aqui é a Guta. Gostaria de ouvir a música com Zé Neto e Cristiano, Cadeira Cativa. Vai especialmente pra você, pra família Canaã, pra todos que estão te ouvindo, pra minha filhota Emily Brunetti, pro meu filhão Alan Galhardi. Tá na Canaã, tá super de bem com a vida, ó. Beijos, ó.
0: Alô, meu bem! Agora é só o modão agora. Vamos ver o Reinaldo aqui.
8: Telaninho, boa tarde.
0: Tá aqui
8: é Reinaldo Jogo de Cabal que tá mandando essa mensagem. Como é que você tá aí, Telaninho? Tudo bem com você?
0: Telaninho,
8: quero que você toca pra mim com o Duca e Dalvan, Igrejinha da Serra. oferece pro Rubão do Tangará lá de Monte Alto, compadre Ronaldo lá do Bar Recanto, sertanejo de Jabuticabal, junto com os demais cachaceiros de plantão, pra dona Tereza, pra toda a minha família, pros meus filhos, pros meus netos. Noite, fica com Deus, Itália, tá no canal, tá de bem com a vida?
0: É claro, tá no canal, tá de bem com a vida.
9: Olha o cachoeiro. Me toca aí uma música aí pra mim, fazendo favor, do Cristiano Araújo aí, fazendo favor, manda pra todo mundo tá ouvindo no canal 1. E pra você, ô, meu amigo, toca aí pra noite, Alaninho. Falou, boa tarde.
0: Falou, viu, Diego Taquá, já pode não, já passou da hora, Diego Taquá, passou da hora, Diegão, vamos ver aqui.
10: Oi, Italianinho, boa tarde. Aqui é a Regina. Queria ouvir 500 noites. Ofereço noite. Pra Sônia, pra Edna, pra Lisete, pra Regiane e pra Maria José. Que você tenha uma tarde abençoada.
0: Você também, meu amor. Vamos ver a Aparecida, minha amiga Aparecida.
11: Boa tarde, Italianinho, tudo bem? Aparecida Gonçalves, aqui de Monte Alto. Gostaria de pedir uma música com Rick Rene, Te Amo, Pai. Ofereço para o Emerson, para a Sibeli, para a Maria das Graças, para o Adriano, para você, para a sua família, Italianinho.
0: Beleza.
11: E você tem uma ótima tarde abençoada.
0: Você também.
11: Tchau, muito obrigado. Tá na canal 1, tá de bem com a vida.
0: É claro, e a Sebastiana vai falar.
12: Boa tarde, Italianinho. Aqui é a Sebastiana de Tapina.
0: Oi.
12: Bom, filho.
0: Bom.
12: Eu creio que tá tudo bem com todos vocês aí, com toda a sua família, filho.
0: Graças a Deus.
12: Eu... mandando um áudio pra você que eu queria a música Soline Marroeiro, Mãos que Fala. Eu ofereço para todos os ouvintes da rádio, para você e sua família, para todos meus familiares aqui de Tapina. Tá, Vi? Fica com Deus e Deus nos abençoa. Uma boa tarde, um bom trabalho para você, filho.
0: Para vocês também aí, um bom sabadão. E a Maria Campanha fala.
13: Ô, Talianinho.
0: Oi, Maria.
13: Talianinho.
0: Oi.
13: Toca pra nós aí, se possível, aí, ó. Luz de minha vida.
0: Luz da minha vida.
13: Ô, Italianinho. Eu vou mandar aí pra vocês do rádio. Dona Ana Fernandó, Fernando Vitinho, Paquinha. E Nicole Novo Horizonte, Ana Maria. Ana Rosa. Tá bom?
0: Tá bom.
13: No canal, te bem com a vida. Tchau.
0: Tchau. E a Maria? Maria Tasso. Deixa meu boa noite aí, Italianinho. Um bom final de semana abençoado. Falou, Maria Tasso. E o Angélico? O Angélico vai falar.
14: Italiano, boa tarde, Italiano. Italiano, boa tarde. Italiano, sou eu. Italiano.
0: É o Angélico.
14: Falando aqui de Ribeirão. Italiano, boa tarde.
0: Boa tarde, Angélico.
14: Italiano, toca o modão pra nós aí. Chico Rei Paraná, Alma Transparente. Isso, Italiano. É, vou oferecer pra todos meus amigos que tá aí escutando o seu programa. E também, né, mandar um grande abraço pra todos vocês aí.
0: Falou, meu amigo Angélico.
14: Boa tarde, tchau, tchau, tô indo.
0: Vai, Angélico. Alô, minha amiga Luísa de Jabuticabal, um beijão no seu coração, um bom final de semana, Luísa. Vamos ver aqui.
15: Boa tarde, Italianinho, boa tarde filho, toda a equipe do Canal 1 e toda a região Itacoalitinga, Táplis, Jabuticabal, Fio da Motosserra. Estamos antenados aí junto aí.
0: Ai, que benção.
15: Forte abraço a todos vocês aí. Ótimo final de semana.
0: Valeu, filho. E o Ulisses Company vai falar.
16: Boa tarde, Padu. É o Ulisses Company.
0: Diga.
16: Manda um alô para todos os caminhoneiros. Lá para Sidney Falanque, para dona Isilda Quadro, para dona Fátima Garbim, para dona Hilda, para dona Vandinha, para o doutor Enéia lá em Guariba, para todos os caminhoneiros que estão tá na estrada aí. Um bom final de semana e para todo mundo que tá na escuta.
0: Valeu,
16: beleza?
0: Falou.
16: Fica com Deus e se você puder mandar aí oi paixão, tchau carreira e pardinha, a gente agradece. Fica com Deus.
0: Oi paixão, vamos pôr pra dentro da gaveta. Olha ele aqui, ó, o Nicola Peida Pinga.
17: Oi, Italianinho, seu cavalo. Tá com um ladrão pra lá, ele cola o horizonte. Teodoro Sampaio, não só paro pra você, ofereço lá pro Ventania, o Carlão do óleo Piracicabana, o Giba Sorocaba, Louquinha Cachaceiro, Tiago, comedor de bolo, Sandro Santana de Catanduva, o Laurinho de Graçadinho, Rogério Araucaia, Pigaiada, Roda Torta, e para todo mundo que tá ouvindo. E nós tá tomando o vermelho, tchau, obrigado.
0: Ai, peida pinga, e o Valdirzão aqui, vai.
18: Boa tarde, Italianinho, boa tarde, Valdir Camargo aqui de Novo Horizonte, Italianinho. Italianinho, se der, você toca pra mim aí, pra nós, né? Ouvir aí, Meu País, com o Zezé de Camargo e Luciano, fazendo um grande favor.
0: Meu País.
18: Um grande abraço para você, Deus abençoe você, parceiro.
0: Falou, meu irmão. Vamos ver aqui.
19: Olá, Talianinho, boa tarde. É o Neno, São José do Rio Preto.
0: Diga, Neno.
19: Parabéns aí pela programação aí.
0: Obrigado.
19: Estou te ouvindo, Neno. Aqui. Já acendi o fogão a lenha aqui.
0: Olha que benção.
19: E vou pedir uma música pra você aí. Chitãozinho e Chororó, Coxa de Retalho. Estamos te ouvindo aqui, ofereço para todos os ouvintes. Que Deus abençoe você, todo mundo da Canal Oi, todos os ouvintes, tá bom?
0: Falou, filho.
19: Eu vou fazer um jantar especial aqui pro meu cunhado. E ele ligou pra mim, já acendi o fogão a lenha. Tá bom, Talianinho?
0: Falou.
19: Fica com Deus, tamo junto aí. Parabéns aí.
0: Obrigado, meu irmão. Vamos ver aqui. Manda.
20: Talianinho, boa tarde. Talianinho, aqui é a Margarete.
0: Deve fumar mais que pai de santo.
20: Eu gostaria de ouvir a música do Barreirito. Um bom final de semana pra vocês, pro senhor. E
0: senhor,
20: fica com Deus. Um bom
0: serviço.
20: Você
0: também, fica com Deus.
20: E vambora beber uma.
0: Aí, ó. E vai tomar uma. Ó, o Manderlei, mandou... não, cadê? Mandou boa noite. Tamo nós aqui, sabadão, descansando. Friozinho que tá, tô acomodão pra mim aí, de Paulo e Paulino. Alô, Vanderlei. E o Rodolfão, vai falar o Rodolfão ou não vai? Fala, Rodolfão.
21: Oi, Italianinho, você tá bom, meu parceiro?
0: Bom,
21: boa tarde. Boa
0: tarde.
21: É Rodolfão na Cidade do Mon, como é que tá o barracão assombrado aí, Italianinho?
0: Tá assombrado.
21: Italianinho, manda pra nós aí, se possível, cara. Sublime Miragem, com o Milionário Zé Rico. Vai pra vocês aí da rádio, parceiro. Manda lá pro Santa Ernestina, lá pro seu Adão, pro velho Cachoeira. Manda o molecada daqui de Dumont também, ô Italianinho.
0: Beleza.
21: O Cavalo, a equipe Toca Porco. Nada também nas modas, hein? Firma na trave, Italianinho.
0: Valeu, Vi. Vamos ver o outro aqui, manda aí.
22: Boa tarde, Italianinho. Aqui é a Delmina de Cândido Rodrigues. Eu queria ouvir a música A Filha do Caminhoneiro. Queria oferecer pro Maurício, Barbosa, pra Raquel.
0: Não, filho deve
22: pra
0: ser.
22: Paula, pra Dona Conceição, pra Cidinha lá de Agulha, Sidoca, de Agulha, e todo o pessoal aqui de Vande Rodrigues. Uma boa tarde, Italianinho, fica com Deus, um bom final de semana.
0: Você também, vamos ver o outro aqui, recadinho, manda.
23: Boa tarde, Italianinho, meu querido amigo, aqui é o Márcio Carraro de Monte Alto. Gostaria de ouvir aquela moda, Irmãos de Sangue, do Mato Grosso e Matias.
0: Tá comendo já.
23: Manda especialmente para minha esposa Elisandra, minha filha Manuela, que tá aqui na sintonia, curtindo a programação da Canal 1. Um forte abraço, meu querido.
0: Olha, beleza, vamos ver aqui, ó o Delcácio, meu amigo Delcácio, de Matão, um abraço pra você, Delcácio. Eu já vou carcar pro meio aí, Delcácio, a moda, vamos ver se nós chega nela. Falou, meu irmão! A chama se apagou, o peão carreiro de Silvano.

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0: Vamos lá, que tem gente pra prosear com o italianinho. Manda aí, meu filho, fala comigo, meu compadre.
2: Quem fala é o Luquinha lá de Matão.
0: Ô, Luquinha.
2: Tá eu e a namorada aqui em Borborema aqui.
0: Olha que beleza.
2: Tomando shampoo gelado e assando um franguinho.
0: É bom, hein?
2: Vamos tomar um frio aqui dentro da barraca hoje.
0: Nossa senhora.
2: Toca o Tchão Carreiro pra nós aí, se tiver como.
0: Deixa comigo.
2: E tá na Canaã, tá de bem com a vida.
0: E o Claudinei de Jesus.
3: Italianinho, boa tarde, tá bom? Claudinei de Jesus. Depois de tempo, semana em minha serenata. Quero mandar o pessoal da Feira de Seta aqui. Mandar pra Santa Fé ouvir nós ali. Pessoal do Balé, pessoal do Salina. Galera imensa aí, Italianinho, vamos pra cima. Vamos começar tudo de novo.
0: Vamos lá.
3: Vambora. Seus caras, vem, bundiça.
0: Irmãos de sangue, Mato Grosso e Matias.

0: Cuida de mim, Deus, é César e Paulinho. Tem recadinho pro italianinho.
1: Ô, Itália, se der tempo, toca aí pra nós aqui, São José do Rio Preto. Quarto de porão.
0: Quarto de
1: essa
0: porão.
1: Moda aí eu vou te falar pra você, hein?
0: É bom.
1: Para-choque da Avenida Velha vira um S.
0: Vira.
1: Manda aqui pra nós. É. Renato Borim. Meu pai é o seu e a minha mãe, Dona Olívia, Borim. Estamos aqui na escuta, né?
0: Valeu, meu
1: tomando,
0: filho.
1: Tomando aquele shampoozinho gelado.
0: Faz parte.
1: Daqui a pouquinho vai sair um...
0: Porquinho
1: caipira. Um come-come aqui. Beleza, Italianinho? Fica
0: Alô,
1: com Deus,
0: meu filho. Você também, meu irmão. Vamos ver outro recado aqui, ó. Fala comigo, filho.
2: Boa tarde, Italianinho. Aqui é Delmino de Cândido Rodrigues. Eu queria ouvir a música do Lourenço Lorival. Pai. Queria oferecer pro Maurício.
0: É pedido de um pai.
2: Maurício, a Raquel, a Paula, a Dona Conceição, a Cidinha Rocha. E pro pessoal de Jurupema, Cândido Rodrigues, que deu vindo seu programa. Pra você também, Italianinho. Bom
0: Valeu,
2: fim de semana.
0: Bem. Obrigado.
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0: Você é minha razão, Barrerito.

0: Coração de pedra, milionário José Rico. Ó, Tiagão, tomador de café, tá tudo contente que ainda tem hoje e amanhã pra beber, ó.
1: Boa tarde, italianinho.
0: Tarde.
1: Italianinho. Oi.
0: Vai.
1: Hoje eu que domino, hein, italianinho. É. Hoje tá tudo dominado.
0: É.
1: Manda um abraço pro Giba Sorocaba, Santo Santana, Luquinha, Cachaceiro, Nicola Pudim de Pinga, Trinca, Cezinha, Tião, Dona Rosta, Coritinga, Dona Izete, Cid Paraíso, Rogério Araucária. Hoje a Priscila deixa.
0: É.
1: Hoje eu que mando.
0: É, você que manda, né? Vamos ver aqui.
2: Ô, boa tarde, italianinho. Tudo bom?
0: Tudo.
2: Certo. Gostaria de ouvir aquela música João Giovanni, amigo seu.
0: Vou pôr pra dentro.
2: Ofereço pra todos que estão ouvindo. Pra todos os ouvintes que estão ouvindo e aqueles que gostam das músicas, né? Aqui é João Luiz de Monte Alto.
0: Falou, João!
2: Muito obrigado, hein?
0: Falou, meu compadre.
2: Feliz tarde, abençoado pra vocês aí. Tudo de bom. Tchau, tchau.
0: Pra todos nós, pra todos nós. Vamos rezar um pouquinho, agradecer a Deus por mais um dia que tá se findando, pedir paz e proteção. Volta o Jazinho, não me sai daí, não.

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1: É, não falei que eu voltava jazinho, vi. 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
3: Manda um abração lá pra Maria Cis. Boa noite, Maria Cis. Tem recadinho aqui pro italianinho, manda, vamos ver.
7: Boa tarde, italianinho.
3: Oi.
7: Toca pra mim trio parada dura.
3: Não dá mais tempo, meu amor.
7: As andorinhas.
3: Não dá mais tempo de pôr música.
7: Eu mando da programação. A Fátima Santana de Dobrada, para Rosemary, para Vilma Dong, minha rádio, canal 1, Maria Rosa.
8: Alô, Maria Rosa, alô, Santo Santana, tomou umas par dela já, né, Santo Santana? Vamos ver aqui o recadinho.
9: Ai, Daninho, é o marido do Ibnorama. Eu quero fazer as horas de disfarce com o Pietro. Olha o disfarce pra nós aí. Mas meu filho da Daninho é pro Mares, se soltar do que em Santa Adélia, Luquinha Gracinha de Monte Azul, Giba Sorocaba, Nicole Novo Horizonte. E pra você, cada um tá de bem com a vida. Tchau, obrigado!
8: Jesus! Ó o chumbo. Boa noite, Alianinha. Ó o chumbo. Manda pra nós aí uma moda. Pra minha esposa Luana e meus filhos Antônio e Vicente. Falou, filho. Ó a igrejinha da Serra. Ó do Duque Dalvan.

0: bem?
1: E vem.
0: Carininho, uma boa noite.
1: Boa noite.
0: Queria te pedir uma música.
1: Não dá tempo.
0: É o programa da noite, Esporte Espetacular. Tem como tocar pra nós? João Mineiro e Marcigano. Toca qualquer uma se der. Muito obrigado.
1: Que é esse doido aqui? Chopinho, Chopinho, olha o personagem.
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Era são 6:40. Alô, Zé Antônio de Lima, boa noite possível, compadinho Arlindo Parmeirense, um forte abraço. Ó o Chico Rei Paraná, alma transparente.

Tá aí Oi Paixão, que é um Carreira e Pardinho, Macabugento, Italianinho vai ficando por aqui. Agradeço a você de perto, a você de longe, os amigos patrocinadores, obrigado pela credibilidade. O gaúcho já tá no pedaço, vai tacar moda na orelha de vocês até as tantas. Vamos lembrando que se eu amanhecer amanhã, Deus estará comigo, se eu não amanhecer, eu estarei com ele. Um forte abraço e uma boa noite.

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0: Dezenove horas e cinco minutos, prepare seu coração. Bem, amigos da 93,7, venha para o mundo da comitiva, canal 1 FM de Bem com a Vida. Tchau! E lá, olá, amigos sabantes do rodeio, está começando de novo comitiva, canal 1 FM aqui 93,7. Para mais de 180 cidades antenadas com a gente, 6 milhões de ouvintes, aos internautas, um forte abraço. Noite de sabadão, 18 de julho de 2026, já estamos chegando por cá, meu filho. Só o Curia Gatinho e o Bodagai também. Procede perto, procede longe, bom dia do Gaúcho da Quaritinga para todo mundo, meu filho. Você mandando seu recado pra cá no WhatsApp da canal, hora 16 é o 3252-7293. Eu digo a você de lá no Aranzé. Indefinitivamente, eu te faço companhia no seu rádio até as 21 horas. Em nome dos baluartes, os maiores patrocinadores, vamos chegando pros quatro cantos de Taquaritinga e toda a nossa imensa região. Com muito amor, com muito carinho, com a graça de Deus, o arquiteto dono do universo, pra mais uma noite de trabalho, sabe, meu povo? 19 horas e 6 minutos, informa o relógio da máquina sonora, tudo pronto pra gente começar a noite de sabadão aditivado, meu povo. É deste pão, desse jeitão que a gente começa nesse modelão, tapinha na vitrola, parceiro. Quero ver, quero ver.

0: demais, minha gente. Aí, noite de sabadão, amanhã só às 19 horas e 10 minutos. Bailão Cuiabano do Zoom, mais um milionário. Chique, maestro.
1: Ia mesmo, né?
0: Tudo certinho com o senhor aí, gente? Tudo em ordem pra noite, preparado pra noite. Seus caras, madrugada, serena, abo do chapéu, poeirão da estrada, tudo, dali cuí, coitado. Dá boa noite, cumprimenta o povão aí, hein? Arquibancada, vambora.
2: Boa noite, gaúcho.
0: Quero ver, quero ver.
3: Passando por Jaciara.
0: Em cima da pinta, vambora.
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0: Um abraço, um zumbi forte aos caminhoneiros pela estrada da vida. Antenado com a gente, mas.
3: Fartura, Rondonópolis.
0: Reizinho Espada tá lá na Americana, curtindo a programação em casa, sossegadinho hoje, rapaz.
3: Sem agricultura.
0: Te bem com a vida, um zumbi forte pra você, gaiteiro, vambora. Vamos ver a tua, como é que tá amanhã, suas caras. Jabuticabal, já manda ele pra prossear comigo. A dona Tereza do bairro Recanto Sertanejo, um abraço, um zumbi forte, dona Tereza, todos os demais cachaceiros por lá que vai lavando o pescoço por dentro, vambora. Cidade Caté, ó, a galera que tá lá na Galileia, o Maurão da Barbararia, tão lavando o pescoço por dentro, lá, seus gai, rapaz, eu limpando o peixe em cima da mesa lá, velho. Santo Deus, organiza do lado de calor, você, vambora, João.
4: Ô, Gaiteiro, boa noite, tá bom? É o Chega. João do Corgo Rico.
0: Tá bom, velho.
4: Gaiteiro, manda um abraço pra todo mundo da sintonia, pro meu pai, Gilberto, que tá lá na puxada do Palito Doce.
0: É.
4: Metendo marcha na Scania dele.
0: Quero ver.
4: Pro Chiquinho Nussi.
0: O Chiquinho.
4: Cachaceiro.
0: Onde anda, vai
4: pra
0: saber.
4: Pra todo mundo da sintonia aí. E toca um modão ajeitado pra nós aí.
0: Tá, beleza. Um abraço, deixa comigo, vambora. Ajeita tu e amanhã, lá de cadê o Cássio, lá em Batão também, já antenado com a gente na máquina sonora, erra, já coração viciado em você, João Mineiro e o Marciano. Tem impressão que vai ser mais uma noite cumprida, seus Oscar, mas muito bem bebida, parceiro, quero ver, quero ver.
3: Em São Gabriel.
0: Lá de cá, o povão já vem pra prossear comigo. Alô, você, boa noite.
5: Ô, Gaúcho, velho, que é o teu já disse, mas que eu vou toca pra mim com os ginigênios. É. Ela chorou de amor.
0: Chorou, rabão.
5: Vai mais no bônus que esse cachaceiro pinga ela lá pra aquela bandida.
0: Nossa.
5: Ô, bicho.
0: Quero ver, vamos.
3: E dentro de poucas horas estou
0: 19 horas e 12 minutos, mas só os caras adoram a Cida. Já vem pra brochear comigo, boa noite.
6: Oi, Gaúcho, boa noite,
0: boa
6: noite. Tudo boa noite. Bem?
0: Tudo bem, com certeza.
6: O Gaúcho aqui, oi. É Aparecida Gonçalves da Cruz, Janis Palmeira, Pindorama.
0: Pindorama, Gaúcho, oi.
6: Eu gostaria de ouvir essa música aqui, ó.
0: Quero ver.
6: Ai, quem canta? Não sei.
0: Quero ver.
6: E aí? O teu nome tem 7 letras.
0: É John Carreiro.
6: Para atendida, desde já, meu muito obrigado. Eu agradeço no fundo do meu coração. Tenha uma boa noite abençoada, Gaúcho. Teu programa é meu. Eu tô aqui ouvindo, hein?
0: Tá bom.
6: Levando louça. É aí, fazendo tudo, de tudo, e tudo, e tudo, e tudo nessa cozinha aqui. Pelo amor de Jesus, não acaba mais de lavar louça. Então tá, beleza. Então Deus abençoe. Então é isso daí. Teu nome tem 7 letras, viu, Gaúcho? Vai, vai, vai, vai. Quero ver, quero ver, quero ver e quero ouvir. Tchau, Gaúcho. Fica com Deus. Deus abençoe.
0: Tá? Um abraço. Obrigado de coração pelo carinho. Vamos embora. 19 horas e 13 minutos.
3: Balança.
0: Seu expedito, a dona Diva lá da Boa Sorte, entrando com a gente lá em Itajubi. Um abraço pra toda a galera também. O senhor Benício, a dona Josefina e Havaí. Jair Castanheira em Taquaritinga, galera que tá na rinchada também no finalzão de semana, amanhã só os caras, um forte abraço, o Cristiano Quezada também aí e toda a equipe da Trans Quezada no Horizonte, um super forte pro seu gatinho. Ajeita tu e amanhã são os caras do lado de cá, vambora, vamos dar um tapinha na vitória pra começar o sabadão aí, aditivado no seu rádio, só tocar as melhores pra você, gaiteiro.
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0: Fica modão, modinha não, são os caras, modinha vamos deixar pra depois das 3 horas da manhã aqui, 2 horas da manhã, são os caras aqui, ah, já coração.
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0: Vamos pegar descendo, que subir na contramão, a porca do cabo, do parafuso, nunca deu cria, parceiro, velho. Caminho que vai pra lua, não tem poeira, Maurão, velho, um abraço pra toda a galera por lá. Pinica da viola, tchanzão aí, ó. Ê, velho, bem-te-vi.

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3: Bom demais, já tá aí 19h23 da Comitiva Canaú FM de Bem com a Vida no seu rádio Maestro Oscar, um super forte pra toda a galera que tá curtindo a programação, hein, tio Oscar, ajeita o Cassio Benato lá na curva da igrejinha, uma ventania que dá medo por lá, vai, santa madrugada, organiza aí pra nós, seus caras aí. O Bitoquinha tá bem entrado com a gente, Bitoquinha tá brioso, hein, velho, um abraço pra você, firme na traia, vambora aqui, raja coração, ajeita na tuia pra nós, maestro. 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Supermercado Mordar e Matão, um abraço lá pra dona Rosa, também lá pro tio Mordar e fartura, riqueza de vida, tchau, um abraço pra você. Deve estar lá na Tuiona Vela, antenado com a gente lá, suas galas, rádio ligado, ele, o fio, os amigos por lá. Um abraço pra você, fartura, riqueza de vida, toca gaitinho. Olha, esse moço está comigo desde quando eu entrei na máquina sonora. 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Um abraço, um super forte para toda a galera por lá da Novalto. Abraço lá pro Fábio, lá pro Thiago, um abraço lá pro Luciano também, aí é o novo lá também, lá só da empresa, o Correio, o Rony também, um abração lá pro Henrique Urias, lá pro Michel Deló também, toda a galera da Novalto em Jaboticabal, mas os caras ajeitando. Do lado de cá, dona Aparecida, prossiga comigo.
4: Boa noite, Gaúcho.
3: Boa noite.
4: Tudo bem? Maria Cláudia de Vila Negra.
3: Respirando sem aparelho.
4: Eu vou pedir uma música. É. Barreirito, Disco 09.
3: Ai, meu
4: Deus. Essa música para você, sua família, sua mãe, meu marido de Mirtaço, dona Cid do Porto Tropical, Miguelzinho Frentista, dona Josefina da Zivaí.
3: Certo.
4: Todos vocês da rádio, todos os ouvintes, todos os caminhoneiros. Alô, Gaúcho. Um abraço,
3: fica
4: com Deus,
3: uma
4: boa noite.
3: Tchau, um abraço, deixa eu mandar um abraço lá pro Marcão Furileiro, lá da minha querida Novo Horizonte. Alô, Marcão, um abraço pra você lá, pra toda a galera por lá também de rádio ligado, antenado com a gente, lá na Jaca, lá só os caras fazendo um fritamento por lá, antenado com a gente lá no Novo Horizonte. Obrigado, coração, pelo carinho. O Marquinho do Coqueiro também tá sem alvará, não pode nem pegar o celular, essas caras. Rapaz, tem uma pena dos amigos desse, rapaz, meu Deus do céu, aí. Ai, senhor amado. Ô, Perninha, rapaz, você viu lá, Perninha? Abraço pra você, Perninha Funileiro da Guaritinga, um abraço pra toda a galera que vai curtir a programação aí. Não, tem uns amigos aí que as mulheres não deixam pegar o celular fim de semana. É, por exemplo, doutor Fábio Betarello é um desses aí, seus caras. É doutor advogado, mas não consegue o alvará de jeito nenhum, né? Só o Maurão da Marmoraria que consegue alvará tudo fim de semana pra pescaria. Não sei, rapaz. O peixe pula em cima da mesa e sapateia pra lá, sapateia pra cá. Ai, senhor amado, mas a foto não manda, né? Só os caras, é do peixe mesmo. Eu vou dar um conselho pra você, parceiro, velho. Olha, só, antes de você conhecer alguém na vida, parceiro, velho, vou dizer pra você, você escuta aí, você escuta seu pai e a sua mãe. Senão você vai ter que escutar esse camarada aqui por um bom tempo aí, cadeira, velho. Vambora, acelera comigo. Quero ver. Ajeita a tuia.
5: Começa o dia.
3: Em cima da pinta, maestro, vai.
5: Amor.
3: Chama o Rodolfo de Dumão, pertinho da Ribeirão Preto, pra prossear.
6: Aô, Galchão, como é que tá o barracão assombrado aí, Galchão? Boa noite. É o Rodolfo da cidade de Dumão, Gaúcho.
3: Chique, vambora.
6: Galchão,
3: oi.
6: Manda pra nós aí hoje, companheiro. Galchão Carreiro, caçador.
3: Caçador.
6: E moda, hein, Galchão? Diferenciado, hein?
3: É.
6: Vai pra vocês aí da rádio aí, parceiro.
3: Tá bom.
6: Vai pro seu Oscar, esse mal acabado aí.
3: Arma ruim.
6: Vai lá pro Ursão, lá do outro lado do Corgo, lá de Santo Ernestino, ô, Gaúcho.
3: O Ursão tá trabalhando.
6: Manda pro seu Adol, pro velho Cachoeira.
3: É.
6: Manda lá pro Lucas Xavier de Pradop também.
3: Oi.
6: Manda pra equipe Toca Porco daqui de Dumont e o cavalo que tá lá na ranchada dele lá, coitado lá. Positivo, Gaúcho.
3: Quero ver.
6: Já estamos desse lado do Beijo aqui também. Antenado, hein, meu amigo. Firma na trai, hein. Vai, cachorro.
3: Ua! Vamos! 19 horas e 30 minutos. Vai só os caras do lado de cá. Vambora, quero ver. Quero ver o Bambam prosseá-lo, você.
7: Boa noite, Galchão.
3: Acelera,
7: tá
3: vai.
7: Tá bom, meu filho?
3: Chique.
7: Sergão de Ilha Comprida.
3: Ilha Comprida.
7: Manda um modão aí pra nós. Caminhão é assim mesmo.
3: Vejão.
7: Esse é pra minha esposa, Cristina.
3: Pra galera da estrada.
7: Pra minha filha, Tainá, aí de Sertãozinho,
3: certo.
7: Meus netos. E também pro meu filho, Ricardo, aqui de Ilha Comprida. Valeu, compadre.
3: Chique.
7: Um abraço.
3: Tudo de bom. Outro pra você, vambora. Ilha Comprida, se eu não me engano, é ali pertinho de Três Lagoas, aí, confia comigo aí, Gatiro, velho, organiza aí pra nós aí, ajeita aí, ô Serjão, organiza, é lá, é pertinho de Três Lagoas aí, Ilha Comprida ali, será que é isso aí, seus caras que não conhecem lá, um abraço, um zumbi forte pra toda a galera, vamos lá de cá, ajeita tu e Isabel Cristina, vem pra prossear.
8: Boa noite, gaúcho.
3: Boa noite.
8: Aqui é a Cristina, esposa do Sérgio Leles, aqui de Ilha Comprida.
3: Olha lá. Área 13, onde é, seus caras?
8: Toca a música do Olhos de Luar. Eu ofereço pro Sérgio, pra Tainá, de Sertãozinho, pra Miriam, pro Miguel e pra todos os ouvintes queridos daí de Taquaritinga.
3: Certo.
8: Tchau, obrigado.
3: Um abraço, um zumbi forte. Vambora, maestro, quero ver. Cezinha também, o Cezinha não quer prosear hoje, um abraço pro Cezinha, vambora de moto.

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1: Bom dia, Márcio. Já tá aí 19 horas 45 minutos. Maestro Oscar Guaratela e o abraço tá aí, mandando barrito. Haja coração. E a galera antenada com a gente, seus caras aí da ranchada também, nas estradas da vida, os amigos caminhoneiros, um super forte. 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A minha querida São Lourenço Turvo, tio Oscar, ajeitando o teado aí, rapaz, seu, cadê aqui o recado aqui, seu Oscar, aqui, vamos lá pro açougue, mercearia lá de São Lourenço Turvo, seu Oscar, isso, vamos ajeitar o teado aí, seu Oscar, aqui, tio Oscar, o senhor inverteu aqui o bagulho aqui, seu Oscar, ajeita o teado então aqui, vamos lá, pega lá o Rafael Gomes, as injeturas também, mas nós vamos 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tem dentro da gente, um forte abraço, Lemão, firme na traia, parceiro. 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
1: Pega na tua, amanhã, Soscar, pega na tua. Um abraço, meu amigo Rafael Bombas Injetora. Quero mandar um zoom bem forte, amanhã, Soscar, lá pro outro lado do corpo, parceiro. Vai lá na capital das onças, no estadão do Mato Grosso. Alô, Marquinhos Pescador.
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1: Marquinhos, velho, um abraço pra toda a galera que tá lá na minha querida Bira Só do Oeste.
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1: Tem uma galera que tá lá na mercearia lá do nosso amigo Mazinho, lá em Mirassol do Oeste, rapaz do céu, rapaz. Olha, ô Marquinhos, você foi pescar, tô sabendo, você não mandou foto de peixe, nada, rapaz. Você conseguiu alguma vara aí também? Um abraço pra você, Marquinhos, gente boa, barbaridade. Lá pro Verlandes, lá pro Wagner, também lá pra Ivete e lá pra Rosana, a galera que tá sentada na frente da mercearia lá do nosso amigo Mazinho, lá na Mirassol do Oeste, no estadão do Mato Grosso, divisa com a Bolívia, antenado com a gente, é gostoso demais. Vê se povão sertanejo.
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1: Um abraço, Rosana, Ivete, o Wagner, um abraço, meu amigo Fernandes, toda a galera. Alô, Mazinho, um abraço pra você lá na Mirassol do Oeste.
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1: Qualquer hora dessa, nós passa por aí, parceiro. Abraço, Marquinho, manda abraço pra todo esse pavão aí da minha querida Mirassol do Oeste. Júlio César também vai curtir na programação lá no estadão do Paraná, na Curitiba. O Zumba é forte lá pro Texas, nos Estados Unidos, meu amigo Júnior, por lá sempre entrado com a gente. Na Uberlândia, meu amigo Luciano Bordinho, um Zumba é forte pro Chiganteiro, velho. Raja coração, a galera de perto e de longe. Vai curtir na programação também o seu Antônio lá na capital, em São Paulo. Obrigado de coração. 19h52, hora de eu trazer o recado do tropeiro apaixonado de Itaquaritinga. 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
1: 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Quero ver, quero ver.
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1: Neste chacoalhadão, é.
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1: Sacha coração. Living on love. Cima da pita, alô Tombinho, um abraço pra você, alô seu Palota, lá em Novo Horizonte. Lá pro bar do seu Valentim, alô Verotinho, Zumber Forte, parceiro. Do lado de cá eu prossigo com você e você fala comigo, alô você.
4: Boa noite, gaúcho, Paulina Mana de Palmas.
1: Tá, beleza.
4: Manda uma mulher com o milionário Zé Rico, viva a vida.
1: Vambora.
4: Eu fiz pra minha esposa Denaide, pro Jaime, pra Jaqueline, pro Antônio, pra Alice, pra Dinha, pro João, pra Helena, pro Demar Deza, pro Paiuco. Pra minha irmã Lucimara, pro Xaxá, pra todos os moços que estão pegando, puxando pra ali da usina Tietê, pra todos os moços da região aí, pra todos os ouvintes, pra vocês da canal, tá? Tá bem com a vida. Obrigado, gaúcho.
1: Um abraço. Um super forte, parceiro. Vambora aqui, Giba, proceia.
5: E aí, Galchão, vai doido. Bora aí, cara. Estamos lá, tudo por aí sintonizado. Vamos que vamos, gaiteiro, velho.
1: Quero ver.
5: Chacoalhadão na carroça. Seu Giba de Bitinho que tá falando, gaiteiro, velho. Desce e manda pra nós a espuma da cerveja aí, Jean João.
1: Nossa,
5: que azar tá sintonizado aí, gaiteiro, velho. Estamos aqui no fundão da querência aqui, dando uns apitos, uns gritos e uns tapas na boca do lido, gaiteiro, velho. Vamos pegar pegando aí, seus caras. Vamos pegar pegando aí, nesse sabadão, velho, sertanejo aí.
1: Quero ver, quero ver. Uma moda melhor que a outra pra você, parceiro, vamos. É uma parafernália de equipamento, essa é a máquina sonora. A 93,7 atravessa fronteiras e gerações, vamos embora, trinca. Um abraço pro Carlão no Guinche, Araraquara, dona Leonice, que vai preparando a merenda por lá. O Falcão lá em Baté também, a dona Adriana, antenado com a gente, vamos embora, um abraço lá pro Trinca também, que vai assistindo futebol aí também, antenado com a gente. Vambora, Trinca! Vá. Alô, Mineiro de Araraquara, Gadir! A galera que já tá arqueada, antenado com a gente, parceiro, virou nos 30, vambora!
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1: A noite é gostosa demais, é o sabadão onde divado o Reinaldo vai prosseando comigo, eu digo a você de lá.
6: Ô, Gaúcho, boa noite. Aqui é o Reinaldo de Apucabal que tá mandando essa mensagem. Como é que você tá, Gaúcho? Tudo bem com você? Gaúcho,
1: oi.
6: É que você toca pra mim com o Teodoro e Sampaio, amigos de bar.
1: Amigos de bar, tem bastante, hein?
6: O Bom Tangará lá de Monte Alto. O padre Ronaldo lá do bar Recanto Sertanejo de Jaboticabal, junto com os demais cachaceiros de plantão. Pra dona Tereza.
1: Meu pai.
6: Pra toda a minha família, pros meus filhos, pros meus netos. Pra minha mãe que te escuta, você lá no Corvo Rico. O Barril, o Poedinho, pro Fio da Motosserra e passando do sítio da Graminha. E pra todos os seus ouvintes, que você tenha uma boa noite. Fica com Deus, Gaúcho, tá na canal, tá de bem com a vida.
1: Um super forte, parceiro. 19 horas e 57 minutos, parceiro.
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1: Alô, João, um abraço pra você, da minha querida Jaboticabal. Tadeu Sala, da minha querida Monte Alto. Evandro Sala, do Comercial Sala, entrando com a gente. Vai ajeitando a tua mais Oscar, 19h58. Tem moda, tem moda. Vambora, vai lá pro pessoal também, lá na Mira, só do Erson, treinado com a gente. O Verlantes, o Wagner, a Ivete, a Rosana, a mercearia do Massinho. Vamos, vai encostando por lá. Olha, vou dar um conselho pra você, parceiro, velho. Você escuta nós, você escuta seu pai, sua mãe, quando você conhecer alguém, parceiro, velho. Senão você vai ter que escutar esse caboclo aqui, ó, por muito tempo, ó.

0: maestro, o senhor segurou, segurou, segurou pra nós aí, maestro.
1: Para música, já fala pra você, para música. 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
0: Essa vai pra alguém distante daqui, parceiro. Quero ver, quero ver. O zumba é forte.
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0: 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Vai dizer pra alguém. Que aqui comigo, junto, tá tudo bem.

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1: Bom demais, minha gente, são 20 horas e 11 minutos, noite de sabadão, 18 de julho de 2026, daí, Amor do Caravel, Cristian Ralph, abraço pra toda a galera da Ilha Solteira, amanhã só os rapaz na tela, hein? 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
1: Sempre antenado com a gente na máquina sonora, os caminhoneiros, carreteiro por tudo.

0: calma é. Do lado de cá funciona, cancela, alô você.
1: Boa noite, boiadeiro, boa noite. Chegando só o couro, a caatinga e o pó da bagaça. Estamos por cá. Ô, boiadeiro, quero ver.
0: Zoom,
1: manda pra nós aí, boiadeiro, manda um zoom aí.
0: Do zoom?
1: Ancestrais. Quero oferecer pra todos nós aqui na casa, aqui em Lapa, aqui em Paraná, aqui, tamo aqui, viu? Galerinha tá aqui, tomando um guaranazinho, tomando aquele guaraná que você sabe qual que é, aquele que o seu Oscar gosta.
0: Quero ver.
1: É aquele guaraná. Alô, boiadeiro, um forte abraço, um ótimo sábado aí pra todos nós. Quero ver.
0: Abraço pro seu, parceiro, velho. Chique do Goiás. Vambora, massa, os caras ajeitam teatro, Neizinho Espada vai curtir na programação lá na Americana. A noite tá gostosa demais, meu povão. E hoje tem aí o retrovisor lá no Premier Hall pra você que vai curtir dançar o melhor do flashback. Né? Vai encostar por aí, ô tio Oscar. Vai de bota, cinturão, fivela, mas não vai sem dinheiro, né, Goiás? Parceiro, vai outra.
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0: 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Só pra ver as morenas sapatear, seu Oscar lá no Bidiz, né? Como é que é, seu Oscar? Michael Jackson.
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0: Sandro Santana, carca na tuia, para brigue comigo, mas não vá dormir, Osmar, quero ver.
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0: Barbaridade. Um abraço também, seu Oscar, lá para o Estadão do Goiás. Quero mandar um abração também lá para o Estadão do Goiás. Seu Oscar, para a galera que está curtindo a gente por lá também. Lá para o Pedro Zamonaro também, o rei do Poço Ardeceno por lá. Acha coração, eu, o Pedro Zamonaro. Você acompanha o Jusilei aí de Goiânia, velho? Jusilei canta lá em Goiânia, lá com uma caixa de som. Eu acompanho esse moço pela internet, velho. Eu acho bonito demais o que ele faz. Ele chega nos botecos, ele chega nos bares, nos restaurantes e canta pro casal, canta no meio da rua. Eu te falar pra você uma coisa, eu acho que a mídia devia dar uma chance pra esse moço aí. O cara tem uma voz linda, maravilhosa, canta por demais, apaixonado. Ele chama Jusilei, e eu acompanho ele na rede social aí, rapaz do céu. E tem hora que ele também é pedalado, viu, velho? Tem hora que os caras também não. Rapaz, quando ele vai cantar as modas lá, o pessoal ignora, sei lá, rapaz. O povo é muito ignorante. O que é isso, rapaz?
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0: mundo na fila, rapaz do céu. Ô, trem cosquenta, rapaz. Olha, Jusilei. Um abraço pra você, não sei se vai chegar no seu mercado aí, mas todo sucesso do mundo, que Deus te abençoe com certeza pela tua humildade, viu, velho? Abraço pra você, lá na minha querida Goiânia, velha fama.

0: baixa coração, se a doação é essa, se vamos embora, mas também perturba também, vamos embora de cama, mas faz parte da viagem. O problema é o cartão, né, Sosca? O problema é o cartão de crédito,
1: né, Sosca? Ia mesmo, né?
0: Vamos embora, prosseia.
2: É o Gaúcho. Boa noite, Gaúcho. Tudo bom, Gaúcho?
0: Eu acho que tá, né, velho?
2: Boa noite, Oscar. Tá mal acabado.
0: Rapaz, não mexe.
2: Gaúcho, quer
0: rapaz.
2: O pé do overhaul,
0: é.
2: Mano.
0: Não mexe.
2: Gaúcho, eu não vou pedir música, não. Vou de carona pra você tocar aí pra
0: nossa,
2: você, Gaúcho.
0: Nossa, meu Deus.
2: Aí, ó. Vou de carona nela. Eu freio pro minha esposa.
0: Tá
2: pai,
0: cheia
2: a
0: tua,
2: meus cunhados.
0: A jardineira tá cheia Gonçalo, também. Nossa.
2: Pro meu irmão Nercinho da SK, pro meu amigo, seu Valmir. Ele da Vila Buscardi. E pra todo mundo que estiver ouvindo, Gaúcho. Viu?
0: Certo.
2: Pra você também, viu?
0: Muito obrigado.
2: E vê se esse mala do seu Oscar, já que não foi essa semana com o limãozinho com nós, vê se quer ir pro rancho com nós amanhã.
0: Eu vou.
2: Lá, tomar uma cajebrina lá.
0: Vê eu vou. Tá,
2: Gaúcho. Tchau, tchau. Sorte, maldão.
0: Eu vou.
2: Pra gente ouvir. Tchau, tchau, Gaúcho. Pode servir.
0: Que é isso, Oscar? É mala, não sei o que tem, mas o senhor não vai bloquear, não, Oscar. Eu chamo o senhor pra ir pro rancho.
3: Vou?
0: Rapaz, vai levar alguém com o senhor, Oscar? Alguma companhia?
3: Eu vou é sozinho.
0: Ah, melhor coisa do mundo, Oscar. Meu Deus do céu, vambora. Na casa de Mané Pedro, eu fui numa festa de São João, sabe, meu bobão? Eu cantei moda de viola. Cateretê, lá do meu sertão. Toadas paraguaiana, dessas que mexe com o coração, meu povão.
4: Casa de Mané Pedro foi numa festa de São João.
0: Quero ver, zoom.

0: 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Oi, coisa linda demais, meu bovão, é a máquina sonora do seu rádio. Cabocão fica escutando o rádio assim, fala, puxa vida, quanta saudade. Obrigado, minha gente. Obrigado, meu povo. Arrojado, Adriano Ladarim, Home Centro Automotivo, na escuta com a esposa também. Um abraço pra você, parceiro.
1: Vou terminar essa festa.
0: Um abraço a toda a equipe Ladarim, Home Centro Automotivo, lá pro Fuminho também. Tá tendo churras aí, gadeira. Vai, ajeita, vambora.
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0: Ah, já coração.
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0: Ah, já coração. Olha a gaita como é que toca, meu. Quero ver, maestro. Só ajeita a tua, vambora do lado de cá, alô você.
2: Ô, gaiteiro, velho, aqui é o Cabeça de Gato. Nossa. Aqui de Silvânia. Ai, queria ai, ver ai. Uma música aí no fundo da tua aí, se tiver no seu alcance aí, cara, foi ser pra minha mulher, a Vanessa Vogo Marraquete, pra minha filha Amanda, minha filha Jaqueline, meu filho João Henrique. E passando a preta lá da Vila Muscarim, Itacoaritinga, aquela nega velha amigona minha, viu? E peixei os carmelos acabados, esse prostituto aí, viu? Esse catingudo.
0: Nossa.
2: Alô, gaiteiro. E como é que tá aí, Maria Luísa, gaiteiro?
3: Como é que tá?
0: Olha só os caras aí.
4: 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Você já passou da hora de você ter bloqueado. E eu vou bloquear você aqui também.
0: É, bloqueia, seus caras, bloqueia. Meu Deus do céu. Deixa pão desse jeitão. Vambora, Naguinho. Um abraço pra você na Monte Azul, Julião, velho. Vambora aqui. Alô, você. Vai prosseguindo comigo.
5: Alô, gaúcho.
0: Oi,
5: boa noite. Parabéns pelo seu trabalho aí, pelo seu programa.
0: Muito obrigado.
5: Se puder, manda uma moda pra nós aí. César e Paulinho, a volta do boiadeiro. Tô eu aqui, a esposa aí, a dona da pensão e minha sogra fazendo um churrasquinho aqui pra comemorar a vitória da Inglaterra. Beleza?
0: Olha,
5: abraço, tudo de bom.
0: Chique, vamos lá.
5: Vai devagar aí, seu Oscar.
0: Ai, meu Deus.
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0: E nas estradas da vida, os amigos caminhoneiros, antenado com a gente, um som bem forte. A galera lá em Ilha Comprida, antenado com a gente, mas só me informaram aqui, só os caras aqui, que é pertinho aí, o Nezinho Espada disse que aqui pertinho, Três Lagoas, também conheço por ali. Aí tem lá no Pontal, lá do Paranapanema também, aí o Adriano também, o Júlio César também vai mandando, e também tem Ilha Comprida também, lá na Baixada, né, seus caras? É muita informação, né, seus caras? Muita informação pra nossa cabeça, não tá podendo mexer com esse trem, não, seus caras? Vamos mandar isso daqui. Rapaz do céu, agora é o seguinte, gaiteiro, velho. O dia que você conhecer alguém, parceiro, você conhecer alguém, você é o seguinte: você escuta aí um conselho meu aqui, ó. Você firma o golpe mesmo, gaiteiro, velho. Ou você escuta seu pai, sua mãe, ou você escuta, sabe o quê? A vida inteira você vai escutar na boleia do seu cabelo, no seu tomar, vem pelas ruas, nos botecão, gaiteiro, velho. Esse cabocão aqui, ó. Você vai ver como é que arrepia, parceiro.
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0: 20 horas e 24 minutos pela Estrada da Vida, galera. Acompanhe a programação no painel do Racha Coração, aqueles cabelozão. Agora tem um painelzão bonitão, velho. Daquele jeitão, já chama no aplicativo, no celular e acompanha a gente. Racha Coração, acelera, parceiro. Alô, Marcão Risse. Alô, Bigode Carreteiro, me diria. A galera, os carreteiros. 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Que acompanha a gente por esse Brasil. 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

0: 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Cima da pinta, Maia. De bem com a vida na sua noite de sabadão, minha gente. Acha coração, alô você.
1: Boa noite, Zoom. Julião de Monte Azul Paulista. Hoje vamos de Estilingue da Saudade. Vamos mandar exclusivamente pra minha esposa, pro meu filho. E pra todos que estiver ouvindo aí nessa região imensa.
0: Certo.
1: Carlão do Guincho, Oscar Gebrina, Gerardinho Benzedor.
0: É.
1: O Chapéu Preto.
0: Chapéu Preto.
1: O Homem do Limão, o Homem da Caneta. Todos que tiver ouvindo, os caminhoneiros, os caminhoneiros, bicho louco da estrada aí. Manda pra esses bichos doidos.
0: Tá bom.
1: Todo o retireiro da nossa imensa e bruta região.
0: Vambora. Bora.
1: Tchau, obrigado.
0: Abraço. É um zoom. Bem forte pra vocês. 20 horas 41 minutos, João Guedes, um abraço pra você. Alô, parceiro, um abraço. Pedrinho tá ligando pra mim. Alô, Pedrinho, um abraço pra você lá na Borborema. Acha coração, alô você.
2: Ô, Gauchão. Boa noite.
0: Boa noite.
2: Boa noite, seu Oscar.
0: Chique.
2: Gaúcho, Marciano. Oi. Aqui de Bocaina.
0: Marciano.
2: Gaúcho, se for possível aí, toca aí, é o sonho de um caminhoneiro, cara.
0: Tá, beleza.
2: Ofereço aqui pra todo de Bocaina e vocês da rádio aí. Fica com Deus, que Deus abençoe a todos aí, ô Gauchão.
0: Abraço, um zoom bem forte, vambora.
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0: Alô, Foto, um abraço pra você. Lá na Vila Esperança, Antena de Bagé.
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0: Alô, meu amigo Claudinei.
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4: Alô, Gaúcho, boa noite, bom. Manda aí uma velha porteira aí pra nós aí, ó. Lourenço Olival aí, ó. Fazendo favor aí, Gaúcho. Alô, meu guerreiro, manda aí, ó. Ronaldo, mandão.
0: Abraço, Ronaldo. Na tuia, maestra. Chama. Vai, Claudinei. Vai prosseando comigo, meu povão arrojado.
5: Gauchão, boa noite, tá bom, Claudinei Jesus. Depois de tempo, você manda um do Mirosmar, cara, o coroa.
0: Nossa!
5: Mandar pra Santa Fé aqui, pessoal da Feira 27. Pessoal do Valera, Salina, galera imensa, ouvindo nós gaúchos. Vamos pra cima, mandar pros seus caras, Marilinha. Equipe grande, vamos pra cima, tchau, obrigado, até amanhã.
0: Um abraço, um zumbi forte, vambora, galera que vai trabalhando de errado, ligado. Achei da tua, maestro, aí 20h43. Haja coração, é o sabadão, te bem com a vida. Como é que tá o seu coração por aí?
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0: te bem com a vida? Então fala.
6: Ô, oh, gauchão, só pra confirmar, Ilha Comprida, que você falou aí do 13, nós estamos aqui no litoral sul, pra frente de Peruíbe, e estamos mais ou menos uns 100 e poucos quilômetros já do Paraná. Valeu, compadre. Lá onde você falou é Ilha Solteira, aqui nós estamos no litoral, Ilha Comprida. Um abraço.
0: Um abraço, um zumbi forte. 20h44, minuto, minha gente.

0: aí.
1: Mais de bem com a vida.
0: 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Aí
1: manda abração lá pro velho Tober, lá em Novo Horizonte, antenado com a gente, mas o velho Tober gosta demais da programação, um abraço lá pro velho Tim também, toda a galera em Novo Horizonte, alô Vardesti, oração lá pro Marcão Funilheiro, saiu do ar também já, Oscar, saiu do ar também, rapaz,
2: e é mesmo, né?
1: Caiu o satélite, ah, vambora, toca Gaitê, quero ver, estimadão, o zumbi é forte. Família Martelli lá em Itápolis.
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4: Aí, Chipavão arrojado, vai associado aí, badão de primeiríssima qualidade, 20h53, é California Store no seu rádio, maestro, põe na tela, vambora. 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It sounds simple. Cima da pinta. Quatro minutos para o crepúsculo final. Com direito a história, o horário, maestro. Do lado de calor, você.
5: Boa noite, Gauchão. Boa noite a todos ouvindo essa rádio maravilhosa. Estamos aqui mais um dia curtindo esse somzinho 10 do CD.
4: Muito obrigado.
5: Você, Oscar, todo mundo aí. Um abraço para você, boa noite a todos os ouvintes. Manda aquele modão pra nós aqui, estamos aqui, eu, Deltinho, a turma, aumentou mais um hoje, meu chão, tem uns 12 já na audiência.
4: Vambora, vambora.
5: Tomando aqui conosco, Amanhã tem mais, Pichão. Um abraço pra você, gaiteiro velho.
4: Chique.
5: Tudo bom pra vocês.
4: Um abraço. Um abraço, Sertãozinho. Dona de Carlão, você. Boa noite.
6: Boa noite, Gaúcho. Aqui é o Juradão de Bariri, filho. Tá Bariri. Bom, companheiro?
4: Bariri.
6: Manda um modão pra nós aí.
4: Manda sim, velho.
6: Tá com Deus aí, companheirão.
4: Chique demais. Vambora, gaiteiro. Pega na tuia, amanhã, Soscar, pega na tuia. São 20 horas e 57 minutos. Neizinho Espada também já apoiou por lá da Americana, também já partiu também, né? Seus caras chegam no seu destino. O Cristiano Quezada aqui pelas estradas da vida. Chegou em casa agora, gaiteiro.
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4: Eu quero mandar esse modão aqui, mas Soscar tá bem aqui. Ajeita o telhado aqui. Vai lá também, lá pro seu João Quezada, lá na Novo Horizonte. Um abraço, um zumber forte a toda a equipe da Transquessada, meu amigo Cristiano Quessada. E aí, Juveia, acabei de boitar em casa. Já tô acendendo a toca do índio pra curtir com a Fabiache. Um abraço pra você, Cristiano Quessada. Obrigado de coração pelo carinho, viu, gaiteiro, velho, pela parceria. Um zumber forte. O barquinho lá em Mirassol do Oeste também continua por lá. E a galera antenada com a gente, mas só os caras aí, lá eu. O Verlandes, um abraço pra você, lá pro Fagner, lá pra Ivete, lá pra Rosana, toda a galera da mercearia do Mazinho, lá na beira, Sol do Oeste, no Estadão do Mato Grosso. O Berradeiro veio hoje, o Berradeiro veio hoje, um abraço, meu amigo Pedro Samonaro, um abraço pra você, lá no Estadão do Goiás, lá no Rio Verde, antenado com a gente, o Adriano da Home Centro Automotivo, o Super Forte, alô, tchau, um abraço pra você, tia Mortari. Ajeita a tuia, parceiro, velho, um forte abraço. O Barquinho do Coqueiro já foi dormir, o Chiquinho da Notícia, Santa Madrugada, Serramo, homem. Haja coração sem destino. Ajeita tu e vambora.
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4: Muita gente na beira da tua e a noite é gostosa por demais. 20 horas e 59 minutos. Tem moda pendurada, amanhã tem moda pendurada, tem moda pendurada.

0: nosso amigo perguntando pra mim, Gaúcho, vai, o Renato do Copacabana faleceu hoje umas 4 horas da tarde, é verdade, Gaiteirada, a gente fez o programa no embalo pra não comentar nada, mas é para os amigos que frequentam o bar Copacabana, a gente perdeu o Renatão, o Cabeça Branca, que a gente brincava todos os domingos por lá. É, a tristeza é muito grande para nós de Itaguaritinga, porque o Renato é um cabocão arrumado, ajeitado demais. Depois a gente comenta, mas só vamos embora aqui. Mas tinha um cabocão que descia pro Dentes de Moraes, mas Soscar, eu do lado de lá, com aquela barraquinha de cabelô, Soscar, e ele descia no carroção, vai, dois cachorrão do lado, vai, o Surtão e o Marelão, parceiro, ei, barbaridade. E ele descia pro Dentes de Moraes, são os artistas da nossa terra, parceiro, vai, descia pro Dentes de Moraes, cantando mais ou menos, e cantando rolando deste pão, desse jeitão, assim, ó.
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0: Segura essa, bem-te-vi.